0: 6.
1: Vamos ao destaque do dia.
0: Petrobras confirma a existência de petróleo no litoral do Amapá.
1: Empresa
0: de 2026.
1: Vamos ao destaque do dia.
0: Petrobras confirma a existência de petróleo no litoral do Amapá.

0: tratamento é eficaz.
1: E ainda, arte nas escolas.
0: Homologadas as diretrizes para o ensino na disciplina de educação básica.
1: Estudo deve ser organizado em 4 componentes: artes visuais, dança, música e teatro. Thaís Antônio.
0: De acordo com as novas diretrizes, o ensino de arte nas escolas deve aproximar os estudantes das diferentes formas de fazer e vivenciar a disciplina. E hoje, na apresentação da Voz do Brasil, eu, Mariana Jungmann e Luciano Seixas.
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0: É na costa do Amapá que foi descoberta uma nova riqueza do Brasil.
1: A Petrobras anunciou a existência de petróleo num poço que está sendo perfurado pela empresa.
0: Assim que concluída a perfuração, será feito o levantamento da quantidade de petróleo na região.
1: Hoje, autoridades visitaram um navio sonda da empresa, embarcação adaptada para a perfuração de poços em águas profundas e ultraprofundas.
2: Com a descoberta da Petrobras da presença de petróleo em poço perfurado na margem equatorial, uma comitiva do governo federal visitou nesta segunda-feira o navio sonda da empresa. A embarcação está localizada em região de águas profundas no litoral do Amapá. De acordo com a presidente da Petrobras, Magda Chambriard, o poço começou a ser perfurado em outubro do ano passado e em mais alguns dias deve ter o trabalho de avaliação concluído.
3: Nós descobrimos óleo, né, no Poço Morfo, mas que até agora confirmou todas as nossas expectativas de um potencial relevante de petróleo na margem equatorial, mais especificamente no litoral do estado do Amapá. Esse poço vai acabar nos próximos, talvez, 15, 20 dias, né? Vamos ver quando é que ele acaba. Logo a seguir, nós temos que delimitar essa descoberta, ou seja, a gente tem que saber quanto é que de petróleo tem de fato nessa área, né?
2: Na semana passada, a Petrobras já havia confirmado a presença de hidrocarbonetos na região. Os hidrocarbonetos são compostos orgânicos formados exclusivamente por átomos de carbono e hidrogênio e onde são encontrados indicam presença de petróleo e gás natural. Com a exploração de novos poços, a Petrobras pretende garantir segurança energética para o futuro. Como destaca o ministro de Minas e Energia, Alexandre Silveira.
4: Que a gente possa se orgulhar de ter sim, 90% da nossa energia elétrica limpa e renovável e 50% da matriz geral. E, portanto, nenhum brasileiro em sã consciência pode abrir mão da sua soberania e das suas riquezas naturais para poder combater miséria, combater fome, fazer desenvolvimento.
2: O poço onde a Petrobras encontrou petróleo está localizado a cerca de 175 quilômetros da costa do Amapá, a uma profundidade de quase 2.900 metros. De acordo com a Petrobras, atualmente cerca de 80% do petróleo extraído no Brasil vem do pré-sal. Essa exploração deve chegar ao pico até 2035. Indicando a necessidade de outras fontes de combustível fóssil. Reportagem Luana Karen.
0: Como deve ser o ensino de arte nas escolas? O Ministério da Educação homologou diretrizes para o ensino do componente curricular na rede de educação básica.
1: O documento estabelece que o ensino deve ser organizado em 4 eixos: artes visuais, dança, música e teatro.
0: O anúncio dessas diretrizes ocorreu hoje. A repórter Thaís Antônio acompanhou tudo e traz os detalhes ao vivo para a gente aqui no estúdio. Boa noite, Thaís.
5: Boa noite, Mariana. Boa noite, Luciano. E ouvintes da Voz do Brasil, de acordo com as novas diretrizes, o ensino de arte nas escolas deve aproximar os estudantes das diferentes formas de fazer e vivenciar a disciplina. E para isso ser feito, a arte deve ser dividida em 4 componentes curriculares: artes visuais, dança, música e teatro. O texto complementa a Base Nacional Comum Curricular, que estabelece os conhecimentos, competências e habilidades esperados dos estudantes ao longo da educação básica. Com isso, as escolas passam a ensinar conteúdos, métodos e processos de criação em arte como prática educativa e não apenas como atividade secundária ou recreativa. Outro destaque é a aproximação entre professores, artistas e mestres e mestras das culturas populares. A resolução reconhece a importância de incluir esses saberes no processo educativo por meio de um trabalho colaborativo com professores de artes visuais, dança, música e teatro, como explica o ministro da Educação, Leonardo Barchini.
6: Primeiro, a gente fortalece as 4 linguagens separadamente, elas obviamente atuam.

0: em conjunto, mas a gente fortalece cada uma das quatro linguagens: as artes visuais, a música, a dança e o teatro. E a gente reconhece que na formação de professores com essas diretrizes, também precisaremos ter habilitação em cada uma dessas especificidades, dessas quatro linguagens, teremos que ter formação específica. Então, isso eleva o ensino das artes a outro nível.
1: A resolução também define orientações para a organização do currículo, a distribuição dos professores, a estrutura física e pedagógica das escolas e os processos de avaliação. Todas essas medidas devem considerar princípios como equidade, acessibilidade, inclusão e justiça social. Mariana e Luciana, é com vocês.
2: Obrigado pelas informações, Thaís Antônio.
3: A malária é caracterizada por febres altas, calafrios, tremores, dores de cabeça, podendo estar associada também a vômitos e náuseas.
2: Causada principalmente pela picada de mosquitos infectados, a maior parte de casos da doença estão no norte do país.
3: Mas, no ano passado, caiu o número de infectados pela malária, bem como de óbitos em função da doença.
4: A malária contaminou cerca de 118 mil pessoas no ano passado, 15% a menos do que em 2024. Os resultados foram apresentados nesta segunda-feira, durante um congresso da Sociedade Brasileira de Medicina Tropical. O número de mortes em função da doença também caiu, especialmente na região amazônica, que concentra o maior número de casos, como disse o ministro da Saúde, Alexandre Padilha.
5: 2025, nós tivemos uma redução de mais de 50% dos óbitos por malária, mais de 40% de redução de malária em terra indígena, mais de 40% de malária em áreas de assentamento rural, assentamentos na região amazônica brasileira, que é uma das duas regiões com maior incidência de casos de malária. E tivemos o menor número de internações por malária.
4: Em menor escala, a infecção pode ocorrer devido à transfusão sanguínea, compartilhamento de agulhas contaminadas ou da gestante para o bebê. Mas o principal modo de transmissão é pela picada de fêmeas infectadas do mosquito Anopheles, também conhecido como carapanã ou mosquito prego. De acordo com o presidente da Sociedade Brasileira de Medicina Tropical, Gustavo Romero.
6: Por isso, a gente tem, às vezes, muita dificuldade, né, de definir exatamente aquela população que efetivamente está em risco, né? Os mosquitos se mexem, né? E os mosquitos crescem com as variações climáticas, que é outro detalhe importante que a gente deve levar em consideração. E, muito frequentemente, populações que estão mais vulneráveis estão mais expostas à picada desses mosquitos. E por isso que a malária se transmite com tanta eficiência, né?
4: Se diagnosticada a tempo, a malária tem cura e o tratamento é eficaz. Após a confirmação da doença, o paciente recebe o tratamento gratuitamente em unidades do Sistema Único de Saúde. Inclusive a tafenoquina, medicamento que previne novas manifestações da malária. Por ser administrado em dose única, ele impede que o paciente abandone o tratamento, como explica o infectologista Marcos Lacerda.
7: Comparando com as medicações que são tradicionalmente usadas para malária, que vão de 7 a 14 dias, resulta num benefício muito grande para o paciente. É que as pessoas se tratam enquanto tem febre, geralmente 2, 3 dias, depois ela para de usar a medicação. E isso então faz com que as recaídas aconteçam. Praticamente metade dos casos que estão registrados hoje no Brasil são de recaídas. Então uma medicação que iniba a recaída é uma medicação altamente estratégica no controle da malária no país.
4: O medicamento está disponível tanto para pacientes maiores de 16 anos e com mais de 35 quilos, quanto para crianças a partir de 2 anos e com peso mínimo de 10 quilos. Reportagem Graziele Bezerra.
2: Entre junho e julho, foram confirmados 21 casos de sarampo no estado de São Paulo.
3: Neste fim de semana, o ministro da Saúde, Alexandre Padilha, esteve no estado, em Grajaú, acompanhando a vacinação contra a doença.
2: E comentou que o reforço na imunização visa prevenir a circulação e a transmissão do sarampo.
8: Em 2026, nós já temos aqui na cidade de São Paulo cerca de 20 casos também com relação de importados, são cepas que circularam nos Estados Unidos e no Canadá, e esse esforço é para manter esse bloqueio, para não permitir que aconteça em São Paulo em 2026, o que aconteceu em 2019. quando começou um surto assim e se propagou para ter 20 mil casos de sarampo em 2019. Naquele momento o Brasil perdeu o certificado de livre do sarampo. Reconquistamos o certificado em 2024 e queremos manter São Paulo, o estado de São Paulo e o Brasil livre do sarampo.
3: Para crianças de 6 a 11 meses, a dose aplicada durante a estratégia é considerada dose zero e não substitui as doses previstas no calendário nacional de vacinação aos 12 e aos 15 meses.
2: Para as demais idades, os profissionais de saúde verificam a necessidade de vacinação de acordo com a faixa etária e a situação vacinal de cada pessoa.
3: A cada hora, mais de 1000 vidas são perdidas devido às doenças cardiovasculares em todo o mundo, segundo a Organização Mundial de Saúde.
2: Estima-se que cerca de 18 milhões de pessoas morrem anualmente em decorrência de condições que afetam o sistema circulatório.
3: De acordo com a Sociedade Brasileira de Cardiologia, o Brasil ocupa o nono lugar em número de mortes cardíacas.
2: E hoje, 17 de agosto, marca o início da Semana da Saúde Vascular, que promove conscientização, prevenção e diagnóstico precoce.
9: Seu Manuel Arruda da Silva tem 80 anos. Quando precisou ser atendido para tratar de um ferimento, descobriu um grave comprometimento na circulação. Uma cirurgia vascular conseguiu inicialmente melhorar o fluxo de sangue, mas a amputação da perna direita acabou sendo inevitável. Hoje, 8 meses depois, seu Manuel agradece pela vida.
10: Eu estou aqui ainda. Estou aí quando na história.
9: Histórias como a de seu Manuel Arruda ajudam a explicar por que as doenças que comprometem a circulação continuam sendo um importante problema de saúde pública. Elas estão entre as principais causas de morte no país. Muitas dessas condições se desenvolvem de forma silenciosa. Por isso, a prevenção e o diagnóstico precoce são fundamentais para reduzir complicações e salvar vidas. O cirurgião vascular do Hospital Universitário de Brasília, Paulo Saad, alerta para hábitos e cuidados que podem prevenir doenças vasculares.
11: Controlar a glicemia, controlar a pressão, controlar as gorduras no sangue e cessar o tabagismo.
9: O aposentado Humberto dos Santos, de 62 anos, sofreu um infarto em 2022. Após o episódio, teve um AVC que comprometeu a fala e os movimentos. Desde então, faz tratamento no Hospital Universitário de Brasília. O filho, Leandro dos Santos, que o acompanha no tratamento, fala sobre um vício que colaborou para agravar o quadro de doenças cardiovasculares de seu Humberto.
12: E sempre foi fumante, né?
13: E aí vocês acham que a causa principal foi essa?
12: Creio que seja, né? Cigarro.
9: O especialista Paulo Saad fala sobre alguns sinais que indicam que é hora de procurar um médico.
11: Um paciente que caminha uma curta distância e já começa a ter dor, aquele paciente que faz o esforço e tem dor no peito. Então esses sinais significam que o músculo que está trabalhando, se você tem uma obstrução da circulação, esse oxigênio não chega na quantidade necessária, esses pacientes precisam procurar ajuda urgentemente.
9: A informação é uma aliada dos pacientes na hora de reconhecer sintomas precoces, procurar atendimento no momento certo e adotar medidas que melhoram a qualidade de vida. Por isso, na semana de 17 de agosto, é comemorada a Semana da Saúde Vascular, período dedicado à conscientização sobre doenças que afetam o sistema circulatório. Reportagem Luciana Colares de Holanda.
2: Hoje também é Dia do Patrimônio.
3: A data foi criada para marcar a importância de preservar a arte, a cultura e a história que estão por trás de tantas tradições brasileiras.
2: O patrimônio pode ser material, como conjuntos de casarões históricos ou determinados prédios e igrejas, ou imaterial, quando está ligado a festas tradicionais, por exemplo.
3: Hoje, mais cedo, eu conversei com o presidente do Instituto do Patrimônio Histórico e Artístico Nacional, Davidson Guzmão, sobre a preservação e a conservação dessa memória coletiva. Acompanhe. Presidente Davidson Guzmão, bem-vindo à Voz do Brasil para a gente falar de história, cultura, nesse Dia do Patrimônio, né? Eu queria que o senhor começasse, então, explicando por que que a gente precisa de um dia para marcar esse tema e quais são as provocações que essa data faz.
14: Mariana, primeiro quero dizer que é um prazer estar aqui para a gente falar de algo que é tão importante para o reconhecimento da diversidade cultural brasileira, que é o patrimônio cultural. Uma das nossas principais atribuições e competências é a ampla divulgação e promoção do patrimônio cultural, exatamente para que essa diversidade seja reconhecida não só pelo Estado, mas que ela seja reconhecida e percebida também pela sociedade. E é por isso que a gente tem um dia dedicado ao patrimônio cultural, o dia 17 de agosto, que é um dia que foi escolhido em razão do nascimento, a data de aniversário de Rodrigo Melo Franco de Andrade, que foi o primeiro presidente do IPHAN e que ficou 30 anos ficou 30 anos fazendo a gestão do IPHAN e que foi a pessoa que inaugurou um sistema de proteção de patrimônio cultural no Brasil. Então, esse a justificativa, vamos dizer assim, é por causa, né, do nascimento de Rodrigo Melo Franco, que a gente tem o dia 17 de agosto escolhido, mas é sobretudo por conta da importância do patrimônio na vida das pessoas no dia a dia.
3: Agora, as celebrações vão se prolongar ao longo de todo esse mês. Qual é o tema desse ano e o que está previsto na programação?
14: Esse ano o tema é patrimônio criativo, inclusão produtiva, trabalho e renda. Exatamente para marcar uma dimensão do patrimônio cultural, que é a dimensão da cidadania e da produção de renda, da possibilidade de trabalho e renda para pessoas que vivem do patrimônio cultural. Vou dar um exemplo, o ofício de paneleiras lá em Goiabeiras, um bairro lá no Espírito Santo, né, em que a gente tem um bem cultural que é o ofício de paneleiras, um saber tradicional relacionado ao fazer a panela, né, que é produzida, a panela de barro que é produzida, onde é feita a famosa moqueca capixaba.
3: Aquela panela tradicionalíssima de fazer a moqueca capixaba, né?
14: Exatamente. E que tem uma dimensão, uma relação muito direta com o mercado, que, portanto, afere renda, né? Ofere renda para aquelas paneleiras. Então, esse é um exemplo importante, mas a gente tem vários outros, né, de pessoas, de detentores que vivem diretamente do patrimônio cultural, de centros históricos que são dinamizados a partir do patrimônio que é reconhecido, desse centro histórico que é reconhecido, em algumas das nossas cidades no país.
3: E aí a gente tem uma programação prevista, as pessoas podem checar essa programação onde, como é que funciona?
14: Isso, a gente tem uma programação em todos os estados do Brasil, nós teremos atividades, essa programação ela está disponível no portal do IPHAN, www.iphan.gov.br. Quem quiser acessar e ver o que vai estar acontecendo no seu estado, pode acessar a programação lá no portal do IPHAN na internet.
3: Lembrando aqui que IPHAN se escreve com PH, né?
14: Exato.
3: Que é Instituto do Patrimônio Histórico e Cultural. Presidente, no próximo ano também vamos ter outra celebração importante, que são os 90 anos do IPHAN, né? Quais são os principais desafios que ainda permanecem em relação à preservação do patrimônio?
14: Isso, ano que vem o IPHAN completa 90 anos e nós estamos aí pensando numa série de atividades e programação que deve ocorrer ao longo do ano todo. Em termos de desafios, a gente tem vários desafios, porque o patrimônio cultural ele se relaciona com o dia a dia das pessoas, com o dia a dia das cidades. E aí eu posso aqui, acho que nomear dois. Um que está na ordem do dia e que a gente tem discutido muito é no que a gestão do patrimônio se relaciona, por exemplo, com as mudanças climáticas, né? Então, o aumento da intensidade de chuvas, das temperaturas, como que isso se relaciona com o patrimônio cultural na gestão dos centros históricos, que cuidados nós devemos ter e como nós devemos pensar ações de prevenção, adaptação e mitigação a essas mudanças climáticas. Esse é um desafio que está na nossa ordem do dia e que nós estamos pensando como tratar desse enfrentamento às mudanças climáticas no âmbito da gestão do patrimônio cultural. Um outro desafio é aquele que, na verdade, é um desafio e é, ao mesmo tempo, diretriz para a gestão do patrimônio cultural, que é a gestão compartilhada. Então, a articulação com estados e municípios, a articulação com a sociedade civil organizada para a gestão do patrimônio, para que essa gestão, ela, de fato, ela seja compartilhada entre os órgãos de poder público e a sociedade.

0: Fernandes explicou que mesmo com a gravidade da acusação e a expressiva quantidade de droga apreendida nesse caso, essas circunstâncias isoladamente não impedem o regime domiciliar.
1: O Tribunal Superior Eleitoral inaugurou hoje o Centro de Divulgação das Eleições 2026, o CDE.
2: O espaço instalado no TSE em Brasília foi preparado para atender aos profissionais de imprensa envolvidos na cobertura das eleições de outubro deste ano. Rimac Souto.
3: A inauguração foi feita pelo presidente do TSE, ministro Cássio Nunes Marques.
4: A ideia é que o Centro de Divulgação das Eleições seja mais do que um espaço de trabalho para os profissionais que acompanharão as eleições. O objetivo é que se torne um ambiente de diálogo aberto com a Justiça Eleitoral, em que a transparência e o acesso à informação não encontrem quaisquer obstáculos. O trabalho realizado por vocês, jornalistas, de dentro e de fora do país, é essencial para que a sociedade tenha acesso a informações corretas e contextualizadas sobre o processo eleitoral. Nunca é demais sublinhar que uma imprensa livre e participativa é sinônimo de democracia. A Justiça Eleitoral tem na imprensa uma aliada por compartilhar com ela a paixão pela democracia e pela informação de qualidade.
3: Ao inaugurar o CDE, o ministro também lançou a campanha Eleições 2026, Coisa de Pele.
1: Comissário de bordo demitido por se recusar a tomar a vacina contra a Covid-19 deve receber as verbas rescisórias.
2: O TST entendeu que ele tinha uma justificativa médica para não se vacinar. Simone Moura.
5: O comissário da Gol foi demitido por justa causa em novembro de 2021 durante a pandemia. Ele disse que não tomou a vacina porque tinha risco elevado de trombose. Inclusive, apresentou o laudo médico que indicava a contraindicação à vacinação. Mas a empresa alegou que o atestado não tinha respaldo científico. A justa causa foi mantida na primeira instância, mas o Tribunal Regional do Trabalho do Rio de Janeiro afastou a punição. No TST, ao analisar recurso da Gol, o entendimento é que a recusa à vacina pode, em tese, ser considerada ato de indisciplina ou insubordinação.
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1: A você uma boa noite.
2: E até amanhã.
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1: Eu sou Paula Groba.
2: E eu sou Ricardo Nakaoka.
1: E estes são os destaques de hoje do Jornal do Senado, que começa agora.
2: Senado terá esforço concentrado e fim da escala 6x1 pode entrar na pauta.
1: Avança projeto que prevê biometria de recém-nascidos para evitar troca e tráfico de bebês.
2: Instalada comissão sobre MP que amplia crédito para motoristas.
1: Boa noite.
2: Boa noite.
1: Mesmo com as campanhas eleitorais em curso, o Senado vai manter a agenda de votações. O presidente do Senado, Davi Alcolumbre, convocou os parlamentares para um novo esforço concentrado de 31 de agosto a 4 de setembro.
2: Entre os temas que podem ser analisados está o fim da escala de trabalho 6x1. Os detalhes com a repórter Raíssa Abreu.
3: Os senadores e senadoras voltam a se reunir para votar temas prioritários na semana de 31 de agosto a 4 de setembro. O anúncio foi feito pelo presidente Davi Alcolumbre. Na pauta, o fim da escala de trabalho 6x1, a PEC da Segurança Pública e a criação da Política Nacional de Minerais Críticos e Estratégicos.
4: Então eu decidi, como presidente do Senado, que uma semana seria semipresencial e a outra semana de esforço concentrado presencial. Então eu queria que os gabinetes fossem avisados, as assessorias avisadas, para que no próximo esforço concentrado nós estejamos todos aqui presentes no plenário, se for possível, os 81 senadores.
3: Essa é a segunda data de esforço concentrado de votações do segundo semestre. Na primeira, de forma semipresencial, foram votados, por exemplo, o projeto que cria o Programa de Desenvolvimento da Indústria de Fertilizantes e uma medida provisória que socorreu vítimas de desastres naturais. Esforço concentrado é como se chamam as reuniões centralizadas em períodos curtos, na tentativa de votar projetos urgentes, apesar do período eleitoral, quando os parlamentares estão em campanha em seus estados.

0: Esse ano, 2/3, ou 54, das vagas do Senado estão em disputa. 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
1: A troca de bebês e o tráfico de crianças são riscos que podem ser evitados com mais segurança e identificação nas maternidades. Um projeto aprovado pela Comissão de Constituição e Justiça prevê a coleta de dados biométricos do recém-nascido logo após o parto.
2: A medida busca garantir a identificação segura do bebê e dar mais proteção às famílias. Os detalhes com o repórter Bruno Lourenço.
3: Pelo texto, o procedimento de identificação biométrica deverá registrar as impressões digitais da mãe e a dos pés do bebê. Essas informações constarão da declaração de nascido vivo. A relatora, senadora Roberta Cioli, do Republicanos de Roraima, defendeu a medida.
4: Exigência de vinculação individualizada e rastreável entre a identificação biométrica da mãe e do recém-nascido, destinada a assegurar a autenticidade, identificação e a integralidade das informações registradas.
3: A senadora doutora Eudócia, do PSDB de Alagoas, reforçou que a iniciativa aumenta a segurança do registro civil e previne a troca, o roubo, as adoções irregulares e o tráfico de bebês.
5: E aí nós iremos mudar a história dos nossos recém-nascidos para não terem o risco de serem trocados ou de ser confundido contra o bebê, enfim, de ter algum tipo de fraude.
3: A proposta passará por um turno suplementar de votação na CCJ antes de poder seguir diretamente para análise da Câmara dos Deputados.
1: O presidente da Comissão de Relações Exteriores defendeu um acordo para evitar uma escalada comercial com os Estados Unidos. Isso porque uma disputa comercial pode ter impactos diretos na economia e nas relações entre os dois países.
2: Diante do novo tarifaço americano, o governo brasileiro abriu um processo de reciprocidade e o Senado acompanha as negociações. O repórter Pedro Pincer tem mais informações.
6: O governo brasileiro anunciou a abertura formal do processo para avaliar se o tarifaço dos Estados Unidos contra exportações nacionais será respondido com base na Lei da Reciprocidade Econômica, que é um novo mecanismo da legislação brasileira para disputas comerciais. O Palácio do Planalto informou que o procedimento foi iniciado a partir do compartilhamento do pedido pela Secretaria Executiva da Câmara de Comércio Exterior com os demais integrantes do seu Comitê Executivo de Gestão. O consultor legislativo do Senado, Marcos Túlio Bezerra, lembrou que o Brasil pode pôr sobre a mesa pautas essenciais para os Estados Unidos, como direitos autorais que afetam as big techs e patentes de medicamentos.
7: Então, se com a ameaça das medidas, a possibilidade de adoção das contramedidas aqui pelo governo brasileiro, o governo já consiga ser bem sucedido em retomar a negociação, a gente já considera que a lei vai ter um sucesso.
6: Em nota, o presidente da Comissão de Relações Exteriores, senador Nelsinho Tradi, do PSD de Mato Grosso do Sul, afirmou receber com atenção à decisão do Poder Executivo. Para o senador, o Brasil precisa estar preparado para agir quando necessário, sem esquecer que as relações bilaterais com os Estados Unidos ocorrem há mais de 200 anos e que todas as possibilidades de entendimento devem ser buscadas antes de uma escalada comercial.
1: Quem trabalha ao volante, o veículo é ferramenta de trabalho e fonte de renda. Mas, na hora de trocar o carro ou renovar a frota, o acesso ao crédito pode ser um obstáculo.
2: Para facilitar esse financiamento, o Congresso vai analisar uma medida provisória sobre o tema. A senadora Leila Barros foi eleita presidente da comissão mista, que vai examinar a proposta. A reportagem é de Marcela Cunha.
8: A senadora Leila Barros, do PDT do Distrito Federal, destacou que o texto foca em uma categoria que hoje reúne mais de 2 milhões de brasileiros, motoristas de aplicativo, taxistas, entregadores e motofrentistas. Esses trabalhadores dependem de seus veículos diariamente, mas esbarram na burocracia dos bancos na hora de financiar um novo modelo. Ao assumir a presidência da comissão mista, a senadora Leila ressaltou que a falta de crédito acessível acaba penalizando quem mais trabalha.
9: Quem trabalha por aplicativo sabe como é difícil chegar ao sistema financeiro apresentando uma renda variável e conseguir crédito com juros e prazos razoáveis. Muitas vezes, o resultado é continuar trabalhando com um veículo antigo e compromete uma parcela cada vez maior da renda do trabalhador.
8: Para facilitar os financiamentos, a medida provisória prevê o uso de recursos do Fundo de Investimento em Infraestrutura Social e a criação de mecanismos de garantia pública. Além de gerar renda, a proposta foca em cidades sustentáveis, incentivando frotas de baixo carbono e pontos de recarga de baterias. A relatora será a deputada Amanda Gentil, do Progressistas do Maranhão.
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1: Em 2026, o eleitor vai às urnas para escolher quem vai representar seu estado ou Distrito Federal no Senado. Mas, afinal, o que faz um senador? Além de participar da criação e da revisão das leis, ele tem a missão de fiscalizar o governo federal e exercer atribuições exclusivas do Senado.
2: A reportagem de Yasmin Rodrigues explica como funciona esse trabalho e por que o Senado tem um papel central na democracia brasileira.
11: O Senado Federal é uma das duas casas do Congresso Nacional e representa os estados e o Distrito Federal. Senadores e deputados federais apresentam, discutem e votam propostas que podem virar lei. O Senado também tem o chamado papel revisor. Depois de aprovada em uma das casas, a proposta é analisada pela outra, que pode fazer mudanças antes da aprovação final. Para o presidente do Senado, Davi Alcolumbre, o trabalho dos parlamentares é uma responsabilidade de todos.
12: Isso não é uma missão de um homem, nem de uma mulher, nem da mesa diretora. Isso é a missão dos 81 senadores, de todos os partidos constituídos no Brasil, de 513 deputados federais e deputadas, porque só a união pode transformar verdadeiramente a vida das pessoas.
11: Senadores e deputados também têm a função de fiscalizar o Poder Executivo. Isso significa acompanhar as ações do governo federal, avaliar políticas públicas, analisar as contas da Presidência da República e criar CPIs. Mas o Senado tem atribuições que são exclusivas da Casa. Uma delas é aprovar as autoridades indicadas pelo Presidente da República, como ministros dos Tribunais Superiores, o Procurador-Geral da República, diretor do Banco Central e embaixadores. Outra é autorizar operações de crédito da União, dos estados, do Distrito Federal e dos municípios. E, por fim, o Senado é responsável por julgar o presidente da República em um processo de impeachment, depois que a Câmara dos Deputados autoriza a abertura do processo.
2: Com trabalhos técnicos de Eliseu Caires, o Jornal do Senado fica por aqui. Acompanhe agora as notícias da Câmara dos Deputados. Boa noite.
1: Boa noite e até amanhã.
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14: Câmara aprova diretrizes para desenvolvimento do futebol feminino.
15: Deputados reduzem a carga tributária para resseguradoras nacionais.
14: Parlamentares regulamentam a profissão de conservador-restaurador.
16: Boa noite. Avança na Câmara a proposta que regulamenta a profissão de conservador-restaurador de bens culturais. A medida era uma demanda histórica da categoria, como informa a repórter Paula Bittar.
17: A Comissão de Constituição e Justiça da Câmara aprovou uma proposta que regulamenta o exercício das profissões de conservador-restaurador de bens culturais e de técnico em conservação-restauração de bens culturais. De acordo com o texto aprovado, poderá atuar como conservador-restaurador de bens culturais móveis e integrados quem tiver diploma de curso superior na área, reconhecido pelo Ministério da Educação ou expedido por instituição estrangeira e revalidado no Brasil, ou mestrado ou doutorado na área expedido por instituição brasileira reconhecida pelo Ministério da Educação ou por instituição estrangeira e revalidado no Brasil, desde que tenha elaborado dissertação ou tese em tecnologia da conservação e restauração de bens culturais móveis e integrados e comprove pelo menos 5 anos de atividades técnicas e científicas próprias do campo. Também poderão exercer a profissão aqueles com diploma de outros cursos superiores que exerçam atividades na área há pelo menos 5 anos até a data de publicação da lei e os que tenham concluído até a data de publicação da lei curso de especialização na área observada a carga horária mínima exigida pelo Ministério da Educação. Entre as atribuições do conservador restaurador de bens culturais móveis e integrados estão realizar procedimentos de conservação e restauração em bens culturais, ministrar aulas relacionadas ao tema, desenvolver e coordenar projetos e pesquisas científicas científicas sobre o tema e elaborar laudos técnicos, orientar e supervisionar acondicionamentos e acompanhar o transporte de obras de valor histórico, artístico e cultural, como Courrier. Já para atuar como técnicos em conservação e restauração de bens culturais móveis e integrados, é preciso ter curso de educação profissional técnica de nível médio na área, no Brasil ou no exterior e revalidado no país, ou então atuar na atividade comprovadamente há mais de 5 anos e não possuir escolaridade técnica exigida até a data da publicação da lei. Entre as atribuições desse profissional estão realizar exame técnico do estado de conservação de bens culturais móveis e integrados e auxiliar em eventos como seminários e exposições sobre o tema. Entre os deveres e responsabilidades do conservador, restaurador e do técnico estão assumir apenas trabalhos que possam realizar com segurança dentro dos limites de sua formação, não utilizar produtos, materiais e procedimentos técnicos que ponham em risco a integridade do bem cultural e, na compensação de acidentes ou perdas, não encobrir ou modificar o que existe do original, de modo a não alterar suas características e condições físicas após o evento. A autora do projeto, deputada Fernanda Melchiona, do PSOL do Rio Grande do Sul, considerou a aprovação uma vitória para os profissionais e para as universidades. Segundo ela, os profissionais pleiteiam essa legislação.
18: Eles tinham apresentado essa iniciativa com então o deputado Chico Alencar, que nesse ano não exerceu o mandato federal. E eu apresentei, portanto, esse projeto, que depois foi qualificado pelas contribuições das universidades que têm o curso, como é o caso da UFPEL, na Universidade Federal do Pará, eu tive conhecendo a formação e o trabalho, que contribui enormemente para a preservação de bens culturais, o nosso patrimônio, a valorização da carreira, o incentivo à formação técnica, se aproxima de padrões internacionais, né? De conservação e restauração.
17: A proposta considera bem cultural móvel o objeto de natureza artística, histórica, documental, científica e tecnológica. Isso abrange obras de arte, documentos, artefatos arqueológicos, etnográficos e de cultura popular e elementos paleontológicos de ciências naturais, científicos e tecnológicos, possíveis de serem deslocados ou transportados. Já o bem cultural integrado está vinculado à superfície construída de um bem imóvel ou da natureza. Isso inclui pinturas artísticas ou decorativas, retábulos, esculturas, ourivesaria, cerâmica, azulejaria, estuques, relevos, elementos decorativos e tecnologias que envolvam os elementos construtivos e os materiais de construção empregados nas vedações, revestimentos e acabamentos. A proposta que regulamenta o exercício das profissões de conservador, restaurador de bens culturais e de técnico em conservação, restauração de bens culturais segue agora para o Senado, a menos que haja recurso para votação antes pelo plenário da Câmara. Da Rádio Câmara, de Brasília, Paula Bittar.
10: Educação.
19: Beto Preto, do PSD, exalta a expansão dos cursos de medicina nas universidades estaduais do Paraná. O deputado cita a criação do curso de medicina em Apucarana e o lançamento da graduação no campus da Unespar, em Paranavaí, além do curso de enfermagem em Paranaguá.
16: Na opinião de Beto Preto, a ampliação das vagas em cursos da área de saúde contribui para a formação de profissionais que atuarão no Sistema Único de Saúde. O parlamentar reforça que as graduações são gratuitas e oferecem oportunidades para estudantes da rede pública.
10: Saúde.
19: Paulo Soares, do Podemos de São Paulo, apresentou projeto que visa descentralizar e regionalizar os serviços do SUS, usando estruturas hospitalares atualmente desocupadas em cidades menores para ampliar atendimentos e reduzir mortes em filas de espera.
16: Paulo Soares cita a cidade de Bauru como exemplo, com a morte de 1.123 pacientes à espera de leitos nos últimos 5 anos. O congressista cobra mais atenção do governo federal às regiões interioranas, com a disponibilização de profissionais e equipamentos.
10: Previdência.
19: Rodrigo Hollenberg, do PSB do Distrito Federal, apresentou projeto que amplia o acesso ao benefício de prestação continuada. A proposta eleva para meio salário mínimo por pessoa o limite de renda familiar e permite descontar gastos com alimentação especial, medicamentos e terapias.
16: Rodrigo Hollenberg também defende a regulamentação da avaliação biopsicossocial. Ele sustenta que a medida é necessária para garantir o acesso efetivo das pessoas com deficiência aos benefícios benefícios previstos em lei.
19: Dani Cunha, do PL do Rio de Janeiro, defende projeto que permite a pais ou responsáveis por crianças e adolescentes com deficiência trabalhar sem perder o benefício de prestação continuada. Pela proposta da deputada, a remuneração de até 10 salários mínimos não entraria no cálculo da renda familiar.
16: Dani Cunha afirma que a regra atual desestimula o retorno ao mercado de trabalho, especialmente de mãe solo, já que qualquer aumento de renda pode resultar na perda do benefício da criança. Ela acrescenta que o texto também autoriza a dedução de despesas com o tratamento da deficiência.
10: Comissões.
19: Luiz Lima, do Novo, do Rio de Janeiro, destaca os resultados da CPMI do INSS na investigação de descontos indevidos em aposentadorias. De acordo com o deputado, a comissão ajudou a identificar operadores financeiros, servidores e entidades suspeitas de participação nas fraudes.
20: A gente teve a felicidade de mostrar para o Brasil, ser um facilitador até para a Polícia Federal e para o STF, das pessoas envolvidas. Servidores do próprio INSS, operadores financeiros, recebedores de propina, sindicatos de fachada. Então a gente tem mais de 20 pessoas hoje presas e percebeu o quanto o brasileiro dispõe de tempo e de inteligência para fraudar, para enganar.
16: Luiz Lima acrescenta que 3 entidades investigadas teriam desviado mais de 6 bilhões de reais de aposentados, com descontos mensais que chegavam a R$50. Na avaliação do deputado, a CPMI contribuiu para recuperar recursos e dificultar a repetição das fraudes.
10: Segurança Pública.
19: Bom Gás, do PT gaúcho, defende a aprovação de projeto que criminaliza a misoginia, entendida como ódio ou discriminação contra mulheres por sua condição de gênero. O deputado pondera que esse tipo de conduta alimenta a violência e viola a dignidade das mulheres.
16: Bom Gás pede que a Câmara vote logo a proposta, já aprovada pelo Senado. O parlamentar rejeita a ideia de que o projeto promova censura contra homens, mas diz que o objetivo é responsabilizar quem incentiva ou dissemina práticas de discriminação contra as mulheres.
19: Roberto Monteiro Pai, do PL do Rio de Janeiro, agradece a aprovação de uma moção de louvor ao filho Gabriel Monteiro na Comissão de Segurança Pública. Segundo o deputado, a homenagem reconhece a atuação do ex-vereador no combate à criminalidade.
16: Roberto Monteiro Pai também destaca o trabalho da policial civil do Distrito Federal, Deise Andrade, no enfrentamento ao feminicídio e à violência sexual contra crianças. O parlamentar ressalta a importância das ações de combate à violência contra as mulheres.
10: Economia.
19: A Câmara aprovou um projeto que reduz tributos pagos por empresas resseguradoras nacionais. O repórter Marcelo Lascher nos conta quais as medidas propostas.
21: O plenário da Câmara aprovou o projeto que reduz a carga tributária para resseguradoras nacionais. Resseguradoras são empresas que assumem parte dos riscos das seguradoras. Elas são responsáveis por uma espécie de seguro do seguro, usado principalmente em operações de grande valor ou com potencial para gerar perdas elevadas. O principal benefício proposto pelo projeto é a redução da alíquota da Contribuição Social sobre o Lucro Líquido, a CSLL, que hoje é de 15% e passa a ser de 9%. A proposta foi apresentada pelo deputado Isnaldo Bulhões Júnior, do MDB de Alagoas, com a justificativa de que as resseguradoras nacionais perderam o mercado a partir de 2019, com a eliminação de restrições à atuação de resseguradores estrangeiros. Segundo Isnaldo Bulhões Júnior, as resseguradoras estrangeiras não recolhem no Brasil CSLL e Imposto de Renda sobre Pessoa Jurídica, como as nacionais. Por isso, o projeto também isenta as empresas brasileiras de um adicional do imposto de renda. O projeto recebeu parecer favorável do relator, deputado Fernando Monteiro, do PSD de Pernambuco, mas não teve apoio do governo, como explicou o deputado Ayrton Faleiro, do PT do Pará.
22: Nós estamos tratando de um projeto que ele traz implicações financeiras, ordenamento de despesa, impactos nas finanças. Nós estamos numa reta final de governo, que tem um plano econômico em curso, que tem compromissos com a sociedade para fazer entregas. É hora de nós trazermos e aprovarmos aqui coisas que venham trazer impacto financeiro.
21: Para o relator, Fernando Monteiro, a arrecadação pode inclusive vir a aumentar, mesmo com benefício fiscal. Segundo ele, a proposta beneficia as empresas nacionais e pode forçar as estrangeiras a abrirem subsidiárias no país. Já o autor da proposta, Isnaldo Bulhões Júnior, disse que não há prejuízos para a arrecadação.
0: Não há um equívoco, não há nenhum prejuízo, não há nenhum problema. Apenas equaliza a empresa nacional, a empresa brasileira, dentro da concorrência com as empresas estrangeiras.
21: O projeto que reduz a carga tributária para resseguradoras nacional seguiu para análise do Senado. Da Rádio Câmara de Brasília, com informações de Antônio Vital, Marcelo Larcher.
10: Desenvolvimento Regional.
16: Leonardo Gadelha, do Podemos, reivindica o aumento da quantidade de água da transposição do Rio São Francisco destinada à Paraíba. O deputado afirma que o volume previsto atualmente para o estado é insuficiente para atender às demandas da população e do desenvolvimento regional.
19: Leonardo Gadelha argumenta que os canais da transposição comportam uma vazão superior à autorizada pela Agência Nacional de Águas. O parlamentar pede uma revisão da distribuição entre os estados do Nordeste diante do risco de agravamento da seca com a ocorrência de fenômenos climáticos extremos.
10: Transportes.
16: Euclides Petersen, do Republicanos de Minas Gerais, propõe financiar a modernização, ampliação e recuperação de aeródromos públicos de interesse regional. A ideia é criar um programa nacional que use incentivos fiscais para captar recursos de pessoas físicas.
19: Pela proposta, os contribuintes poderiam destinar parte do imposto de renda a projetos aprovados pelo governo. Segundo Euclides Petersen, a medida amplia a conectividade aérea e estimula o desenvolvimento econômico, o turismo e o acesso a serviços públicos no interior.
10: Trabalho.
16: Chico Alencar, do PSOL do Rio de Janeiro, defende a aprovação de um projeto de sua autoria que estabelece o fim dos penduricalhos, que são parcelas adicionais incorporadas aos salários de funcionários dos três poderes e que extrapolam o teto constitucional de R$ 46 mil brutos.
19: O legislador cita que 91% dos magistrados recebem acima do teto e, em sua avaliação, a medida vai combater a desigualdade salarial no país. Chico Alencar também cobra do Senado a aprovação do fim da escala 6x1 como medida de combate à desigualdade social.
16: Daniel Almeida, do PCdoB da Bahia, apoia as reivindicações da Campanha Nacional dos Bancários. O deputado destaca a recomposição dos salários, o reajuste do vale-refeição, a participação nos lucros e melhores condições de trabalho nas agências e no regime remoto.
19: Daniel Almeida também pede mudanças nas regras dos planos de saúde dos bancos públicos. Segundo o parlamentar, alterações normativas dos últimos anos fizeram os bancários arcarem com uma parcela crescente dos custos.
10: Meio Ambiente.
16: Delegado Matheus Laiola, do União do Paraná, apresentou o projeto que proíbe a caça esportiva em todo o país. A proposta altera a lei de proteção à fauna e também revoga dispositivos que tratam da regulamentação dessa modalidade de caça.
19: Segundo o delegado Matheus Laiola, a caça esportiva não pode se sobrepor à proteção dos animais e à preservação da biodiversidade. O parlamentar afirma ainda que a medida busca eliminar brechas na legislação e reforçar a proibição de práticas de caça voltadas ao lazer.
10: Esporte.
16: A Câmara aprovou uma política de incentivo ao futebol feminino no país. O repórter Antônio Vital tem mais informações sobre a proposta.
4: A menos de um ano da realização da Copa do Mundo Feminina no Brasil, o plenário da Câmara aprovou o projeto do governo que define diretrizes para o desenvolvimento do esporte no país. O projeto inclui o futebol feminino como prioridade da política pública esportiva nacional, com foco na profissionalização e na equidade de oportunidades. O texto também exige a elaboração de um plano de legado social, esportivo e financeiro da Copa do Mundo da modalidade, prevista para ocorrer entre 24 de junho e 25 de julho do ano que vem em 8 capitais. A proposta prevê que o Ministério do Esporte deverá promover condições favoráveis para o futebol feminino e incentivar a igualdade salarial e a participação de mulheres na gestão do esporte e na arbitragem. O projeto limita a inscrição de atletas não profissionais em competições oficiais. Na principal divisão nacional, o limite será de 4 atletas amadoras por equipe, com redução gradual até alcançar a total profissionalização do esporte. O texto prevê ainda a criação de protocolos para combater a discriminação, a intolerância e a violência contra as mulheres no esporte. A medida abrange atletas, árbitras, treinadoras, torcedoras e demais profissionais. O projeto recebeu parecer favorável da relatora, a deputada Jaque Rocha, do PT do Espírito Santo. Ela acrescentou na proposta diretrizes como a proteção da integridade física e psicológica das jogadoras, o combate ao racismo e à violência. No plenário, o relator foi o deputado Ayrton Faleiro, do PT do Pará, que defendeu medidas de incentivo para a modalidade.
22: Achamos por bem que a gente incentive o futebol feminino. O futebol, na sua essência, ele cumpre uma função de integração, de convívio social. E quando a gente fala de futebol, a gente vem em primeira visão muito o futebol masculino. Mas se a gente for para, inclusive, os interiores de cada um dos nossos estados, nós vamos ver lá um crescente movimento também nos clubes profissionais da participação feminina.
4: Na mesma sessão, a Câmara aprovou o projeto que reconhece o futebol praticado no Brasil como manifestação da cultura nacional. Os dois projetos foram enviados para análise do Senado. Na Rádio Câmara de Brasília, Antônio Vital.
19: Danley de Deus Interholz, do PSD Gaúcho, sugere ao Ministério da Educação medidas para melhorar a formação dos profissionais de educação física para o atendimento de estudantes com deficiência. Ele defende a atualização dos cursos superiores para fortalecer a inclusão.
16: A sugestão de Danley de Deus Interholz também prevê mais atividades práticas, estágios e formação continuada sobre o tema. Ele avalia que a preparação atual é insuficiente e pode deixar professores inseguros para garantir a participação efetiva de alunos com deficiência nas aulas.
19: Termina agora o Jornal Câmara dos Deputados, produzido pela Rádio Câmara, com trabalhos técnicos de Wellington Teles e a apresentação de Márcio Aquiles Sardi e Val Monteiro. Boa noite.
16: Uma boa noite para você. Ouça agora o Minuto do TCU.
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1: Estação 10:02.
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1: Olá, seja muito bem-vindo, seja muito bem-vinda. Está começando por aqui o nosso Moment Love na sua rádio, na sua programação preferida, né? Na nossa frequência mais gostosa do rádio. Hoje, dia 17 de agosto de 2026, e a partir de agora vamos viajar no tempo, vamos viajar nas canções mais românticas, porque afinal de contas, músicas que despertam aquele sentimento especial, né? Que fazem a gente relembrar de momentos especiais vividos aí através de um grande amor. Lady Gaga, Always Remember, Hostess Why.

Annie Lennox, Why? 1992, mais um clássico internacional de novelas também. Uma música que marcou, sem dúvida nenhuma, muitas histórias de amor. A gente continua agora trazendo um clássico dos anos 80, 1985, George Michael, Careless Whisper.

0: Bruna Mendes com Estrela aqui no nosso Moment of Love. Finalizando a primeira sequência desta segunda-feira. Fique ligado. Daqui a pouco eu tô de volta com mais sucessos. No seu Moment of Love.
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1: Agora no Moment Love a gente abre a sequência com Liam Payne e Rita Ora, For You.

of Vinton, Mr. aqui no nosso Moment Love. A gente vai seguindo em frente com as melhores no seu rádio. Agora um clássico nacional chegando por aqui, tema inesquecível também, né, dos anos 80, o som do Biafra, Te Amo. Daqui a pouquinho, dentro do Moment Love, a gente tem o quadro Love in Words. Já, hein? Fui a

Aí o som da Cher, Love Hurts, no Moment Love, fechando a nossa primeira hora. Aí o som da Cher, Love Hurts, no Moment Love, fechando a nossa

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1: E agora vamos conferir Tiziano Ferro, a tradução dessa linda canção Serenere, dentro do quadro Loving Words com Paulinho Esteves.
0: Canções que cruzaram o mundo, traduzidas para tocar sua alma. Está no ar, Loving Words, aqui no Moment Love. No Moment Love, Loving Words.

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Irene Kerr com Flash Dance pra você aqui na nossa segunda-feira. Dentro do Moment of Love, teve Lewis Capaldi, Before You Go. Nando Reis e Ana Vitória também passaram por aqui. E a gente vai seguindo em frente agora com o som de Marcelo Augusto, Um Bom Perdedor.

0: Tears for Fears e Oleta Adams com Woman in Chains. Mais uma belíssima canção, né? Essa não enjoa nunca, né? A gente ouve sempre e o coração bate cada vez mais forte. Daqui a pouco tem mais Moment Love no seu rádio.
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1: E agora chegando Sandra de Sá, composição do Peninha. A música tem várias versões que fizeram muito sucesso. E essa foi a primeira delas, né? Sozinha. Sozinha.

Vanessa da Mata, Amado, dos maiores sucessos do ano de 2009, aqui no nosso Moment Love. A gente vai seguindo em frente por aqui, trazendo agora o som de Heart Alone, som de 1987. Na reta final do Moment Love de hoje.

Shannon King com Stand By Me, fechando o Moment Love de hoje aqui na nossa segunda-feira. Eu sou Kleber Salles, vou ficando por aqui, mas volto amanhã no mesmo horário com as mais belas canções de amor. Grande abraço e até lá, hein? Tchau, tchau.

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3: Joga energia lá em cima que virou verão, por gentileza. Satisfação imensa. Essa música mexe muito comigo.
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tanto orgulho de você. Eu oro tanto por você, meu filho. Sua vida me preocupa, sabe? Você é um menino tão bom. Você é um menino tão abençoado, sabe? Que só Deus na sua vida, na minha vida. Tá bom? Obrigada, meu filho, por tudo, tá bom? Obrigada de coração. Eu fico sem palavras, sabe? Te amo, viu?

0: Grelo.
1: Te abençoe.
0: É nóis, meu irmão. Obrigado pelo convite. Pra mim é uma alegria gigante. Te acompanho sempre. Sou um fã gigantesco seu. Pra mim é uma honra estar aqui no seu projeto hoje. Como você.
1: Você vai ficar até o final hoje, né?
0: Tô emocionado. Tô emocionado mesmo, galera. Faz barulho,
1: barulho pro Grelo, por gentileza.
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3: Gui, tava numa festa esses dias e uma mulher linda esbarrou em mim. E nesse esbarrão, eu tive a melhor noite da minha vida.

0: Pode comigo, vai.
1: Aquele jeito. 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
1: Muito barulho pra Marvila! Vambora!

essa. Pra você que tem alguns defeitos, alguns erros, respeite música. Seu repertório de desculpas eu conheço bem. Quando ele acaba, você tenta inverter a culpa.

Agora é o seguinte, vamos fazer um pagode aqui rapidinho? Ó, o pagode do jeito que a gente faz, do jeito que a gente gosta, bagunçado. Não, bagunçado não, um pagodinho arrumado.

0: Nossa, né, Nayara?
1: É boiadeira.
2: É boiadeira.
1: Ana Castela!
0: Nayara,
1: não, a princesa, gente.

0: essa obra-prima, essa canção maravilhosa que o Brasil inteiro cantou assim.
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0: Quem gostou, levanta a mãozinha da Uriu.
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0: Posso ficar melhor? Pode ficar melhor. Leva a mão, não.
1: Fala,
0: Lamão!

0: Barulho, senhoras e senhores. Glória Groove!
1: Um sorriso no pagode.
0: Nossa!
1: Tamo junto, Bruno. Obrigado,
2: lindo demais. 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

0: Doamne, stă pați, pase marule, ai pas marule, surubi!
1: Alô, Cremozinho, macho, vem pra cá, vai começar a celesta, pô, tu vai ficar de fora. Corre pra cá já, pedir a cerveja, tá teu copo aqui, só tá faltando tudo. Chega!

0: Musa, tudo bem por aí? Problemão aqui no bar, aquele bofe de novo. É. Corre pra cá, por favor.
1: Mulher, não pode ser. 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
2: 4 e 3.
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minha nação forrozeira, alô meu povo querido do nosso forró, que alegria começando mais um programa. E logo hoje, terça-feira maravilhosa, terça-feira carregada de energias positivas. Segunda-feira ontem foi arretado, mas hoje a gente tem aquele encontro na telinha da Cine TV Nordeste a partir das 8 da noite. Amanhã, quarta-feira, nós temos encontro na telinha da TV Nova Nordeste, canal 22.1 para Recife, região metropolitana, todo Pernambuco. Na quarta-feira também, a partir das 8 da noite, estaremos na TV Noronha, no arquipélago de Fernando de Noronha. Muito obrigado a todas essas emissoras de TV que têm nos levado com muito carinho até você. Uno TV, no streaming, também estamos na TV da Claro, né? Na TV Capibaribe, canal 7. Então você ouve no rádio, nas emissoras de rádio, e nos vê nas emissoras de televisão, como também no canal do YouTube lá da Cine TV Nordeste. E já começamos também a implantar nosso YouTube, canal do YouTube Som do Forró. Já tem algumas coisas por lá, quem quiser bisbilhotar e se inscrever, já tá à vontade. Começamos aí com a Dama Louise, da Dama Banda. Olha essa, que nome arretado dessa banda, a Dama Louise. Deixo você aí, uma releitura linda, né? Ei, vamos começar com tudo, bora, show preguiça, terça-feira chegou e o Som do Forró encangou aqui, ó, ei!

Pois é, gente, lá em cima a gente curtiu Gatinha Manhosa na voz da Gabi, Primeira Lua. Monique Carvalho, Não Vou Ser a Filial. E minha querida Gabi Lapenda, né, que traz aí o Alex Vieira, música Silêncio. Alex Vieira, que é cantor do forró da Brucelose. E essa dupla de dois, minha gente, que é isso, que perfeição, que música linda. E você que tá precisando das músicas maravilhosas que você acabou de ouvir aqui, qualquer emissora de rádio, entre em contato comigo, já vou enviando para vocês, tá bom? Gente, como é que tá com vocês aí? Terça-feira bacana, né? Final de semana foi bom, segunda-feira retada, segunda-feira... Hoje tem o nosso programa na telinha da Cine TV Nordeste, gente, não perde não. A partir das 8 da noite, vai no canal do YouTube, procura lá Cine, C-I-N-E, TV, tudo juntinho, Nordeste, Cine TV Nordeste. Vamos receber hoje nossos queridos meninos do Forró das Tradições. Vamos receber o Austin Silva, vamos receber a diva forrozeira Catiúcia, além dos quadros bacanas, né? O quadro Fiquei por Dentro de Seus Direitos com o advogado previdencialista e trabalhista do Dr. Marcos Araújo, ou Marcos Vinícius. E também é o quadro que está fazendo o maior sucesso, Te Peguei Pela Boca, com o chefe Felipe Goulart, que tem feito um sucesso danado. E sucesso mesmo que faz é a gente aqui do Som do Forró, com essa alegria bacana, essa alegria extravagante desse programa, que é totalmente alegria. Quero aproveitar aqui já no primeiro bloco, mandar um beijo no coração de todo mundo que está aniversariando hoje. Seja feliz, feliz aniversário, com muita vida, com muita prosperidade, muita saúde, muitas bênçãos de Deus. E comemore mesmo, comemore com força, porque pós-pandemia, minha gente, comemorar a vida é uma bênção para as nossas vidas, viu? Então comemora bem muito, porque tu merece. Eu vou no rápido intervalo, vou deixar vocês com Marquinhos Maraial, que traz a de Mandrade e da Limão com Mel e Canta Veneno. E na sequência, ele traz a do Ilho e canta uma das suas músicas maravilhosas. Você tem carta branca com a música de Marquinhos Maraial, o compositor, viu? Todas essas duas músicas. Tanto ele canta Veneno, que é dele, quanto canta Carta Branca com a do Ilho Mendes. Sai daí não, que o Som do Forró volta

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0: você curtiu o Manuelzinho do Acordeon, direto da cidade de Vertentes, em meu Pernambuco. Aí foi uma indicação da Rádio Vertentes FM. A música Tem Jeito Não, viu? Aí meu diretor Castan me liga, meu diretor Fernando. Devandi, rapaz, dá uma forcinha aí pro nosso amigo, né? Manuelzinho do Acordeon, é daqui da cidade de Vertentes. E um pedido da Vertentes FM a 104,9. Aí, cara, como é que eu vou dizer não? Não é só a Vertente, não. Qualquer emissora de rádio que é nossas parceiras, traga pra cá os artistas de suas cidades. O povo precisa ouvir. E lembrando que esse projeto aqui é o projeto da ASFOP, Associação dos Forrozeiros de Pernambuco, mas abraça os forrozeiros de todo o Nordeste, os forrozeiros de todo o Brasil, né? Vem pra cá, não tem onde tocar, a gente aqui vai abrir as portas, abrir a janela, principalmente, o primeiro de tudo que é o mais importante, é abrir o coração para a música, abrir o coração para a cultura, né? Vamos embora, curtir mais sucesso, aumenta o som, que o teu som do forró de terça-feira está no ar.
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0: Nossa, que coisa boa! Lá em cima tivemos Marcelo Miranda com Crise de Ciúmes, na sequência Marcelo Rossiter, que juntinho com Genaro, Genaro Almeida, trouxeram aí Sem Segredos, menino lá da cidade de Caruaru, no meu Pernambuco. Essa é a rodada raiz, essa é a rodada que gravou o final de semana aqui no Recife, o seu mais novo DVD, né? Que na verdade é audiovisual agora, não se chama mais DVD, Vandy, audiovisual. E comemorando os 25 anos de carreira, 25 anos do Saia Rodada, essa banda que deu certo na voz do Negão, Negão na voz, na vibe aí da Saia. Bota moral na minha vida, foi a música, o Raí, um beijo no coração. Que venha mais 50 anos pra você e pro Saia, que são bandas que eu adoro. Xande Avião, nosso comandante, chegou com Confia em Ti. Gente, que alegria maravilhosa aqui em terça-feira. E terça-feira também tem prestação de serviços, sabe por quê? Nosso amigo Ney Araújo, um dos advogados previdenciaristas e trabalhistas, um dos mais importantes do Brasil, o advogado que mais aposenta o povo, tá passando aqui para dizer pra vocês: ficou mais fácil obter ou manter o BPC. Se liga no quadro Fique Por Dentro de Seus Direitos.
1: Fique Por Dentro de Seus Direitos.
2: Olá, indescritível comunicador Evandir Pedrosa e doces ouvintes do programa O Som do Forró. Vamos trabalhar? Pode aplaudir, ficou mais fácil obter ou manter o BPC. A revisão do seu BPC deverá ocorrer quando for superado o critério de renda, mas será observado o menor valor entre a renda familiar do último mês ou a soma da renda dos últimos 12 meses, dividida por 12. As novas regras beneficiam a obtenção ou manutenção do BPC, sendo obedecida a avaliação da média do último mês ou a média dos últimos 12 meses, em que a apuração da renda por pessoa permanecer igual ou inferior a R$405,25, ou seja, equivalente a um quarto do salário mínimo. E agora com vocês, ele, Evandir Pedrosa, para comandar o programa O Som do Forró.
0: Muito obrigado, meu amigo Ney Araújo. Rapaz, como ficou mais fácil, né? Facilitou muito. Então, você que aí depende do BPC, que é o benefício de prestação continuada, ou você que ainda não tem, procura um CRAS bem pertinho da tua casa, vai lá, consulta o pessoal, eles vão te dar uma orientação maravilhosa e que você não pode perder esse benefício. Você que realmente precisa, vá atrás, é um benefício maravilhoso que é necessário. Eu tô no rápido intervalo, vou deixar vocês com o Samira Show e Mara Pavanelli com Coração Apertado e Duas. E eu volto já já, porque hoje é terça-feira, é dia de Som do Forró.
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Música linda, né? Aí mexe com o coração. Quem é fã do autêntico forró nordestino, forró pé de serra, que é o forró da poesia. Aí a gente se desmancha todo, né? Manda um beijo no coração de cada ouvinte que tá ouvindo a gente nas diversas emissoras de manhã, logo cedo. 4 da manhã, 5 da manhã, 6 da manhã, já vai pulando da cama, metendo o dedo no rádio, aperta o pitou que tem som do forró, trazendo o melhor do forró brasileiro. Muito obrigado a você que no decorrer do dia vai nos ouvindo durante o período da manhã, período da tarde, período da noite, porque o som do forró hoje circula em centenas de emissoras de rádio, ultrapassando 900 emissoras em todo o Brasil. Só tenho que agradecer, muitíssimo obrigado às emissoras, a todas elas, muitíssimo obrigado a você que é ouvinte, que é apaixonado pelo forró. Só falta vocês virem aqui no Instagram, Evan de Pedrosa, seguir nós, seguir também o som do forró no Instagram, fazer um bate-papo, que eu quero saber como é que a gente tá chegando até vocês. Vamos curtir mais sucesso? Aumenta teu som, dá uma tapa no volume, porque hoje é terça-feira.

Pois é, rapaz, muito bem mesmo. Carlos Vilela lá em cima, o poeta baiano, com a música Nós Dois. Na sequência, Cezinha, cantando música nova aí, Sertão. Mestre Genaro, que honra ter o Mestre Genaro no Sono Forró, né? Música Milé. É, essa música tá estourada em toda a Europa, gente. E agora, saindo o som do forró para o ouvido do povo brasileiro. Isso é bom demais, né? Gente, tô indo num rápido intervalo. Vou deixar vocês com Malena, Asa do Beija-Flor e Mira Raine com a música Meu Chão. E a gente volta rapidinho. Mas antes de eu ir para o rápido intervalo, quero mandar um beijo em todo o coração a todo mundo que nos ouve. A todo mundo que tá vindo aqui no nosso Instagram, falando com a gente, falando comigo, mandando aquele alô, pedindo música. Isso é arretado demais. Não tem dinheiro no mundo que pague. Então, eu tô querendo chegar a 1 milhão. Só posso chegar se vocês me ajudarem. São tantas emissoras de rádio que a gente tá mandando programa, são tantas emissoras que nos coloca pra tocar. Vai aí, abre o teu coração, pega o celular, vai lá no Instagram, Evan de Pedrosa, dá moral pra nós, dá moral pra os teus forrozeiros, se você gosta de forró e curte a gente. Vai, eu quero saber como é que tá aí o pessoal nas cidades, tudo ouvindo a gente. Então pega o celular e segue nós. Eu tô, já disse que eu vou no rápido intervalo, não foi? Já falei? Já, então vou. Tchau, daqui a pouco eu volto.

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1: 5:46. 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

0: Cream, música linda do Maraial. Eita musicão, viu? E a gente toca bastante porque Cidia Lima é maravilhosa. É uma deusa do coração do quem é apaixonado pelo forró das antigas, forró romântico, não é verdade? E aqui eu não vou nem perder tempo, sabe por quê? Olha o time que tá chegando.
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2: Alô, alô, nação forrozeira. Aqui fala o cantor Geraldo Cardoso, matuto de luxo. Eu também estou no som do forró com meu amigo Evandi Pedro.

0: gente, o que é isso? Lá em cima ouvimos Geraldo Cardoso, Matuto de Luxo, direto das Alagoas, Oficina de Ex, Maciel Valente, também o Talagoano, trouxe Tu Aceitar, e fechando com Manos Walter, outro alagoano, Abra as Cancelas do Seu Coração. Três músicas lindas, três músicas maravilhosas. Gente, eu já vou daqui me despedindo de vocês, agradecendo a companhia, agradecendo a parceria, agradecendo você que está vindo no meu Instagram, Evan de Pedrosa, agradecendo você que está vindo no Instagram, O Som do Forró. Muitíssimo obrigado. Ó, daqui a pouquinho, 20h, nós temos um encontro marcado na telinha da Cine TV Nordeste. Você assiste como? No canal do YouTube, dá uma carreirinha lá, coloca Cine TV Nordeste, segue nós e a 20h entra o teu programa usando forró. Hoje vamos receber a diva forrozeira Catiúcia, vamos receber o forrozeiro Austin Silva e vamos receber esse menino maravilhoso do forró das tradições. E pra me despedir, vou deixar a Catiúcia cantando Ramo de Flor, o Austin cantando Amor de Amor Desfeito e o Forró das Tradições Tonelada de Amor. Ó, um beijo no coração de vocês, viu? Amanhã eu tô de volta, quero saber como vocês gostaram do programa. Até amanhã, fiquem com Deus, meu povo, e aproveite sua terça.
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0: 6:30.
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0: 6:30 em Santa Cruz do Capibaribe. Muito bom dia. Bom dia, Santa Cruz, Parapos Fundo, Pão de Açúcar. São domingos, verdade, minha vila, firme e forte, que não se entrega nunca. E ai, como diria Fernando, não, Fabiano Amaral, e ai, ele tem esse negócio de ai. Um abraço, que Deus possa estar abençoando sua vida, sua casa, sua família. Vamos seguir em frente. Comece seu dia agradecendo a Deus, você vai terminar o seu dia mais feliz. É verdade, é bom a gente procurar ser feliz, com certeza. Não precisa tanto para você encontrar a felicidade, não precisa tanto, né? E aí, com certeza, isso é dessa forma que a gente tem que pensar. O que Deus providencia pra gente realmente é aquilo que a gente tem que aproveitar de melhor, tirar o melhor proveito possível, compartilhar com o próximo, se assim for possível. Lembre-se, fazer o bem sempre vale a pena. Não importa se para quem você fez o bem mereceu ou não mereceu, porque aquele galardão que você plantou, que você buscou, que você construiu, é seu, único e exclusivamente seu. Então continue fazendo o bem, mesmo de que quem recebeu o bem não o mereça completamente. Siga a vida, velho, é assim que tem que ser, ok? Não existe isso de não. Tem um ditado que diz assim: fazer o mal é pecado, mas fazer o bem é perdido. Fazer o mal é e sempre foi pecado. Agora fazer o bem sempre vale a pena, pode ter certeza disso. Vai por mim. Um abraço, bom dia. Bom dia aos meus amigos de Lagoa de Pedra, de Pará, já falei. Tem um tal de Pará de baixo, Pará de cima. Tem o Pará lá, o gigante lá, a Vila do Pará, o maior. E tem lá o chamado Pará de baixo. Um abraço a todos, Deus abençoe. Falar em Vila do Pará, um abraço ao ex-prefeito, ex-deputado, ex-vice-prefeito, ex-vereador, ex-apontador de frente de emergência, Antônio Figueroa, o meu amigo Toninho do Pará. Abraço a cada um de vocês. Vamos tocar o barco, porque está na hora. Entregue sua casa, sua vida, sua família, nosso Senhor Jesus Cristo, faça sua parte e o mais ele fará. Bom dia pra ele, que está aqui no comando do Patrulha do Agreste junto comigo. Com certeza, na mesa de botões eletrônicos, 2 computadores, 3 microfones, ainda tem 2 aparelhos celulares para tomar conta e trazer notícia. Bom dia, Roberto Moura.
1: Roberto Moura.
2: Bom dia, Bartô, bom dia você, ouvinte aqui da Rádio Estação e, claro, né, agradecendo a Deus por mais um dia, por mais uma oportunidade. Afinal de contas, as misericórdias do Senhor são as causas de não sermos consumidos, porque elas se renovam a cada manhã. Agradecendo a Deus pela chuva da madrugada, claro, né, chuva de bênção, chuva, né, que renova a terra e traz com certeza, né, o melhor e, claro, faz surgir o alimento, né, a plantação. E claro, todos os agricultores, né, agradecem, né, e principalmente na nossa região aqui do Agreste Pernambuco. Bom dia, Bartô Neves, bonita camisa aí do Ipiranga.
0: Isso mesmo. Piranguinha. De vez em quando eu tiro ela do guarda-roupa. Bom dia, Moura, também tem aniversariante do dia, né, velho?
2: Tem aniversariante do dia. Hoje é dia 18 de agosto de 2026, são 6:34 da manhã.
0: É o dia especial em que você que tá do outro lado do rádio nasceu, então aproveite mais esse dia, é verdade. Vá embora, viva, seja mais feliz, faça mais pessoas felizes. Não fio o pé na jaca, pegue ela, faça um doce, compartilhe com os amigos e seja mais feliz. É verdade, você merece, você é especial. Deus botou você na terra nesse dia só porque você é especial, esse dia é todo seu. Aproveite, viva todo dia como se fosse o último. Ame mais, seja mais feliz, faça mais pessoas felizes ao seu redor. É o seu dia, parabéns!
3: Parabéns, parabéns, parabéns pra você.
0: Isto, aquele abraço. Que Deus possa estar nos abençoando sempre, sempre, sempre, é o meu maior desejo. A partir de agora, direto, rasteiro e no canto, no mundo da polícia. Polícia Resiste, a Patrulha do Agreste divulga elemento preso com bicicleta roubada no interior de Pernambuco.
2: O bambu tá gemendo em Santa Cruz do Caparibe. Mulher agredida com um barrote de madeira na cabeça pelo ex-companheiro aqui em Santa Cruz do Caparibe.
0: Idoso que matou o próprio filho há 15 anos é morto após ser esfaqueado por outro filho. Será que é uma família que tem tragédia, né, velho? Entendeu a manchete? Você tá em casa? Idoso é assassinado após 15 anos de ter matado o próprio filho. Quem matou o idoso foi outro filho dele, a golpes de faca aqui no interior de Pernambuco.
2: Aqui no Patrulha do Agreste você confere também, homem é detido por descumprir medida protetiva e ameaçar mãe de adolescente em Santa Cruz do Capibaribe.
0: Pitbulls ataca criança e outro cachorro aqui na capital da moda.
2: Aqui no Patrulha do Agreste você confere também, tem essa daqui, ó. Idoso é encontrado morto às margens do rio Capibaribe, em Toritama.
0: Pedreiro é assassinado a tiros dentro de própria residência.
2: Ainda aqui no Patrulha do Agreste, violência no sertão pernambucano. Petrolina registra 3 homicídios em poucas horas.
0: Ainda no programa de hoje a gente destaca também, popular é detido porque estava com porte ilegal de arma de fogo.
2: Jovem de 21 anos de idade é encontrado morto dentro do rio Beberibe, em Olinda.
0: Acidente envolvendo motoqueiro em Brejo da Madre de Deus é notícia no Patrulha do Agreste.
2: Mulher mata o companheiro com golpes de faca após discussão.
0: Ainda no programa de hoje a gente destaca também, caminhoneiro é socorrido após acidente no interior de Pernambuco.
2: Jovem de 19 anos morre vítima de afogamento enquanto tomava banho em açude.
0: Polícia Militar resiste, a mulher é baleada e o caso vai parar na DP.
2: Criança de 2 anos de idade morre após se afogar em piscina na zona rural.
0: Essas e outras a partir de agora no Patrulha do Agreste, que já vai girar, já vai sair da polícia, vai para a política e vai direto rasteiro e no canto, no pitaco de hoje. No pitaco de hoje. No pitaco de hoje. Carló já está acordado acompanhando
4: o pitaco.
0: Ele aí. Rapaz, no pitaco de hoje, olha, vamos rapidinho aqui para poder dar tempo, bem rapidinho, só ping-pong mesmo, os presidenciáveis. Nós vamos divulgar aqui. Você sabia, você sabe quantos candidatos tem a presidente no Brasil esse ano, Moura?
2: Se não me engano, se bem me lembro, se você me disse ontem, 13 candidatos.
0: 13 candidatos, acertou, Moura, é isso mesmo, são 13 candidatos presidenciáveis, ou seja, 13 pessoas, 13 políticos estão concorrendo este ano à cadeira mais cobiçada da política brasileira. É verdade, eles que vão e elas que vão tentar chegar ao poder maior de um país através do voto direto, né, pela democracia ou pseudo-democracia em alguns casos, já que nem sempre a democracia acaba vencendo. Essa é a realidade, essa é a verdade que vivemos no Brasil. Pois não, Moura?
2: Me permite uma sugestão? Vai você lá, trazer Moura. Metade hoje e trazer metade amanhã?
0: Não, vamos fazer o seguinte, Moura, trazer tudo hoje, porque...
2: Vai trazer tudo hoje de uma
0: até
2: vez?
0: Até porque o povo não tá muito interessado em saber quem é quem diz aqui.
2: Eu achava que você teria mais outro pitaco mais contundente não, também.
0: Todo dia aqui, tem, né, pitaco,
2: pra trazer. Moura. Não que esse não seja um pitaco contundente, mas...
0: Mas todo dia tem, fica tranquilo. Né? Não vai ser por falta de pitaco que o Patrulha vai sair do ar. Fica tranquilo quanto a isso, Moura. Vamos lá. Aqui diz o seguinte, os presidenciáveis. Eita, pílula. Luiz Inácio Lula da Silva, atual presidente do partido do PT, Partido dos Trabalhadores, concorre à reeleição. O senador Flávio Bolsonaro, filho do ex-presidente Jair Messias Bolsonaro, do partido PL, concorre à reeleição. Renan Santos, este é ativista político e fundador do movimento MBL, só que ele não participa mais do MBL. Hoje ele participa do Missão, inclusive ele é brigado de ferra fogo com o pessoal do MBL.
2: 3.
0: Ronaldo Caiado, ex-governador, ex-senador, ex-deputado federal, recentemente foi governador do estado de Goiás, do PSD.
2: 4.
0: Esse é um dos candidatos. Augusto Cury, do partido Avante. Esse é escritor, psiquiatra. Talvez eu acho que eu vou votar nesse cara aqui, de Augusto Cury, é psiquiatra. Escritor e psiquiatra, ganhou notoriedade como autor de vários livros.
2: Sim.
0: No país. Também é ex-deputado 5. Federal. Muito bem. Não, ele não é ex-deputado federal.
2: Não.
0: Não, ele nunca não é ex-deputado. O ex-deputado federal Júlio Delgado, também do Avante, completa a chapa, entendi. O vice-presidente dele é o Júlio Delgado.
2: Delgado.
0: Ó, que esse sim, o Júlio, que foi deputado federal à época. Romeu Zema, esse aí é ex-governador de Minas Gerais. Já por 2 mandatos foi reeleito, também concorre agora à presidência da República. Edmilson Dias, do PCB, professor e doutor em economia pela sua formação acadêmica. Hertes Dias é um popular, é um homem, é uma pessoa do sexo masculino. É professor, ele é do PSTU, professor da rede pública do estado do Maranhão. Samara Martins, do 8. Unidade Popular, partido dela é Unidade Popular, o UP. Ela é dentista, né, de formação, e disputou a eleição também em 2022, agora volta a disputar. Wilson Grassi é do Democrática, é veterinário, também será candidato pela primeira vez à presidência da República. Clariana Barão, ela é do DC. É o partido dela. Ela é advogada, forma chapa com outra mulher, que é a Fabiana Torquato. Ah, é a primeira vez que concorre. Rui Costa Pimenta, PCO, jornalista e... não sei o que danado é isso aqui, rapaz. Jornalista e redator. Eu acho que deve ser redator. E aqui o blog escreveu, botou uma letra no lugar errado. É redator e jornalista. Quem não sabe o que é redator? Redator é quem trabalha também com jornalista, nesse caso dele, com jornalismo, com informação, e está sempre na redação, né, daquele jornal, daquele veículo de comunicação que traz informações, que traz notícias.
2: Sim.
0: Às vezes é o cara que nem fala, né, se for programa de televisão, jornal, televisão ou de rádio, mas ele escreve lá, tá sempre escrevendo.
2: Claro.
0: É, tá sempre escrevendo ali, olhando as notícias, revisando os textos, ele é nesse sentido aí. Aí publica em jornal, em blog, por aí vai. Redator é isso. Ó, Rui Costa Pimenta, PCO, que é o que eu falei agora, que ele é redator e jornalista. É o Pablo Massal, ele vem, velho? Pablo Massal, PRTB.
2: Não vem mais, não.
0: Candidato.
2: Isso aí tá descartado porque ele tá inelegível até 2038.
0: Não, ele tá candidato, Roberto.
2: Mas
0: se a justiça vai caçar.
2: Eu já verifiquei, já tinha verificado antes já essa notícia.
0: Mas antes,
2: e quando? ele... né, não vai poder. Ele foi filiado e tudo, mas a filiação dele foi retirada. Essa notícia aí já não procede.
0: Quando você viu?
2: Eu vi essa semana agora.
0: Não, essa é a notícia de hoje de manhã.
2: Tá, de hoje de manhã, mas mudasse de uma hora pra outra. Não,
0: deixa eu explicar como é que acontece. Até a justiça caçar a candidatura, ele é candidato. Ele pode passar 2 dias, 1 dia, meia hora candidato. Agora ele é candidato. Ok? Vamos aguardar. Aí você deve ter visto uma matéria dizendo assim, que ele não deve emplacar a candidatura, que ele não será candidato, porque tem problemas de estar inelegível. Mas
2: que ele está inelegível.
0: Mas nesse momento foi deferida a candidatura dele. Ele é do PRTB, Pablo Massal, empresário e influenciador. Os candidatos de hoje. Vamos aguardar.
2: Até não tá, né?
0: É? Da Atena não foi, não, senão esse cabra não ia pro debate, não. E se fosse pro debate da Atena, tinha que esconder as cadeiras. São esses os candidatos hoje que concorre à presidência da República. 6:44.
2: 6:44.
0: Bem rapidinho, tem os candidatos também a governador do estado de Pernambuco, velho, que eu já vou são fechar quantos? Isso aqui, a gente vai dedicar como a gente prometeu ontem. São oito. Para governador do estado de Pernambuco são 8, né? Quem são esses candidatos? Vamos lá rapidinho, só pra gente poder contemplar você que tá do outro lado do rádio. Na lista aparece em primeiro lugar Raquel Lira, atual governadora do PSD, candidata à reeleição. Guilherme Fonseca é do PSTU, ele é natural do Recife. Guilherme Fonseca já tem 69 anos e vai concorrer aí, ele é técnico em eletricidade do PSTU. Guilherme Fonseca concorre ao governo do estado de Pernambuco. Ivan Moraes, PSOL, aliás, Ivan Moraes foi vereador do Recife, 2 mandatos, e agora concorre ao governo do estado. João Campos, filho do ex-governador Eduardo Campos, é natural do Recife. Ele, inclusive, o João Campos, foi prefeito do Recife recentemente, concorre pela primeira vez ao governo do estado. Professor Jeremias do Banco, ele é do Partido Democrata, natural de Ribeirão, Pernambuco. Jeremias, 46 anos, é professor do ensino médio, vai concorrer ao governo do estado. Professora Camila, do partido UP, que é a Unidade Popular Natural de Vitória de Santo Antão, vai concorrer ao governo do estado. Renan do partido Missão Natural, poxa, isso aqui é Renan mesmo, Natural do Rio de Janeiro, ele vai concorrer ao governo de Pernambuco. Ainda tem aqui Vitor Assis, PCO, Natural de Recife, ele também vai concorrer ao governo de Pernambuco. Ele é o que, rapaz? Esse cidadão é jornalista. E aí segue, esses são os 11 candidatos, os oito, candidatos a governador de Pernambuco. 1, 2, 3, 4, 5, 6, 7, 8 candidatos a governador do estado de Pernambuco. Agora esse Renan Santos, será que estão tratando do mesmo Renan e botaram ele aqui, rapaz, como... Deixa eu fazer outra pesquisa rápida aqui, como candidato, que é muita coincidência, o mesmo nome, o Roberto Moura? Uhum. Não é não?
4: Verdade.
0: É? Renan, candidato a governador. Deixa eu ver se tem pra gente poder corrigir aqui, porque às vezes não é porque o blog é famoso que não erra, né? Às vezes o blog erra. Essa é a verdade. Mesmo sendo famoso, até porque todos erram, famoso,
4: com certeza.
0: Ou não. Rapaz, não aparece não ele como em outra lista, não. Acho que esse blog errou essa lista aqui, né?
4: Também acho.
0: Candidato a governador de Pernambuco nas eleições de 2026. Não é Renan Santos, é raro o sobrenome dele. É Renan Alias.
4: Eita, pílula.
0: Renan, dois Renan. Uma pra presidente do Missão, viu? Mesmo partido. Coincidência danada. E Renan Alias, ou Alias, que é com H. Ok? Renan Alias. Ele é candidato, sim. Ele tá no partido Missão. E ele é candidato a governador de Pernambuco. Então são oito mesmo e tem esse Renan. Só que é o Renan Alias e não Renan Santos, como tá lá no outro blog. Eles erraram só o sobrenome. Tá aí, ô Moura, pitaco de hoje! Ô Roberto Moura, o candidato a deputado federal Edilson Tavares de Toritama esteve ontem em Santa Cruz do Capibaribe, fez uma grande agenda aqui, inclusive começou a gravar os vídeos dele aqui para as redes sociais. Assim como de costume nas candidaturas e campanhas, inclusive de êxito, de sucesso que ele teve em Toritama quando concorreu à prefeitura, ele vai no meio da rua, pega um carro de som e fica lá no meio da rua, num bairro mais afastado ou no centro, pra ele não tem problema sobre isso, e taca-lhe pau, como diria um molequinho lá da internet. Traz seu discurso, traz suas propostas, suas críticas, suas observações e seus comprometimentos e seus pensamentos sobre o que é política e o que pode fazer ou vai fazer caso eleito. Mas também agora ele tem o privilégio de falar o que já fez pós ter sido eleito em Toritama. Ontem ele estava em Santa Cruz do Capibaribe, no centro, por algumas ruas, e gravou, está na rede social dele. É uma estratégia diferente? É. Isso é muito antigo? É. Para quem acompanha política sabe que isso é muito antigo. O camarada pegar o microfone pro meio da rua e tá tacando-lhe pau qualquer que seja o assunto. Mas claro, deu certo em Toritama quando ele foi candidato a prefeito duas vezes, quando ele botou o Serginho Colli como candidato a prefeito e ganhou com a maior votação da cidade de Toritama. Ele está fazendo agora isso nas ruas, em outras cidades, porque agora ele é candidato a deputado federal e vai percorrer aí grande parte do estado de Pernambuco.
4: Certo.
0: Não sei se a estratégia dele vai dar certo dessa vez. Eu sei que nas outras deram certo ou deu certo a estratégia. Mas vamos ver como é o resultado pós-urna, né? Tem que esperar aí o resultado pós-urna. 6:49 no Pitaco de hoje. Rapaz, tem pesquisa, viu? Tem pesquisa. Querendo ou não querendo, tem pesquisa. E aí o que é que acontece? Para o Senado, a pesquisa que foi registrada ontem diz o seguinte: o cenário para a disputa aqui em Pernambuco para o Senado ficou da seguinte forma, segundo o Instituto Real Time Big Data. Foi publicado ontem, segunda-feira, dia 17, com os números da pesquisa pelas duas cadeiras, na corrida pelas duas cadeiras a Senado através do Estado de Pernambuco para Senado Federal. Confira como ficou a intenção de voto segundo a pesquisa divulgada ontem para Senado Federal. Atenção. Marília Arraes, do PDT, 29% da intenção de voto. Seguida por Humberto Costa, do PT, 20% dos votos. Mendonça Filho vem terceiro. Mendonça Filho, do PL, é deputado federal e concorre à cadeira do Senado também, 18% da intenção de votos. Eduardo da Fonte, deputado federal, concorre também ao Senado, 12% das intenções de voto. Túlio Gadelha, PSD, 11% das intenções de voto, seguido por Carlos Santana, do Partido Novo, 2%, Paulo Rubens Santiago, Partido Rede, 1%, Mariano Machado, PSTU, não pontuou, Samuel Timóteo, do UP, Unidade Popular, não pontuou, Pastor Gilvan Costa, do Democrata, não pontuou, Gorete Bitu, do Unidade Popular, não pontuou, Maílson Neto, é isso mesmo, Maílson Neto, PCO, não pontuou, aí brancos e nulos, 4%, não sabem, não responderam, 3%. Foram realizados 1.600 entrevistas entre os dias 12 e 15 de agosto, mais de erro de 2% percentuais para mais ou 2% percentuais para menos. Esse é o cenário da corrida para o Senado em Pernambuco. Para mim, a surpresa aí, o Roberto Moura, você que está em casa, é o Mendonça Filho. O cara anunciou ontem que ia ser candidato a senador. Foi o último, na verdade, na prorrogação do segundo tempo ele anuncia, como falou aqui esses dias o ex-vereador Ernesto Maia em entrevista ao Márcio Lippe, eu concordo com o Ernesto, na prorrogação do segundo tempo. Quem anunciou, conseguiu passar na trave, bater na trave e entrar a pulso foi o Eduardo da Fonte, né? No finalzinho do... nos acréscimos do segundo tempo, mas na prorrogação foi o Mendonça. Mas emplacou a candidatura e já aparece bem, ô Moura, ele é do PL. Se os bolsonaristas entenderem que ele é o melhor para representar o bolsonarismo em Pernambuco, ele corre um grande risco de ser eleito, ô Roberto Moura.
2: É desse jeito. Então, se o pessoal entender aí, né, bater o martelo mesmo e entender o projeto dele também, né, com certeza pode ser reeleito aí.
0: Mas tá aí, são duas cadeiras, só que tá muito acirrado. A Marília Arraes já não tá mais tão tranquila como tava o ano passado ou no início desse ano, em que em pesquisas, em pré-candidatura, em pré-campanha, a Marília chegou a aparecer com mais de 40% das intenções de voto. Ela cai, tá com 29%, até porque era natural acontecer isso. Por que, Bartolomeu? Porque oficializaram as outras candidaturas. Então agora o eleitor... sabe oficialmente em quem pode votar, em quem vai ter o direito de votar ou não votar. Então a disputa fica um pouco mais acirrada para a Marília. Ainda é a grande favorita? Sim, ainda é a grande favorita. 6:53, também teve pesquisa para o governo do estado, ô Roberto Moura, ontem também foi divulgada nessa mesma Big Data. Vamos aos números, atenção Roberto Moura, atenção Patrícia. Diga lá. Olha, segundo a pesquisa do Big Data divulgada ontem, certo? Aqui no estado de Pernambuco, a pesquisa para governo do estado foi, ficou da seguinte forma, rapaz, Real Big Data, mostra um cenário empatado em número, às vezes é um empate pela margem de erro. O empate técnico, a gente chama, que é pela margem de erro. Nesse
2: para
0: caso,
2: mais ou para menos?
0: É um empate real, numérico. O Instituto Real Big Data entrevistou 1.600 pessoas em Pernambuco entre os dias 12 e 15 de agosto em abordagens telefônicas e digitais. A novidade nisso aqui é essa abordagem telefônica e digitais. Eu acho um risco gigante para qualquer instituto estar fazendo abordagens digitais, inclusive em redes sociais. Tem muita rede social que é aquele perfil fake, ô Roberto.
2: Claro, com certeza.
0: E outra, você pode entrar aí em 4, 5, 6 redes sociais que pertencem à mesma pessoa.
4: É, justamente.
0: Eu acho muito arriscado isso, mas eles fizeram e deu o seguinte resultado. A pesquisa está registrada no TSE sobre o número PE06056/2026, Pernambuco. João Campos e Raquel Lila lideram, empatados, né? É literalmente empatado. Primeiro turno na pesquisa estimulada. João Campos aparece com 43, Raquel Lila com 43. Renan Halles, do Missão, aparece com 3%. Ivan Moraes, sim, do PSOL, 2%. Outros candidatos pontuam, todos eles que pontuaram, pelo menos 1%, juntando todos os outros que pontuaram, que foram citados. Branco e nulo, 4%. Não sabe, não respondeu, 4%. Aí o estimulado. Na espontânea, Raquel Lira, 21%. João Campos, 21%. E aí segue. Ainda citaram a Marília Rádio. Eu não gosto de divulgar essas coisas, porque fica confundindo a cabeça do eleitor. Mas tem que divulgar porque a lei eleitoral manda, viu, pessoal? Mas a Marília Rádio não está concorrendo, claro, a nada de governo do estado. Ela está concorrendo a Senado Federal. Mas como é espontânea, algum eleitor pode dizer o nome dela.
4: Claro.
0: Né? Pode dizer o nome de qualquer pessoa. Certo? É livre para você dizer o nome que você quiser. Aí aparece aqui outros 3%, branco e nulo 10%, não sabe, aí é que é a pancada, 44%, seria, na verdade, a espontânea que o eleitor responde o que quiser. Segundo turno, João Campos 44% e Raquel Lira 44%, branco e nulo 5%, não sabe ou não responder 7%. Eu vou ser sincero, muito, mas muito sincero, como sempre procuro ser. Isso é uma pesquisa que o camarada tem que pensar, repensar. Eu, Bartolomeu Justo das Neves, não acredito em uma pesquisa que dá empatado numericamente todos os cenários. Eu não acredito. Sou sério ali dizer, viu, Roberto? Eu não acredito. 43-43, 21-21, 44-44. Eu não acredito numa pesquisa dessa, não. Você acredita?
4: Eu não.
0: Eu não vou mentir pra você, amigo ouvinte, mas tá registrado, foi divulgado e tá aí. Acho suspeita o resultado dos números, tá?
4: Em um milhão de vezes que pode acontecer isso aí.
0: Se for verdade, talvez.
4: Um milhão.
0: Talvez. Se for verdade os números,
4: olha, sejam fidedignos. Eu vou dizer a você, viu?
0: Aí aparece até aqui outro número igual, ou números iguais. Branco e nulo, 4%. Não sabe, não respondeu, 4%. 4%. Eu acho um pouquinho suspeito. Mas, um pouquinho muito. Mas tá aí essa
4: muita pesquisa. Muita coincidência numérica.
0: É muito empate, né?
4: Muito empate pra um jogo só.
0: Mas bora lá. Essa é a realidade. A pesquisa mais recente. Divulguei Big Data, porque a gente já divulgou Big Data em outras em outras oportunidades. Inclusive, nas outras oportunidades, o João Campos aparecia à frente da Raquel Lira. Sim. E outras, a Raquel Lira aparecia na frente do João Campos. Essa agora, em todos os cenários, estão empates, estão empatados, no português muito correto e bem dito, né, professor J. Oliveira? Na concordância verbal da necessidade do plural aplicado no sujeito. Todo mundo empate, o Moura, Raquel Lira e o João Campos. Vamos aguardar os próximos passos. Eu, Bartô, não tenho dúvida que vai ser. É o que, Moura?
4: Vamos lá.
0: Porque a cadeira aí gemeu, foi. Eu não tenho dúvida que vai ser um clássico da política pernambucana. Eu venho falando isso há mais de um ano. Inclusive, quando eu falava isso, João Campos estava com 68% e Raquel Lira 19%. Eu dizia que ia ser um clássico e que a Raquel, que era cedo para ela jogar a toalha, e que o João era cedo para ele ficar na praia de Boa Viagem, salto alto, esperando a vitória chegar. E aí foi, logicamente, acontecendo fatos novos e hoje estão empatados tecnicamente ou numericamente como essa agora.
4: 7 horas em ponto.
0: 7 horas em Santa Cruz. Direto, rasteiro no canto do mundo da polícia.
4: Muito bem, o pau tá quebrando em Santa Cruz do Caparibe, mas infelizmente quebrou na cabeça, né, de uma mulher, infelizmente, né? Mulher foi agredida com um barrote de madeira na cabeça pelo ex-companheiro em Santa Cruz do Caparibe. Uma mulher foi agredida pelo ex-companheiro em Santa Cruz do Capibaribe, de acordo com as informações. Segundo informações repassadas pela vítima, a vítima teria sido atingida na cabeça com um barrote de madeira durante a agressão. De acordo com as informações, após o ataque, a mulher precisou ser socorrida e deu entrada na unidade de pronto atendimento hospitalar, a UPA 24 horas de Santa Cruz do Caparibe, aonde recebeu atendimento médico. Conforme as informações, ela passa bem. O caso foi registrado como violência doméstica e mobilizou a equipe da ROMU, da Guarda Civil Municipal, a GCM. Após ser acionada, a equipe realizou rondas pela região na tentativa de localizar o suspeito, porém sem êxito. De acordo com as informações, a ocorrência deverá seguir para os procedimentos das autoridades competentes, que poderão adotar as medidas cabíveis diante da denúncia apresentada pela vítima. Agora, a tremenda covardia, né, deste elemento que acabou agredindo a mulher e poderia, né, causar aí uma tragédia maior, podendo ter ceifado a vida da mulher, né? Que você levar aí uma paulada na cabeça, né? É complicado demais. Ela poderia ter sofrido várias outras coisas, mas foi a mão de Deus que protegeu ela ali, assim eu creio, né?
0: E dependendo da gravidade do ferimento, o delegado pode botar como agressão, né? E também pode botar como tentativa de homicídio. Vamos aguardar. Ainda no programa de hoje, atenção Roberto Moura, atenção patrulha no mundo da polícia. Polícia existe, a patrulha do Agreste divulga, aconteceu o seguinte, escute essa história, você que tá do outro lado do rádio. Idoso que matou o próprio filho há 15 anos atrás, agora ele morre assassinado pelas mãos do outro filho dele. O nome do idoso era Aloysio Gonzaga de Queiroz, 72 anos, morreu na noite do último sábado, dia 15, após, no Hospital Regional de Arco Verde, no sertão de Pernambuco, após ter sido esfaqueado pelo próprio filho. Detalhe macabro da história é que ele foi esfaqueado no dia 28 de julho, quando foi atingido por 17 facadas, 17 golpes de faca peixeira, desferidos pelo próprio filho. O caso aconteceu na casa da família, de acordo com as informações apuradas e repassadas pela polícia. Aloysio havia deixado o presídio há cerca de 9 meses antes de ser assassinado. Ele cumpriu 14 anos de prisão pela morte do outro filho, o qual ele assassinou. A vítima à época foi David Lopes de Queiroz, assassinado também a facadas, com aproximadamente 10 golpes de faca peixeira aplicados pelo próprio pai, Aloysio. Isso aconteceu há 15 anos e agora, para quem acredita nisso, né, pagou com a mesma moeda, literalmente. Segundo o relato, o Roberto Moura, você tá do outro lado do rádio. Segundo relato, após saber que o pai havia saído da prisão, Denis Lopes de Queiroz, o outro filho de Aloysio, ou seja, o que foi lá para provavelmente vingar o irmão, quer ver? Descobriu onde ele estava e foi até o bairro Nova Esperança, na casa do Aloysio, no bairro Arco Verde, né, perdão, na cidade de Arco Verde, sertão de Pernambuco, no dia 28 de julho. E Denis teria pegado uma moto emprestada com um sobrinho, ó que tragédia, velho, que também é neto de Aloysio, e seguiu até a casa onde o pai estava acompanhado com um amigo. O pai dele estava acompanhado com um amigo no momento da tragédia. Atacou o próprio pai sem muita conversa. 17 golpes de faca peixeira foram aplicados para tirar a vida do Aloysio. Ele, na época, o Aloysio foi socorrido pelo SAMU, onde ficou internado durante cerca de 20 dias até chegar a óbito ontem. Rapaz!
4: É, aquele ditado, quem com ferro fere, com ferro será ferido.
0: Literalmente, né, velho?
4: Literalmente.
0: Agora vê, o outro filho dele, com certeza guardou isso no coração.
4: Claro.
0: Guardou esse sentimento de raiva, de ira, de ódio.
4: Vingou a morte do irmão.
0: O sentimento de vingança. E não cortou conversa, velho. Foi lá e matou o próprio pai. É claro que isso não deveria ter sido o desfecho dessa história toda. É claro que isso não vai fazer a gente aqui justificar outro homicídio, outro assassinato.
4: Claro.
0: Porque ele se iguala ao pai. Se ele achou um absurdo o pai matar o filho, então o absurdo também é grande do filho matar o próprio pai. Até porque ninguém tem o direito de tirar a vida de seu ninguém, a não ser
4: Deus.
0: Pelo fato da legítima defesa.
4: Claro.
0: Ninguém tem direito de tirar a vida de ninguém, a não ser, eu falando aqui no sentido de nossa existência, Moura. Ninguém, a lei diz isso, inclusive, tá? Ninguém tem direito de tirar a vida de ninguém, a não ser
4: em legítima defesa.
0: Porque aqui na Terra ninguém tem o direito de tirar a vida de seu ninguém. Porque quem nos deu a vida foi Deus. Mas, infelizmente, acontece. Isso mexe com o meu juízo e faz a gente refletir, né? Até onde vai a maldade humana, até onde vai o coração duro de pedra do ser humano. O cara esperar 14 anos o pai preso, pra quando o pai sair, a primeira oportunidade que ele tiver, ele ir lá e matar o pai, velho. Né? É. Não, mas vingou o irmão, ô velho. Entrega na mão de Deus e a justiça talvez não tenha sido suficiente, mas de certa forma o cara foi preso, passou 15 anos preso. Ah, mas já saiu. Bom, aí tem que brigar com os políticos para mudar as leis, para que quem mate seja justa causa, pegue prisão perpétua. Eu sou a favor da prisão perpétua. Eu sou. Caso de homicídio, eu sou sim.
4: Claro, né? Homicídio.
0: Não tirou a vida do outro. Eu não sou a favor da pena de morte. Eu não sou a favor, porque eu entendo que ninguém tem direito de tirar a vida de ninguém.
4: Claro.
0: Mas se você em casa é a favor da pena de morte, eu respeito sua opinião, sem problema nenhum. Tá? Como eu também sou a favor de que o cara é tarado, ele seja o Roberto Moura, se comprovado que é um maníaco, que ele seja castrado, né?
4: Quimicamente falando.
0: Não sei.
4: Também, né?
0: Não, que seja pela lei, que seja quimicamente falando. Agora, sei lá, dependendo
4: da situação,
0: dependendo,
4: né?
0: O grau de crueldade que ele praticou com a vítima, eu diria bingulingamento falando.
4: Claro.
0: Né?
4: Claro.
0: E aí segue a história pra gente não passar aqui o programa todinho tendo que refletir sobre esses tipos de monstros que existem na face da Terra. Tem que tirar de sociedade, do meio da sociedade. O psicopata maníaco, ele não, pra mim, ele é irrecuperável. Você não acredita em milagre, não, Bartolo, meu? Acredito em milagre. Agora, eu acredito também, Deus manda ter prudência, ô Roberto Moura.
4: Claro, ser simples como a pomba e prudente como a serpente.
0: Não é, não? É
4: o que diz na palavra de Deus.
0: Eu gosto daquela passagem das virgens, lembra? Das virgens,
4: claro, prudentes. Claro, as sete virgens.
0: E das virgens, né? Imprudentes.
4: As nécias e as prudentes, né?
0: Então,
4: desse jeito.
0: Sejais prudentes, que não deixe faltar o querosene.
4: O azeite.
0: Mas na época da gente eu falo querosene.
4: Claro.
0: Lamparinas. Não deixe a lamparina da sabedoria,
4: se apagar.
0: Do bom comportamento, da fé e da boa convivência se apagar. Agora, eu também não tenho coração de pedra, não. Tá? Vamos lá. Se acontecer um milagre, a gente vai louvar e glorificar a Deus. Agora, até lá, eu acho que tem que sair de circulação, no sentido de ficar preso, os tarados, porque dificilmente se recuperam, quase que nunca. 7-9.
4: A gente segue por aqui. Homem é detido por descumprir medida protetiva e ameaçar mãe de adolescente em Santa Cruz do Capibaribe. De acordo com as informações, um elemento foi detido pela equipe da Romult, da Guarda Civil Municipal de Santa Cruz do Capibaribe, no bairro da Moda, aqui na capital da Moda. De acordo com as informações, após ser acusado de descumprir uma medida protetiva e ameaçar a mãe de uma adolescente de 15 anos de idade. Segundo informações repassadas pelos agentes, a equipe foi acionada após denúncias de que o suspeito estaria nas proximidades da residência da vítima, apesar de existir uma ordem judicial determinando o seu afastamento. A medida protetiva teria sido solicitada pela mãe da adolescente. Segundo as informações, ainda conforme o relato da vítima, o elemento teria feito ameaças de morte contra ela. O suspeito teria alegado que mantinha um relacionamento com a adolescente. Após chegar ao local, o efetivo da Romult realizou assim a abordagem do elemento e o conduziu à delegacia de Polícia Civil aqui da capital da Moda, onde ele foi autuado em flagrante delito. O caso foi registrado como descumprimento de medida protetiva e ameaça. Segundo as informações repassadas à polícia, esta não seria a primeira vez que o elemento, né, é detido por uma ocorrência relacionada ao crime, né? É detido por uma ocorrência relacionada.

0: 7:11. Pedreiro é assassinado a tiros dentro da própria residência em Toritama. A informação é que João Evangelista foi morto enquanto consertava uma bomba d'água na sala de sua residência. Na sala, Bartô? Sim, tem casas que a cisterna é na sala. Tem casas que a cisterna é na garagem, lá na frente, né? Tem cisternas, inclusive, que são construídas na calçada das residências. Você que está pela internet em nossos aplicativos pode estranhar. Mas ele estava consertando a bomba d'água na sala da residência quando foi executado. João Evangelista da Silva Júnior, conhecido como João Gambiarra. Essa matéria que a gente
1: essa
0: trouxe
1: foi
0: ontem,
1: aquela que a gente trouxe
0: em primeira
1: foi,
0: mão.
1: Foi isso mesmo.
0: Ah, pô, o João Gambiarra estava consertando uma bomba d'água quando os elementos chegaram, o elemento invadiu a casa dele, na verdade chamou por ele. Isso. E aí quando ele veio atender já foi recebido a bala. Essa é a informação.
1: Justamente.
0: 7:12, 7:12, ainda no mundo da polícia. Atenção, Roberto Moura, atenção, patrulha. Olha, pedreiro fica ferido após acidente entre moto e veículo em Brejo da Madre de Deus. O pedreiro Luiz Felipe de Souza Matias, 32 anos, popularmente conhecido como Vaca Pedreiro, ficou bastante ferido após um acidente que ocorreu quando mesmo conduzia sua motocicleta e acabou colidindo na... Perdão, ele que foi atingido. Uma motocicleta que conduzia a ser atingida na traseira da moto por uma caminhoneta Hilux, ou caminhonete Hilux, na noite do último sábado, final de semana, na PE-145, no trecho do sítio Estrago, zona rural de Brejo da Madre de Deus, próximo ao matadouro público de Brejo. A informação ainda é que populares disseram que Luiz Felipe, o Vaca Pedreiro, estava retornando, meu Deus, de um trabalho que havia realizado ali próximo mesmo do sítio Estrago, próximo onde aconteceu o acidente. Sua motocicleta foi atingida por trás pelo veículo Hilux, caminhonete. Com a força do impacto, o pedreiro foi jogado a metros de distância de sua motoca. E aí sofreu várias escoriações pelo corpo. Ele estava consciente e aí a população chama o SAMU, Serviço de Atendimento Móvel de Urgência, socorro mesmo para o Hospital Municipal José Carlos de Santana, em Brejo da Madre de Deus. Ele não corre risco de morte. 7:14.
1: Idoso é encontrado morto às margens do rio Capibaribe, em Toritama. De acordo com as informações, o corpo de um idoso foi encontrado na manhã de ontem, segunda-feira, dia 17, em uma área de difícil acesso às margens do rio Capibaribe, no município de Toritama, no agreste pernambucano. De acordo com as informações, o corpo do idoso, de idade de 77 anos, foi identificado como sendo José Francisco de Paula, conhecido como popularmente como América. De acordo com as informações, segundo informes repassados pela família do idoso, ele costumava a passar pelo trajeto aonde foi encontrado morto. De acordo com as informações, o corpo estava localizado debaixo de uma árvore e, conforme as informações iniciais, não apresentava sinais aparentes de violência. Diante das circunstâncias, a principal suspeita levantada inicialmente pelas autoridades é que o idoso possa ter sofrido um mal súbito à causa da morte. Entretanto, deverá ser esclarecida pelos procedimentos médico-legais. De acordo com as informações, José Francisco residia no bairro Fazenda Velha, em Toritama. A Polícia Militar foi acionada e esteve no local juntamente com a Polícia Civil, que realizou assim os procedimentos necessários para o recolhimento do corpo do mesmo. Após a perícia, o corpo foi removido pela equipe, né, como eu bem disse anteriormente, né, e levado para o IML na cidade de Caruaru.
0: Já são 7:16, 7:16 em Santa Cruz do Capibaribe. Ainda no mundo da polícia, atenção, Roberto Moura, atenção, patrulha. Polícia Militar resiste, patrulha do Agreste de

0: Guga. Olha, o meu querido Roberto Moura, a informação é sobre aquele policial, aqueles policiais, né, que brigaram em um bar. Né? Você lembra da história?
1: Lembro.
0: E um acabou atirando na cabeça do outro.
1: Correto.
0: A informação é que a polícia ainda está em busca, né, do policial que atirou no colega de farda.
1: Ou seja, foragido da justiça.
0: Continua, né? Foragido, mas já identificado, né? É, como é que a gente chama na linguagem policial? Ele já foi qualificado, né? Uhum. Policial jurídico, qualificado nesse sentido, é todas as informações ou quase todas as informações pessoais do indivíduo, tá? E em nota, a Polícia Civil disse que o policial apontado como autor dos disparos não teve divulgação de seu nome por precaução. Ora, por precaução, se fosse um cidadão comum que não fosse policial, vocês estariam tendo precaução? Ô, Roberto Moura, né?
1: É verdade.
0: Não entendo algumas coisas, mas, quer dizer, até entendo, mas não concordo. O motivo que levou à discussão não foi informado até o momento. Ô, Roberto Moura, na matéria que você leu, aliás, com muita propriedade trouxe a matéria.
1: Sim.
0: Não disse o motivo da discussão, né? Do Matheus, que foi o que foi assassinado, o policial foi. Não diz, né?
1: Não diz o motivo da discussão. Não, diz, né? Apenas que eles estavam em bebedeira, né? E de repente houve um desentendimento entre ambos. Né?
0: Se desentenderam. A Corregedoria da Polícia Militar também instaurou inquérito e aí, logicamente, está apurando toda a situação de como tudo aconteceu e acabou com o desfecho aí de um policial baleado e posteriormente o Roberto Moura, o outro foragido. 7:18, 7:18.
1: Violência no sertão pernambucano. De acordo com as informações, em Petrolina foram registrados 3 homicídios em poucas horas nesta segunda-feira. De acordo com as informações, além do duplo homicídio registrado na manhã de segunda-feira, dia 17, na Vila Marcela, em Petrolina, foi registrado também outro assassinato a tiros no mesmo período. Ao todo, 3 pessoas foram mortas em ocorrências distintas na cidade, no sertão de Pernambuco. De acordo com as informações, na Vila Marcela, Luiz Henrique Soares, de 21 anos de idade, outro homem ainda não identificado oficialmente, foram perseguidos e mortos a tiros, segundo as informações repassadas à Polícia Militar. Indivíduos chegaram ao local em uma caminhonete de cor prata e assim já desembarcaram e já efetuaram vários disparos de arma de fogo, já saíram aplicando ficha em cima das vítimas. Segundo segundo as informações, a segunda vítima era conhecida por populares como Pinguim, mas a identificação não havia sido confirmada pelas autoridades até o presente momento. O terceiro homicídio, como ocorreu, né, no loteamento Recife, Eziel Cavalcante de Sá, de 38 anos de idade, caminhava de mãos dadas com uma criança quando foi surpreendido por criminosos. Câmeras de segurança registraram o momento da ação delituosa em que um carro se aproxima de Eziel nas proximidades da lateral de uma igreja e em seguida vários disparos foram efetuados contra a vítima, que foi atingida e acabou caindo na calçada e acabou morrendo no local antes mesmo de receber qualquer tipo de socorro. Os casos estão sendo investigados pela 25ª Delegacia de Homicídios da cidade de Petrolina. 7:21.
0: Absurdo esse caso, absurdo, revoltante. Ô, velho, até quem vive no mundo do crime tem regra, meu irmão. O cara que assassinaram, a gente nem sabe as broncas dele, nem porque foram matar ele, e aí, enfim, ele é adulto, talvez plantou e colheu, não sei. Ou era inocente e foi assassinado, mas ele era adulto, responsável pelos atos. Agora, a filhinha dele, meu irmão, não tinha nada a ver, ela não precisava ser obrigada, ser condenada a viver, o Roberto Moura, com esse trauma pelo resto da vida. Foi um desespero dessa menina, velho.
1: Assisti
0: o vídeo. O vídeo a gente tá postando lá no blog patrulhadoagreste.com.br. O cara vem saindo aqui, ele passa em um cruzamento, na verdade, entre as ruas, né? Tem a via de mais movimento, e aí ele vem, pra atravessar essa via de movimento, ele vem na outra de menos movimento, como se fosse a rua principal lá do bairro, e ele vem pra atravessar na de menos movimento, e aí passa um carro branco, ele espera um pouquinho, ele segurado na mão da criança, né? Ele com a mão esquerda segura na mãozinha da criança e com a mão direita ele segura a mochila da escola, a bolsa da escola da menina. E aí ele espera o primeiro carro passar aqui no vídeo e aí segue atravessando a rua, a avenida principal, né? E com isso, final de tarde, a rua, acredito que tenha sido final de tarde aqui, não aparece o horário do vídeo, mas a rua ainda deserta, né? Sem pouco movimento. Depois passa um carro de cor preta, um sedã, não dá pra ver, parece um carro polo, cor preta, sedã, no sentido contrário, mas ainda na rua principal. E aí aparece o carro cor de cinza, esse cinza chumbo, esse cinza, uhum, cinza escuro, bem isso, bonito, um carro novo, tá? Me lembra um HB20, me lembra um carro nesse sentido aí, uhum, de modelo, não sei se era. E aí, rapaz, dá a entender que esse carro estava estacionado na principal. No momento que o vídeo começa, não aparece esse carro, mas eu entendi aqui, pela minha leitura, pode ser que eu esteja errado, que esse carro já estava nessa principal, porque sabia que esse pai, esse cara, o que já morreu, a vítima, ia passar nessa travessa, o Roberto Moura.
1: Claro, já estava de tocaia, já aguardando já ele passar por ali.
0: Porque quando a vítima termina de atravessar a rua e chega do outro lado, na outra calçada, o carro aparece, o carro dos assassinos. É questão de segundos. Então eu acredito que esses caras já estavam
1: à espreita, carro, né?
0: Com os vidros totalmente escuros, né? E aguardando, tucaiando, vigiando, à espreita, como falou Roberto Moura, para executar o alvo. E aí o carro vem na principal e acompanha a vítima que foi executada logo na sequência, questão de pouquíssimos segundos, né? E já entra na rua que a vítima ia seguindo na travessa, sai da principal o carro e entra na rua que a vítima ia seguindo. E, velho, a vítima andou do meio fio da esquina da principal, da travessa da principal, até os primeiros tiros. Ela não andou 10 metros, uhum, ou bem menos. Andou cerca de 5 metros, dá pra gente deduzir aqui. Ô Bartô, por que dá pra deduzir? Porque tem outro carro parado na esquina e pela proporção do tamanho do carro que tá parado na esquina, não tinha 5 metros de meio fio livre. E esse cara que é assassinado, ele não consegue nem chegar até o carro branco que tá estacionado ainda na travessa perto da calçada onde a vítima foi executada. Então os caras já vai fazendo a manobra na curva da esquina, o Roberto Moura, já metendo bala. Baixam os vidros laterais do carro e metem bala, né? Pela quantidade de pipoco aqui, velho, era uma arma de repetição. Os caras param o carro, continuam metendo bala na vítima que foi executada. Isso, os tiros, quando ele ainda estava segurando na mão da própria filha, uma garotinha que aparenta ter aí no máximo, seus 5, 6, 7 anos de idade. Essa menina cai no pranto de choro, não é pra menos, num desespero gigante, gritando pelo pai, pelo pai, pelo pai. E o pai ainda tenta voltar como se viesse pra principal. Pra quê, Roberto Moura? Você assistiu o vídeo?
1: Proteger a filha.
0: Se esconder dentro de um poste. Ele solta a mão da filha, mas ele volta como se viesse de encontro ao carro dos assassinos. Não pra enfrentar os assassinos, mas pra se parar, se abrigar, se esconder, parar, né? Detrás de um poste que tem, uhum, na esquina.
1: Fato lamentável.
0: Mas os caras continuam metendo bala. Por um milagre, essa menina escapou. Repito, por um milagre, essa menina escapou. fisicamente. Porque ela não.
1: Quantidade de bala.
0: Não conseguiu escapar, a quantidade de bala, a aproximação que ela estava, a proximidade que os assassinos chegaram dela, a aproximação que ela. A proximidade que ela estava do próprio pai. É, a dinâmica que os caras atiraram com o carro quase que em movimento. A dinâmica de quantidade de tiros, o Roberto Moura, com o alvo em movimento. Então, por um milagre, essa menina escapa.
1: É. Nasceu de novo.
0: Fisicamente ela escapa, porque de trauma, sentimentalmente e peso de tristeza, essa menina está condenada a viver pelo resto da vida com essa cena brutal
1: na sua mente.
0: Que ela viveu vendo o pai ser executado. A gente vê qualquer pessoa ser executada, o Roberto Moura, nunca mais esquece. Nunca mais, eu tenho essa certeza. Nunca mais esquece. Imagina ver o próprio pai sendo executado.
1: É.
0: Essa menina, toda vez que for pra escola, se ela passar nessa travessa, toda vez ela vai lembrar disso.
1: Vai.
0: Ela pode viver 80 anos, 90 anos, 100 anos.
1: Ela vai lembrar.
0: Vai lembrar disso. Né? Mas a polícia investiga, não tem ainda o histórico da vítima que foi assassinada, mas fica aí esse desespero e essa brutalidade cruel por demais, até com a própria criança. 7:28, tem manchete, tem manchete.
1: Jovem de 21 anos de idade é encontrado morto dentro de rio.
0: Ainda no programa de hoje a gente destaca mais um acidente de trânsito no interior de Pernambuco.
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5: Sete horas e 33 minutos, 7h33, na sua rádio estação, programa Patrulha do Agreste. E aí você que está do outro lado do rádio, muito obrigado pelo carinho da audiência. 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Atenção, Roberto Moura, já são 7 horas e 35 minutos.
6: Isso, 7h35, a gente continua agradecendo, claro, né, todos aqueles que estão colaborando com a gente aqui, claro, né, nossos colaboradores aqui né, no Patrulha do Agreste.
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5: 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Um abraço, toda a equipe Autoplanos, meu amigo e irmão Alan César e Finha, que é a secretária do lá na casa do Alan César. Finha chega logo cedinho, já liga o rádio e bota pra torar lá, punho canto. Um abraço, Finha, trabalhando sempre alegre e feliz. Obrigado, querida, pela audiência, ok? E o Roberto Moura, você tá pagando aluguel ainda, Roberto Moura?
6: Sim, sim.
5: Tá na hora de sair do aluguel.
6: Claro.
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5: 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É interessantíssimo. 7:47, pitaco não, zap zap de hoje, simbora! Manda ver! Direto, aquele no canto!
6: Isso, no zap zap aqui da Rádio Estação, zap zap do Patrulha do Agreste. Bom dia, Wilson Gomes Neves, bom dia.
5: Bom dia,
6: Arthur Neves e Roberto Neves. Bom dia, Wilson, abraço. Bom dia, Van, lá da Rua da Lama. Isso mesmo, como sempre, ela nos cumprimentando aqui. Bom dia, Roberto, bom dia, Bartô.
5: Bom dia, querida.
6: Que Deus abençoe vocês sempre, Van, da Rua da Lama, em São Domingos. A dona Maria Helena, lá da Liri Lingerie, todos, né, lá da Liri Lingerie, ligadinhos com a gente aqui no Patrulha do Agreste. Abraço.
5: Bom dia, dona Maria Helena, meu amigo Tarzan, toda a família ali Lingerie. Abraço também, dona Maria Belmiro, e também o esposo dela, seu Dedo.
6: Seu Dedo.
5: É um homenzarrão, um homem gigante. Um abraço, seu Dedo, um abraço toda a família de dona Maria Belmiro, um abraço, que Deus abençoe a todos esses queridos e queridas, pois não?
6: É a Neide do Cruz Alta, ligadinha com a gente, bom dia.
7: Bom dia, Bartô, e bom dia, Roberto. Estou sempre na escuta. Que Deus abençoe vocês sempre. Beijos, Neide do Cruz Alta.
6: Valeu, Neide.
5: Cheiro pra você, Neide. Bom dia, querida. Quem mais tá conosco?
6: Isso, quem tá com a gente aqui também é... Deixa eu ver aqui, né? O Roberto da Malhada. Bom dia, Roberto da Malhada, ligado com a gente. Fala, Robertão. Bom dia, xará.
8: Bom dia, Bartô Neves. Bom dia, Roberto Muraquê. Roberto da Malhada. Manda um abraço aí pra Zé Rodrigues, o murrá dos Thundercats.
5: Toma, Zé Rodrigues, agora tu achasse a tampa da panela.
6: Agora achasse a tampa da panela.
5: Como é o nome de Roberto da Malhada? Ele é de que bairro?
6: É o bairro da Malhada.
5: Bairro da Malhada. Um abraço, Roberto da Malhada. Pronto, já virei amigo de Roberto da Malhada. Não quero nem saber.
6: Munhá.
5: Se tá contra o Zé Rodrigues, já conta com o meu apoio.
6: Chamou ele de Munhá, tá dentro do sarcófago lá.
5: Não, também não é isso tudo, não. Um abraço pro meu amigo Zé Rodrigues. Um abraço. Quem mais tá conosco, Roberto Moura?
6: Fala, Zé Rodrigues. Chegou. Olha, escute, chegou o Munhá.
5: Bom dia,
6: Zé Rodrigues.
9: Bom dia, Batô. Bom dia, Roberto. Roberto, não vai mais atrás dessa pomonha, não. Essa pomonha não vai chegar, não. Olha, todo dia, de manhã, de tarde, de noite, passou uma moto aqui. Olha a pomonha, olha a pomonha, olha a pomonha. Quem não quer trazer a pomonha, mas essa moto roda esse negócio inteiro.
5: É mesmo, né?
9: Pomonha, pomonha, pomonha. Esquece essa pomonha.
5: Manda esse salve pra mim, viu, Zé Rodrigo? Ô, Zé, manda esse
9: salve. Esquece o queijo também, viu? Se quiser que não venha a pomonha, tu vai vir queijo.
5: Não é, não.
6: Tu pode mandar pra Capilé.
5: Ô Zé, manda esse áudio que você mandou pra rádio. Manda no meu PV, Zé, que eu vou mandar pra Capilé aqui.
6: Capilé no fim na
5: ele
6: força.
5: Ele vai ter pesadelo com a história de pamonha. Ele vai sonhar com uma pamonhona bem grande, comendo ele lá, mordendo os braços dele, os dedos dele, as orelhas dele. Até ele dizer, não, vou ter que levar essa pamonha. Esses caras estão me torturando.
6: Já mandei pra você.
5: Abraço, minha querida Lúcia Cavalcante, lá em São Domingos. Manda abraço ao irmão Zezinho, minha querida. Manda um abraço a essa mulher maravilhosa, gigante como mulher e ser humano. Um abraço, guerreira Lúcia, lá de São Domingos, Lúcia Cavalcante. Manda um abraço também para seu irmão, que é coronel da PM, um abraço. E também para o vizinho de frente aí, ele disse, ele encontrou comigo, me deu um abraço de irmão e disse assim, ó, Bartô, agora eu tô vivendo em um paraíso, glória a Deus, na zona rural. Um abraço, mas sempre que vê o irmão Zezinho, mande para ele, tá? Esse abraço e minha amizade e minha gratidão a Deus pela amizade de vocês. Pois não, Moura?
6: Olha só quem apareceu!
5: Capilé da Pamonha.
6: Capilé da Pamonha. Fala, Capilé. Diga
5: bom dia,
6: lá.
5: Capilé.
6: Bom dia, Capilé. Cadê a Pamonha, Capilé?
10: Bom dia, Zé Rodrigues. E Roberto Moura aí, bom dia, bom dia. Mas, rapaz, eu tive que encomendar a Pamonha em Barra Santana, rapaz.
5: Ixi!
10: Pra ver se chega essa Pamonha aí.
5: Ixi!
10: Se não, é Rodrigo, sei não, viu?
5: Rapaz!
10: Um abraço, pessoal, bom dia.
5: Bom dia. Bom dia, Capilé.
6: Já serve como testemunha aqui, ó.
5: E outra
6: ele falou
5: coisa,
6: que vai encomendar a pamonha.
5: E outra coisa, ele vai comprar uma das melhores pamonhas que existe no Brasil. Só quem conhece sabe a pamonha de Barra de Santana. Um abraço, meu amigo Capilé. Eu disse a tu, Zé, de que ele não farrapava?
6: Já tô mandando pra você a contraprova aqui dele dizendo
5: abraço,
6: que
5: Capilé.
6: Já encomendou a pamonha.
5: Grande figura, líder comunitário lá do bairro da Palestina. E proprietário aí do aviamento São Joaquim, na principal da Palestina. Um abraço.
6: Isso.
5: Um abraço pra Gilson, que está nos escutando. Um abraço, vereador Gilson Julião, lá em São Domingos, sua esposa Elaine, casal maravilhoso que eu gosto por demais. Abraçar meu amigo Felipe da Obra, como eu chamava com ele, também mora em São Domingos. Um abraço, Felipe, meu querido, sempre na audiência. Abraçar Jailton Mota, bom dia, Bartô, bom dia a todos. Um abraço, Jailton. Jailton, desculpe, ontem eu não registrei o seu abraço, na entrevista com o Ivonaldo, o irmão Bosco, me perdoe, lá na outra emissora. Mas muito obrigado, meu querido, que Deus lhe abençoe, tá? Mandar um abraço também aqui ao irmão Bosco, esteve conosco ontem, né? Lá no outro programa, Alta Conexão da Notícia. Deixa eu abraçar aqui a todos os radialistas do grupo dos radialistas do Polo, né? Sempre conosco, escutando Patrulha do Agreste. Então, um abraço ao irmão Bosco, do grupo de radialistas do Polo. Ontem esteve conosco no outro programa lá, Alta Conexão. Abraçar Ivonaldo Araújo, meu colega de bancada, apresentador e também condutor do programa. Abraço ainda meu amigo professor Rimário, Júnior Albuquerque. Abraço também Rodrigo do Calçadão, grande figura o Rodrigo. Tem um humor arretado de bom. Abraço, Rodrigo, grande figura. Abraço também para o ex-vereador e comunicador Ernesto Maia, João Maia, filho dele, grande cantor, viu, João? Um abraço. Abraçar também Lucas, Lucas Moraes o nome dele, ele é genro do deputado Edson Vieira, mas ele tá no grupo conosco lá, um abraço. E também a todos os outros comunicadores. Petrone Barbosa, um abraço. Iago, da Cacau Show, um abraço a toda a turma aí do grupo, acho que eu esqueci o nome, me perdoe, mas abraço a todos os amigos. Hamilton França também tá lá no grupo, um abraço a todos. Márcio Felipe também tá lá no grupo, abraço a todos os radialistas do grupo de radialistas do Polo, um abraço. 7h53, quem mais tá conosco, Moura?
6: Fala, Zé Rodrigues respondendo, Roberto, ó.
9: Conversa é bonita, né, Badu? Mas a pamonha nada de aparecer.
6: Eu pensei que ele tava respondendo, Roberto, ele tá respondendo Capilé.
5: Capilé. Abraçar Thiago, eu tô na torcida, viu, Cisé? Eu
6: também
5: não desisto nunca, sou brasileiro e nordestino.
6: Também tô.
5: Abraço pro meu amigo Thiago lá em São Domingos, um abraço. Ô, Thiago, um abraço pra você, pra seu irmão Gabriel e Daniel, os dois irmãos. Abraçar a Dona Rosa e seu Edilson, que são seus pais. Mas leve também um abraço ao amigo e vereador Diomedes Brito, aí na Câmara de Vereadores, e a todos os amigos vereadores e assessores que aí trabalham e lutam todos os dias. Um abraço, meu querido Thiago, lá de São Domingos. Abraço a João Santino, rapaz. Mandar um abraço aqui especial a João Santino. João Santino é um cara muito inteligente, mora lá em São Domingos. Um abraço, meu querido João Santino. Mandar um abraço também para é outra figura que eu gosto muito, que é o meu amigo, um abraço ao meu amigo e irmão Marcos. Ele é quem dá esse grau no meu cabelo, é o salão dele, a barbearia dele, é lá perto do prédio de Dedes Us, ali na rua da frente, como a gente chama, mais pra frente um pouquinho ali, bem pertinho de Galego da Oficina, mais pra lá, em frente literalmente ao prédio de Dedes Us. Quem conhece São Domingos sabe onde é. Marcos Cabeleireiro é o nome do homem, um abraço meu querido Marcos. E vizinho dele tem o Acildo, Acildo, grande figura, filho do saudoso seu Santino Sapateiro. Acildo tem acho que uns duas semanas de idade mais do que eu, ele é da minha idade praticamente, mas aí a gente se conhece desde criança, desde de pré-adolescência. Um abraço, Acildo, trabalhador, ele é um dos poucos que existe ainda sapateiro tradicional, viu? É um dos poucos. Bacana. Que existe. Tem lá o comércio dele, vizinho do salão de beleza, da barbearia de nosso amigo irmão Marcos. Tá em frente ao prédio de Dedes Usa, onde Dedes Usa mora lá em São Domingos, em frente. Tem aí também Acildo, sapateiro dos bons, viu? Do original mesmo. E tem lá os produtos que ele tanto conserta, sandálias, sapatos, bolsas, como também vende já pronta. Um abraço, meu amigo Acildo, um abraço, meu querido. Olha, quem tá conosco, 755, vamos fechando aí,
6: Mura. É isso mesmo, então tá aí, ó, pessoal que participou, um abraço, obrigado pelo carinho, obrigado pela audiência, né, o Zap Zap volta amanhã, afinal de contas, tem notícia por aqui.
5: Simbora, direto, rasteiro no canto, volta o Patrulha para o Mundo da Polícia.
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6: Muito bem, isso mesmo, prende você. Claro, aqui na notícia, jovem de 21 anos de idade é encontrado morto dentro do rio Beberibe, em Olinda. De acordo com as informações, João Vitor Silva de Macedo, de 21 anos de idade, foi encontrado morto no final da manhã dessa segunda-feira, conhecida como ontem, às margens do rio Beberibe, na comunidade da Ponte Preta, em Olinda, na região metropolitana da capital pernambucana. Ele estava desaparecido desde o dia 10 de agosto. De acordo com as informações preliminares, João Vitor teria desaparecido após um confronto armado entre grupos rivais nas proximidades das comunidades da Ponte Preta e do Marezão. A vítima foi localizada com sinais compatíveis com ferimentos provocados por arma de fogo. De acordo com as informações, segundo relatos repassados às autoridades, João Vitor teria participado de uma ação contra integrantes de um grupo rival quando acabou sendo atingido por um disparo de arma de fogo. As circunstâncias e a autoria do homicídio serão investigadas pela Polícia Civil de Pernambuco.
5: Um carro capotou lá em Brejo da Mar de Deus, na zona rural, por volta de 5 da tarde, último final de semana, uma estrada que liga os sítios Cacima de Pedro e Baixinha. A gente trouxe essa matéria essa semana, ontem, segunda, não foi, amor? O carro capotou, isso. Ninguém ferido, vinha um casal no carro, mas graças a Deus, apenas poucas escoriações e graças a Deus estão bem. Olha, a agricultor, o Roberto Moura, infelizmente, sofreu mal súbito e foi socorrido às pressas para o hospital na cidade de Garanhuns, Hospital Regional do Moura. A família disse que ele teve um grande pico de emoção por saber, né, de uma notícia triste, não diz aqui qual, mas uma notícia triste envolvendo um dos filhos. E aí ele acabou ficando aperreado demais e acabou passando mal e foi socorrido para o hospital. Uma notícia curiosa, Roberto Moura, que eu estava vendo aqui em redes sociais, um cachorro, um cãozinho, né? Uhum. Entra na praia, isso foi na praia de Maragogi. Maragogi, para quem não sabe, é Alagoas. Santa Sim. Cruz, São Domingos, Pão de Açúcar, conhece muito essa praia, a população, porque é um balneário muito visitado, né? Pela a população dessa região aqui. Toritama, Caruaru, Taquaritinga, Pão de Açúcar, Jataúba, São Domingos, Brejo Sede, enfim, essas cidades daqui, Santa Cruz do Capari, visita muito Maragogi, visita muito essas praias dali, tá? E São José da Coroa Grande, Maragogi, Tamandaré. Uhum. De certa forma, é um trecho ali que a turma visita. E aí eu achei interessante essa matéria. Olha, um cachorro entrou no mar lá na cidade de Maragogi, na praia de Maragogi, e conseguiu pescar no mar lá, conseguiu pescar um peixe. Olha o pitel de peixe que ele pegou, mano.
6: Rapaz.
5: Um peixão, velho?
6: Peixão.
5: Peixão. Eu pensei que era uma piabinha pequena, mas um peixe aí que...
6: Rapaz.
5: Aparenta ser um peixe de 40 centímetros, mais ou menos.
6: Rapaz.
5: É?
6: Tô vendo.
5: Rapaz, o nome desse cachorro era pra ser esperto.
6: É, ué, com
5: não
6: certeza.
5: Não é esperto, não. Presta atenção, tem que ser esperto.
6: É.
5: Né?
6: Vai vendo aí. Você esse aí...
5: Cachorro inteligente.
6: Pescador, né? Pescador.
5: Pescador. E com essa a gente encerra o Patrulha. A gente é pescador de audiência. E volta amanhã, em nome de Jesus Cristo. Roberto Moura, até amanhã.
6: Amém. Um abraço. Até amanhã, se Deus quiser.
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1: Rádio Estação, 8 horas.
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1: Bom dia, muito bom dia, meu povo. Bom dia, Santa Cruz do Capibaribe. Bom dia, região. Bom dia, bom dia, bom dia, bom dia, bom dia pra você que já tá aí pegado na labuta, tá trabalhando. Muito obrigado, viu, por me deixar fazer companhia nesse dia aí de trabalho. Muito obrigada a você, dona de casa, que me deixa entrar aí juntinho com você nas tarefas domésticas. Muito bom dia pra você que tá nas estampas, nas oficinas, pra você que tá aí nas construções civis. É, hoje caindo essa chuvisquinho, hein? É difícil trabalhar assim, né? Mas com o rádio ligado e muita música, a animação ajuda. É isso aí, minha gente. Vamos agradecer a Deus mais um dia, uma noite de chuva. Amanheceu aquela manhã fria, preguiçosa, que não dá vontade da gente levantar, não, mas nós tem que ir, não é mesmo? É, porque os boletos eles sempre vencem. A gente tem que ser igual aos boletos, como diz o David Costa, vencer sempre, viu? É isso aí. Hoje é um dia muito especial, é dia terça-feira, dia 18 de agosto de 2026. Olha só, é dia do artista do teatro. Minha gente, e como é que a gente fala sobre esse dia sem falar na grande Laura Cardoso? É, o Brasil se despede da grande atriz que foi Laura Cardoso. Faleceu na madrugada, né? Ela que nasceu aí em São Paulo, no bairro do Bexiga. E olha, minha gente, eu tô aqui toda arrepiada, porque aos 15 anos, Laura Cardoso começou assim, no microfone de rádio, fazendo as rádios novela. E daí ingressou como atriz na transição. É, da Rádio Cosmo pra TV Tupi, Laura fez história até hoje. É isso aí, minha gente, mais de 60 novelas. Você avalie aí, ela que faleceu aos seus 98 anos, começou aos 15. Olhe o tamanho da carreira desta mulher. Então, se você não sabe de quem eu tô falando, deixa eu refrescar a sua memória. Você assistiu Chocolate com Pimenta? Aquela remix que teve aí, alguém já ouviu falar em Chocolate com Pimenta, não já? Não sabe a vovó da Ana Francisca? É, a dona Carmen? Pois bem, ela era interpretada pela Laura Cardoso. Também ela fez o papel de Isaura na novela Mulheres da Areia. Era a mãe das gêmeas ali, da Ruth e da Raquel. Enfim, minha gente, uma atriz ímpar que deixou aí o marco da atriz que mais fez papel no Brasil, com muitos e muitos troféus. Então, não poderia deixar de homenagear esta mulher por sua história, começar no rádio e pela mulher que ela foi na teledramaturgia do Brasil. E é isso, viu? Então, vamos começar muito bem. Vamos começar homenageando ela. Vamos começar com a trilha sonora de Chocolate com Pimenta. E a partir de agora você já pode pedir sua música, tá bom? Através do 819-8785-5687. Vamos começar bem. Vamos começar homenageando essa grande mulher.

Eita, sorriso maroto, 1,65m. Essa aqui foi uma dívida, do programa de ontem, viu? Essa daí vai para o Edgar, ele que sempre pede um pagodinho aqui, mas o nosso pagodeiro só chega atrasado, minha gente. Aí eu resolvi que hoje eu ia pagar essa dívida com ele, tá bom? Olha só, vamos começar muito bem aqui, vamos começar dizendo aqui qual vai ser o assunto de hoje. Minha gente, o assunto de hoje é sobre amor, olha que eu tô romântica. Vem cá, eu quero saber, chega aí no pé do rádio pra você entender direitinho o que é que eu quero saber de você. Diz, né, diz que o amor é paciente.

0: suporta, tudo espera. E aí, minha gente, eu quero saber de vocês. O amor, ele é realmente paciente? Ele é paciente no sentido aí de ter paciência ou ele é paciente no sentido de passar mal, tem hora, pra conseguir viver esse amor? Me conte aí, na sua casa, o amor é paciente? Você anda tendo paciência aí com seu presentinho de Deus? Eu quero saber de você, viu? Me conte se você acredita que realmente o amor é paciente, tá bom? Então venha-se embora me contar que eu quero saber. 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E venha me contar, viu? Se por aí o amor anda sendo paciente, de paciência. Vamos que vamos, vamos mais um pagodinho? Então vamos. Vamos, o grupo Menos é Mais e Natanzinho pela última vez. Eita, que essa é boa, viu?
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0: Zé de Camargo, ele que ontem completou 64 anos, devo dizer, parafraseando o meu querido amigo Hamilton França, deram uns pingos de sol também dado nele, viu? É, Zezé que tá aí, ó, com a lataria bonita, é isso aí, viu? Completando 64 anos ontem, minha gente, é isso aí. Isso aí foi pedido musical dos ouvintes, viu? Foi o querido Inácio que pediu e daqui a pouquinho a gente vai ouvir o áudio dele, é. Porque agora eu vou falar de uma coisa muito importante pra você. Eu vou falar de cuidados com a sua saúde. 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Vamos ouvir aqui o áudio do Inácio. O Inácio que é sempre tão gentil, minha gente. Bom dia, Inácio.
1: Bom dia, Alcione. Bom dia, Alcione, nessa manhã de tão abençoada por Deus, né?
0: Sim, sim.
1: Conheceu chovendo, graças a Deus.
0: Glória, Alcione, a Deus.
1: É um bom dia, viu?
0: Obrigada.
1: Que o céu lhe abençoe, toda a sua família, viu?
0: Amém.
1: Muitas bênçãos do céu para você e pro seu programa, né?
0: Sim,
1: Estação
0: sim.
1: Estação FM é muito boa essa rádio, né? É, passou uma música para mim, de Zezé de Camargo. Pão de mel, música antiga dele, viu? Zezé de Camargo. Pão de mel. E fico com Deus, tem um programa abençoado por Deus. Ele me bota para participar do sorteio. Hoje é o Galeto, né?
0: É, sim.
1: Na terça-feira, né? O Galeto.
0: É o Galeto mais desejado da cidade.
1: Papai do céu, abençoe ao Senhor. Fique com Deus. É Inácio aqui do Malaquia Cardoso, viu? Fique com Deus. Inácio do Malaquia Cardoso. Papai do céu, abençoe.
0: Muito bem, Inácio. Um cheiro pra você, pra todos aí no Malaquias Cardoso. Que Deus abençoe sua família, viu? Olha, eu tô perguntando hoje aqui se o amor é paciente. Eu acredito que com uma música dessa e com tantas gentilezas na mensagem do Inácio, lá o amor deve ser paciente sim, viu? Olha, Inácio, um excelente dia pra você, viu, meu querido? Olha, mandar um beijo pra Leide, ela que já veio marcar presença aqui, disse bom dia pra você, minha lindona. Olha o Mateuzinho, hoje ele chegou cedo. Bom dia, Mateus, tá tudo bom por aí?
2: Bom dia, minha linda.
0: Bom dia.
2: Toca um brega aí pra mim, de Genival Santos.
0: Eita!
2: Ofereço pra Afonso, tá completando um ano hoje.
0: Afonso, meu querido, parabéns, viu? Que papai do céu te abençoe, muitos e muitos anos de vida, felicidades pra você nesse dia, tá bom? Aproveite aí com sabedoria cada nova oportunidade desse novo ciclo, Afonso.
2: Pra todos os ouvintes da raiz da Rádio Estação.
0: Sim.
2: É Matheus Lopes aqui do Bela Vista.
0: Um cheiro pra você, viu, Matheus? Pra todos no Bela Vista. Pode deixar, eu separei um aqui. Oi, esse brega, uma hora dessa, nessa terça-feira, vai confundir o juiz do povo e vai jurar que é sexta-feira, viu? Mas por você eu toco, tá bom? Olha o meu amigo J. Luna aparecendo por aqui. Bom dia, meu querido.
3: Você que já... Bom dia. Com Deus nos corações de todos Santa Cruz e do mundo inteiro.
0: Sim, sim.
3: Companhia. Maravilhosa.
0: Obrigada, meu
3: toca
0: querido.
3: Toca uma música boa aí, bem bonita. Tu toca uma música aí tão bonita, toca uma bem bonita aí pra mim.
0: Pronto,
3: tu toca.
0: Tocar.
3: Maravilhosa. Tu toca mesmo, viu?
0: Toco sim.
3: Tá rocheda mesmo.
0: Pode deixar que eu toco sim, viu, Jota? Olha, um beijo bem grandão pra você, pra todos que se encontram aí juntinho com você, tá bom? Obrigada por levar a Rádio Estação aonde você vai aí no seu carro dirigindo, ouvindo aqui o som da Rádio Estação. É um beijo no teu coração, tá bom, Jota Luna? Pode deixar que eu vou tocar. Eu sei de uma que você gosta. Na hora que eu colocar ela, eu vou dizer, Jota, é pra você. Pode deixar. Olha, minha gente, mas vamos embora? Vamos de música? É, porque o Matheus pediu e a gente vai tocar Genival Santos, sendo assim. Essa é pra botar remédio no corte, mas na terça-feira dá certo isso, minha gente, dá? Tá?

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0: Obrigada, Deus. Obrigada, Papai do Céu. Essa daí já foi pedido musical, viu? É isso aí. Deixa eu falar pra vocês de uma combinação perfeita. 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Olha só, quem pediu aquela música lá de José Augusto foi ela, viu? A minha maravilhosa, a Luciene. Bom dia, minha lindona.
1: Eu sou domingo, eu gostaria de ir, meu amigo, José Augusto, dizendo que não vou mais chorar, para oferecer a toda a minha família, para o menino que trabalha aqui comigo na Malibu, para você, para todos os ouvintes, um cheiro e um abençoado dia para você.
0: Amém.
1: Eu quero participar do sorteio.
0: Muito bem, minha linda. Vai participar sim, viu? Olha, Luciene, um cheiro pra você, pra todos aí na Malibu. Bom trabalho e muito obrigado por estar aqui, ó, juntinho com a gente, tá bom? Um beijo grande e é claro que você tá sim participando do sorteio, viu? Sorteio da Galetes Assada, é isso aí. E olha só quem vem chegando por aqui, é o meu amigo Wilson. Wilson, tá feliz, né? O chocolate que o nosso time deu, hein? Eita, foi bom demais, não foi?
2: Bom dia, Alcione.
0: Bom dia.
2: Wilson, São Domingo. Toca aí, Cama e Mesa com Roberto Carlos, por favor.
0: Muito bem, pode deixar que eu vou tocar sim, tá bom? É isso aí, é o Wilson, que é companheiro de time. Olha, quem pediu essa de Léo Foguete foi ela, a mamãe do Roberto Santos, é a dona Antônia, ela que tá lá no sítio São João, tá pedindo música, oferecendo pra mim, pra o netinho dela, o Nicolas, pra o filho dela, o Roberto, e pra Valdeci, aqui no bairro São Miguel. Muito bem, dona Antônia, olha, um cheiro bem grandão no seu coração. É muito bom ter a senhora aqui juntinho com a gente, tá bom? Um beijo bem grandão a todos aí no sítio São João. É isso aí. Olha a flor do meu jardim chegando por aqui. É ela, Fátima Alcântara. Todo dia eu sou uma flor diferente pra ela, viu, minha gente? Bom dia.
3: Bom dia, Rádio Estação. Bom dia, Alcione Ferreira. Minha flor do deserto.
0: Olha que linda.
3: Eu estou só agradecendo a Deus pela sua vida, pela vida, a nossa vida,
0: amor,
3: né?
0: Sim.
3: Por mais um dia que Deus nos deu. Eu quero pedir uma música.
0: Sim.
3: Com Roberto Carlos. Esse cara,
0: eita,
3: sou eu, para oferecer a todos os apaixonados, principalmente para você, o Wellington, tá bom, minha querida?
0: Obrigada, minha maravilhosa. Barço,
3: Cristóvão, te amo, minha flor do deserto. Tô com saudade.
0: Um cheiro, meu amor, também tô com saudade, tá bom? Um beijo grande, um cheiro pra todos aí na rua da Assembleia. Ela é minha tia, minha gente. Olha só, por aqui também chegou a Ana. A Ana tá pedindo música com Zezé de Camargo e Luciano. Olha só, igual a Fátima pedindo música de quem já foi pedido. Vamos ver como é que a gente faz aqui, tá bom? Mas vai participar do sorteio. Um excelente dia pra você, tá bom, Aninha? Beijo grande. Olha ela chegando, bom dia.
4: Bom dia, Luciano. Alcione, eu gostaria de ouvir qualquer uma música com Zezé de Camargo e Luciano para oferecer para você e para todos os ouvintes. A respeito da enquete de hoje, ô Alcione, olha, eu acho que o amor passou de ser impaciente para ser paciente, porque, sinceramente, viu, tem que ter muita paciência, porque só Deus para dar força, viu? Porque são momentos difíceis, mas Deus na frente a gente vence tudo, né? Mas,
0: sim, sim.
4: É como aquele ditado, tá sendo paciente. Beijos, meio de cruz alta.
0: O amor tá sendo paciente. Tem hora que ele fica na UTI, né? Mas a gente... A gente vai lá e resgata ele. Olha só essa maravilhosa pra gente ir de música.
5: Bom dia, Alcione.
0: Bom dia, minha linda. Oi, Sibonete.
5: Gostaria
0: tudo
5: de ouvir
0: bem?
5: A música Dom da Vida com Juarez.
0: Sim.
5: Ofereço pra você, todos os ouvintes, pra minha cunhada Tereza e pra minha comadre Lucinha. Alcione, sobre a enquete.
0: Sim, me conte.
5: Principalmente pra nós mulheres. Depende do dia, né? Mas não tiver na TPM, a gente tá bem paciente. Agora, quando tá na TPM, a paciência passa um pouquinho.
0: A paciência passa longe, né?
5: Eu sou paciente.
0: Olha, quando a gente tá na TPM, a paciência tem que passar pro outro lado, né, Simoneide? O outro lado tem que ser paciente com a gente, carinhoso, tem que ser testado valendo na paciência, viu? Ela disse que concorda com você, viu, Neide? A gente tá sendo muito paciente. Olha, vamos embora, vamos de música, aumenta o som e vem, tá bom?
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1: 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De volta aqui no som da sua rádio Estação, vem chegando o Amado Batista. O nome da música é Deusa Nua. Essa vai para o Joselita, é o J. Luna Produções. Eu sei que ele gosta dessa daqui. Pra você, tá bom, Jotinha?

Amado Batista, ele que acabou, né, minha gente, aí o casamento. É, parece que deu errado aí o casamento do Amado Batista. Mas é isso, né? Essa música aí foi para o J. Luna Produções. Certo dia aqui no estúdio, eu escutando essa música, passando pros ouvintes, ele disse que gostava e achava a música bonita. Pois então eu guardei aí, ó, que ele gostava, tá bom? Olha só, vamos embora, minha gente. Vamos falar agora de saúde. Falar de saúde, viu? 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E olha só, minha gente, vamos embora? Vamos mandar alô pra essa turma que tá aqui no Zap Zap da Alegria. É, no Zap Zap da 88.9. É o 819-8785-5687. 819 é o 819-8785-5687.

0: Como é que anda o amor por aí? Ou ele é paciente que tá na UTI pra sobreviver aos intempéries do amor?
1: Bom dia. Olha, na minha opinião, o amor é o contrário. Ele tira a paciência de
0: ele
1: tem. Essa é a minha opinião. Toca aí, Edson Gomes. Camelô. Valeu?
0: Sim.
1: Bota eu aí no sorteio, hein?
0: Boto sim. Você só esqueceu de falar seu nome, viu? Eu vou procurar aqui. Ele disse só que o amor tira a paciência das pessoas. Pode isso, minha gente? Ah, pois bem, viu? Olha só, vamos descobrir aqui o nome desse ouvinte. Será que pode, minha gente, falar o nome dele? Acho que pode, né? É o Marcos, viu? Marcos. Olha só, bom dia.
2: Bom dia, Alcione. É Rony da Malhada.
0: Oi, Rony, tudo bem?
2: Quero vir hoje aí de Cavaleiro do Forró. Das mais ré que tiver aí.
0: Sim.
2: Sou pra inquietar aí.
0: Me conte.
2: Alcione, eu acho que o amor hoje em dia, a palavra amor, que eu senti amor mesmo aí, tá difícil, porque hoje o povo diz que ama e só vem brigando, separando. O amor do povo hoje em dia não anda muito bem, não.
3: Muito bem.
0: Olha só, Roné, o povo diz que ama e no primeiro perrengue já pega as malas e as cuias e vai cada um pro seu lado, como é que pode, né, Roné? Olha, o amor tudo pode, tudo suporta. Tem lá na Bíblia, mas aí, tem hora que nós não suporta mesmo não, viu? Tem hora que pega os quembembe e vai-se embora mesmo. Mas é isso, minha gente. Pra amar, pra viver, tem que praticar a paciência. Tem que ser paciente, viu? Bom dia.
4: Bom dia, minha amiga. Bom dia a todos aí que escutam a Rádio Estação.
0: Oi, tudo bem?
4: Nessa chuvinha maravilhosa.
0: Sim, tá gostoso o clima, né?
4: Pra dar uma esquentada bem boa. Você coloca uma música com Tribo da Periferia, Resiliência, o nome da música.
0: Ah, é bom.
4: Valeu e obrigado.
0: Valeu.
4: Se tiver algum sorteio aí, tu me encaixa aí devagarzinho ou me joga no meio do buruçu.
0: Sim, eu coloco você no meio do buruçu. Me conta aqui se pra você o amor é paciente, se ele tudo suporta. Venha me contar. Ó, o amor precisa disso aí que você pediu, resiliência. Agora vamos embora, vamos de música. Aumenta o som que vem chegando Paula Fernandes no som da 88.9.

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0: Eita, um clássico aí do Cavaleiro do Forró, má de doçura para os nossos ouvintes. E olha só, minha gente, vamos agora falar daquela combinação perfeita, é isso aí. 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E vamos que vamos, né, minha gente? Vamos aqui pro nosso Zap Zap da Alegria. Muitas participações, muitas. É, hoje todo mundo querendo aquele galeto delicioso lá da Galetos Assado. Olha só, por aqui tem alguém que diz assim: bom dia, tudo bem? Sim, espero que sim, tá sim, tá tudo bem, viu? Alcione, o amor é paciente sim, viu? Mas precisa às vezes fazer a gente perder a cabeça. Mas o amor suporta tudo. Gostaria de pedir uma música com Luan Santana. Quero participar do sorteio. Quem fala aqui é a Gabi do Santo Agostinho. Muito bem, minha maravilhosa. É isso aí, viu? É, o amor é paciente. Muito embora às vezes a gente fica paciente do caps pra não fazer. Olha, eu não sei não, viu? Tem ver que ele quer botar nós pra ser paciente do caps, viu? O amor é meio danado. E é isso, viu? Vamos embora, né? Olha, o Robson, que tá lá no Nezinho Arruda, disse que tá na escuta. Muito obrigado pelo carinho, meu querido. A Solange da Malhada do Meio, é isso aí. Tá pedindo música que combina com o clima de hoje. Chuva no telhado, porque afinal de contas, eu saí ali fora pra olhar como é que tá o clima. E tá chovendo, graças a Deus, viu? Olha o Teteca chegando por aqui, bom dia.
1: Bom dia, Alcione. Toca uma música para mim.
0: Sim.
1: Esse vaqueiro, Estrela, oferecendo para Yasmin, que tá no colégio, porque na hora do recreio, é escutar seu programa lá na cantina da escola.
0: Ah, pois o pessoal.
1: Quer fã desse cantor junto?
0: Ó, pô, o pessoal lá da escola da Yasmin, bom dia pra vocês, viu? O pessoal da cantina que fica aí ouvindo a gente nas escolas, por aí, muito obrigado, tá bom? É fazendo aí a merenda, o lanche da criançada e ouvindo a rádio estação. Um beijo pra vocês, tá bom? Sim, Teteca, termine seu assunto.
1: Toca
0: vamos
1: aí,
0: lá.
1: Pera aí, por favor.
0: Toco.
1: E que hora eu vou levar ela aí no seu programa pra você conhecer ela, viu?
0: Sim, será um prazer.
1: Viu? Minha amiga Yasmin, a mim dá pra morrer, viu?
0: Pronto.
1: Vou levar ela aí no estúdio da rádio pra conhecer você e tirar uma foto, viu?
0: Sim, sim.
1: E conversar um pouquinho mais dela, pra você conversar um pouquinho mais dela aí ao vivo.
0: Pronto.
1: Tá certo? Valeu. Um abraço. Fala alguma coisa aí que eu
0: posso
1: levar.
0: Um abraço, Teteco. Será?
1: A mim dá pra morrer. Yasmin, do bairro São Miguel.
0: Pronto.
1: Miguel. Valeu.
0: Valeu. Tchau.
1: Teteca do bairro Nezinho Arruda, do salão DLE Moda Íntima.
0: Pronto, todos no DLE Moda Íntima, lá no Nezinho Arruda. Um beijo pra todo mundo do São Miguel. Será um prazer conhecer a Yasmin, tá bom? Olha só, por aqui vem chegando ele, meu amigo Carlos. Bom dia.
2: Aqui é Carlos Luiz de Lima Silva, do bairro Bela Vista, Nova Santa Cruz. Queria escutar qualquer música com o Zé Ramalho. Eu queria participar do sorteio que vai ter hoje pela manhã. Valeu, tá na estação, tá tudo de bom.
0: Muito bem, olha ela chegando, Brasil.
3: Cheguei, Brasil. Bom dia.
0: Oi, Silvânia.
3: Eu gostaria de ouvir uma música com o Limão com Mel.
0: Sim.
3: Pra Venta Grave Amor.
0: Olha.
3: Vai pra você e todos os ouvintes.
0: Muito bem.
3: Cheio, Silvânia de São Cristóvão.
0: Um Cheiro, Silvânia. É, 40 graus de amor pra aquecer esse friozinho, viu? E aí, você melhorou já? Já tá 100%? Ah, pois que esse amor chegue aí pra você ficar melhor ainda, tá bom? Então vamos embora, vamos de música. Vem chegando o Tribo da Periferia e a música é Resiliência.

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0: Eita, minha gente, essa chuvinha caindo, essa música, um temporal de amor, olha, chuva no telhado, só dá vontade de quê? Um café, um aconchego, um cheirinho, é bom demais, não é? É isso aí, é pedido dos nossos ouvintes, viu? Essa galera aqui do Zap Zap da Alegria vem com tudo, é. Me respondendo aí se o amor é paciente ou não é paciente, O amor tudo suporta, tudo espera, tudo aguenta? Ou tem uma hora que chega o limite e a gente de oi, parou, viu? Eu agora não sou mais paciente, não. E se você me aperrear, você vai virar paciente lá da UPA. Mas vamos embora, minha gente. Vamos lá. Olha só, o nosso Zap Zap da Alegria bombando aqui. Muito bom dia, minha maravilhosa.
1: Bom dia, senhor. Aqui é a Erivânia do São
0: Paulo. Oi, Erivânia, tudo bem?
1: Tô com um aí de aviões.
0: Pode deixar, vou tocar sim.
1: Pra oferecer a todos que estão curtindo.
0: Sim.
1: E a paciência tem que ter, né?
0: Tem que ter.
1: Muita.
0: Tem que ter muita paciência, não é, Erivânia? É, pra levar o amor à frente, a gente tem que ter paciência, viu? Olha, deixa eu mandar um beijo aqui pra querida Simone, ela que tá participando, querendo participar do sorteio, pedindo música com Zé Vaqueiro, e eu vou tocar, viu? Vocês nem imaginam, né, qual é a do Zé Vaqueiro que eu vou tocar? Pode deixar que eu vou tocar sim, viu, Simone? Tá participando. Olha, a Leda tá querendo participar do sorteio, ela que também tá aqui pedindo música com Roupa Nova. Por que é que os corações não são iguais? Olha só, elas para oferecer para a família dela, para todos os ouvintes e para mim. Que Deus te abençoe, minha lindona. Muito obrigado pelo carinho, viu? É isso aí, olha, mais ouvintes chegando. Bom dia, minha maravilhosa.
2: Bom dia, Alciona, aqui é Solange do Cruz Alto.
0: Oi, Solange.
2: Eu gostaria de pedir uma música de Leonardo, qualquer
0: sim.
2: uma.
0: Ah, acabamos de ouvir.
2: Só pra curtir. E pra oferecer pra Ney também, tá bom? Que Deus abençoe seu dia, quer participar do sorteio.
0: Muito bem, Solange, acabamos de ouvir aí um temporal de amor, foi pra você, pra sua amiga Neide, e é claro que você tá participando do sorteio, o sorteio da Galetos Assado, o galeto mais delicioso da cidade, aquele galeto com um tempero sem igual, viu? 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Sorteando aqui um galeto para os nossos queridos ouvintes. Deixa eu mandar um beijo para a querida Elza, essa maravilhosa, ela que tá lá no bairro São Cristóvão. E é isso aí, minha gente. Olha a Rosemary chegando por aqui. Bom dia, minha lindona.
3: Bom dia, Alcione. Aqui é Rosemary de Bela Vista. Eu gostaria de curtir uma música de Marcos Antônio e também de participar do sorteio. Obrigado.
0: Obrigada você pelo carinho da audiência, minha lindona. É isso aí, então vamos embora? Vamos de música? Vem chegando o Rei Vaqueiro e a música é Estrela. Mas vai...

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1: Rádio Estação 10:01.
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0: É isso aí, minha gente, esquentando essa manhã fria aqui em Santa Cruz do Capibaribe, na nossa capital da moda. Isso é limão com mel, 40 graus de amor. Eita, e o amor por aqui tá, ó, bombando, viu? A galerinha tá vindo me contar se o amor é paciente ou não. Essa turma é demais. Vamos embora aqui, vamos para o nosso zap zap da alegria. Muito bom dia.
1: Bom dia, Sione. Aqui é o Nego aqui do Pedra Branca.
0: Oi, Nego, tudo bem?
1: Por favor, toca pra mim aí um reggae com True Love. Beleza, oferece a todos aí que escutam o seu programa. E sobre a pesquisa aí, né?
0: Sim, me conta.
1: Como é que se diz? O amor, você tem que ter paciência, né?
0: É.
1: Porque se não tiver, não vai pra frente.
0: Vive.
1: Principalmente quando a mulher começa com ciúme.
0: Eita.
1: Só tá andando no meio da rua, de aquela rapariga tá olhando pra você. Aí eu digo, calma, meu amor, calma. Meu coração é seu e de mais ninguém. Aí ela solta o ai ai. Eita, mulher é uma bênção de Deus, viu? Mas aí vou olhar todos aí, viu?
0: Olha, nego, você tá certíssimo, viu? A gente dá trabalho, né? É, o homem é assim, ó, eu amo só você. E aí a gente não acredita não, viu? Mulher é bicho desconfiado, dá trabalho sim. E mulher com ciúme, ó, saia da frente que o negócio é sério. O taca-lhe-pau é, ó, perigoso de acontecer. Mas vamos que vamos, né? Vamos aqui pro nosso zap zap da alegria. Bom dia, maravilhosa.
2: Bom dia, Alcione. Aqui é a Ivonete do São Miguel.
0: Oi, Ivonete.
2: Eu queria ouvir uma música de Murilo Rufi. Ofereço a você e a todos que estão na escuta.
0: Muito bem, minha lindona. Muito obrigada pelo carinho da audiência, viu? Olha, mais um ouvinte chegando. Os homens estão vindo aqui, viu, minha gente? Eles estão vindo com tudo. Me dizer aqui se o amor é paciente ou não. E as mulheres vão ficar aí só levando o nome das ciumentas? É como é isso?
3: E aí, Alcione, aqui é Vinícius. Tá com a música hoje.
0: Oi,
3: Rei
0: Vinícius.
3: Vaqueiro, Príncipe Encantado. Ofereço
0: sim
3: para todos os ouvintes aí. Quero concorrer esse galeta aí. É amor só de mãe, Alcione.
0: Amor só de mãe, então tá, tudo bem, né? Ô Vinícius, a gente acabou de ouvir Estrela com o Rei Vaqueiro. Se der tempo eu toco a tua, tá bom? Olha, um beijo bem grandão pra você. E é isso aí, viu, minha gente? Essa turma é demais, viu? Bom dia.
4: Bom dia, Sione. Queria pedir uma música com Raça Negra, Raiva de Você. É, acho que o amor nos tempos de hoje tá bastante impaciente, viu? O cara tem que ter muita paciência pra lidar com o ser humano. E queria participar do sorteio. Mande um alô aí pra galera da VB Cortes, por favor.
0: Galerinha da VB Cortes, olha, um beijo grande pra vocês, um excelente dia. É isso aí, Matheus, olha, muito obrigado, viu, pelo carinho da audiência. E é desse jeito, muitas vezes o amor tá sendo mais impaciente do que paciente. Olha, vocês são demais, eu tô amando, viu, as participações de vocês. Por aqui vem chegando também ele, o David Costa, ele que tá pedindo música. Ele tá na escuta lá no centro da nossa cidade, é lá na rua Siqueira Campos. Um cheiro bem grandão pra você, viu, David, um excelente dia. Olha a minha maravilhosa por aqui, bom dia.
5: Bom dia, gatinha, Adriana do São Miguel. Eu quero escutar a música de João Gomes. E quero entrar nesse sorteio.
0: Sim.
5: E sobre a pergunta, eu acho que o amor não existe, não. Porque se existisse, não existia traição. Como é que uma pessoa gosta de outra e dando a gaia e tudo mais, com outra pessoa e tudo? Das duas partes, né? Tanto faz o homem ou a mulher que faz isso, né?
0: Eita.
5: Aí que amor é esse? Eu acho que não existe, não, esse tal de amor, não.
0: Que amor é esse que faz sofrer, né, Adriana? Olha, eu não sei não, viu? Mas existe, mulher. Tenha paciência, dá certo. É porque assim, ó, às vezes nós encontramos um amor que não é o certo, é o incerto. Aí a confusão é grande, os taca-lhe-pau da vida acontece. E quando acabar, aí é que nem você disse, se tem traição de um lado e do outro, sair não é amor. Muito bem, viu? Sabe as palavras aqui da Adriana. Então vamos embora. Vamos de música, vamos pra acalmar os ânimos, vem chegando. Aviões de Forró, aumenta o som. E essa daqui eu também vou oferecer pra toda a turma lá na Coab, viu? É, as meninas do Funcional e da Aula de Dança. Aumenta o som e vem com a gente.

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0: Eita, musicão, viu? É um grande louvor aí com o Marcos Antônio. O negão é abençoado, né? Como se diz por aí. Olha só, minha gente, vamos que vamos. Vamos aqui pro nosso Zap Zap da Alegria, que agora a gente já tá, é o quê? Correndo contra o tempo. É desse jeitinho, viu? Olha só, vamos mandar beijo aqui pra toda essa turma. É isso aí. A Maria, que tá aqui no bairro São Miguel, tá pedindo música, tá querendo participar do sorteio. E aqui sobre a enquete, ela diz que o amor tudo suporta, mas também tudo tem limite. Um beijo, viu, minha maravilhosa? É desse jeitinho. Tem razão. Mandar um cheiro pra Beto do Doce. Beto, um beijo pra tu, viu, esse cara? Olha só, mais uma maravilhosa chegando. Bom dia.
1: Bom dia, Alcione. É, Vanice, São Domingo. Quero ver o João Moura com Rafaela Santos. Oferecer a toda a família no Jundiaí e a todos os ouvintes.
0: Muito bem, Vanice. Beijo grande pra sua família no Jundiaí. Muito obrigado pelo carinho da audiência, viu, minha maravilhosa? É isso aí. Olha, mais um ouvinte chegando por aqui. Bom dia.
2: Bom dia, Alcione. Aqui é Lucivaldo, São Miguel. Eu quero escutar Mastruz com Leite, Sabor de Limão.
0: Eita, esse é um forró bom, viu?
2: Minha filha.
0: Muito bem, Lucivaldo. Pode deixar. Vamos colocar pra tocar, sim. Se Deus quiser, vai dar tempo. Olha só, por aqui vem chegando ela.
3: Bom dia, Alcione. Bom dia, ouvinte.
0: Bom dia, maravilhosa.
3: Aqui é do bairro Dona Lica 1. E sobre a enquete. Se você não tiver paciência no amor, esse amor se transforma em uma bola de neve. Tem
0: verdade.
3: Que ter paciência. Quero participar do sorteio do galeto, hein? Beijos.
0: Um beijo, Elizabeth. Um beijo pra você, pra todos no Dona Lica. Tá participando sim, viu? É, hoje tem sorteio da Galetos Assado, o galeto mais gostoso e mais bem temperado da cidade. Na Mário Manuel das Chagas, aqui no São Miguel. Lembra que amanhã e sexta tem peixe no cardápio. Olha só, bom dia, minha lindona.
4: Bom dia, senhora. Zé Tinho, São Domingo. Tá com uma música de Pablo. Uma chuvinha boa hoje. É bom tocando, chovendo. Como é que chora na chuva?
0: Pra combinar.
4: Obrigada,
0: né?
4: Quero participar do sorteio.
0: Sim, sim, tá participando. Viu, minha lindona? Mandar um beijo também pra Claudiane, ela que quer participar do sorteio. Um beijo, minha linda. Olha só, vamos mandar um beijo agora pra galera do Fabrico Geração Fits. Olha essa turma boa, maravilhosa, que tá sempre ligadinha aqui no som da Rádio Estação. É isso aí. Estão pedindo música aqui com Marília Mendonça. E gostaria também de participar do sorteio. Muito bem, pode deixar, viu? É a Alice. Alice, um beijo bem grandão pra você, minha lindona, pra todos aqui na Geração Fits, trabalhando e ouvindo o som da Rádio Estação. Quem também tá por aqui é a turma da Lili Lingerie. Maria Helena, minha lindona, um beijo pra você, pra toda a galerinha aí da Lili Lingerie. E vamos que vamos, né? Vamos embora, vamos de música, aumenta o som, que agora vem chegando o regzinho. É, Soja cantando True Love.

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2: É isso aí, minha galerinha. Olha, vamos embora. Vamos aqui contemplar os nossos ouvintes, porque, olha, graças a Deus tem muitos ouvintes ainda pra ir pro ar. E a gente vai se embora aqui, colocar o áudio de vocês no ar, tá bom? Muito bom dia.
3: Oi, gatona. Aqui é Josiane, do bairro São Miguel. Gostaria de escutar a nova de Zé Vaqueiro. E sobre essa enquete, eu mesmo não sou paciente em nada. A verdade é pra ser dita. Paciência tem limite. Deus me livre, pra lá.
2: É isso aí, minha lindona. Olha, tá vendo? Vamos que vamos, né? Vamos aqui, olha, mais um ouvinte chegando.
4: Bom dia, Sione. Aqui é Edneide. Eu gostaria de...
2: Oi, Edneide.
4: Ouvir uma música de... Roberto Carlos, para oferecer a vocês aí, a todos os ouvintes, e dizer amor só de mãe. E a gente não tem raiva. Aí o resto, olha. Aí quer participar do sorteio, hein?
2: Tá participando, minha maravilhosa. Então com a mãe nós tem paciência, não é mesmo? Olha ela chegando, a maravilhosa. Bom dia.
5: Bom dia, Alcione. Sandra Lima do São Miguel. Eu queria escutar hoje Zeca Pagodinho, Deixa a Vida Me Levar. Hoje eu amanheci assim, Deixa a Vida Me Levar, né? E tanta coisa que tem pra fazer, bora levando. E sobre a enquete, Alcione, o amor... tem que ter paciência, né? Tem que ser paciente, mas não aceitar tudo, viu? Porque se for aceitar tudo, é como você disse aí, vira um paciente e vai pra UPA. Eu não tô nessa paciência toda, não. Tudo tem limite, né? Não é porque é amor que tem que aceitar tudo, não. Tudo tem que ser no eixo, né? Hora do beijinho, beijinho. Hora do... Entendeu como é?
2: Entendi.
5: E assim vai. Cheirinho, Alcione.
2: Um cheiro, minha maravilhosa. É desse jeito. Se a gente for paciente demais, nós vira paciente da UPA, do CAPS. Tudo tem limite, né? Bom dia.
6: Bom dia, Alcione. Toca pra nós ouvir aí, se possível. Uma música de Banda Torpedo, A Dor de Te Perder. Oferecer pra todo mundo que tá na escuta aí. Um diazinho de chuva, hoje frio. E eu quero participar do sorteio aí desse galeto. Coloca eu aí também. Se eu ganhar o galeto, eu mando metade pra tu lá, viu?
2: Sem chantagem, sem nenhuma pressão, não é? É desse jeito, viu? Olha, um beijo bem grandão pra você. Muito obrigada, meu querido. Olha só, mais um ouvinte chegando por aqui. Bom dia.
7: Bom dia, Alcione. Sou Lívia da Palestina. Gostaria de pedir a música Carlita Mel, Melzinho, pra oferecer pro meu papai e minha mamãe. E gostaria de participar do sorteio.

0: Ana, é isso aí, olha, muito obrigado pelo carinho da audiência, tá bom? Um beijo pra sua mamãe e pro seu papai, pode deixar. Olha só, quem tá aqui também querendo participar do sorteio é a Evelyn do São Miguel, é isso aí, minha lindona, tá participando, ela tá pedindo música, infelizmente não vai dar mais tempo de tocar as músicas, minha gente, vai só o áudio de vocês pro ar, viu? Bom dia!
1: Bom dia, Alciona, aqui é a Diana.
0: Oi, amor, Diana.
1: Só de pai e mãe mesmo, viu? E toca aí uma de Roberto Carlos. Todos homens de que ama, mas quando vê um rabo de saia, mas só quem não presta é a mulher, né?
0: Tem que ter paciência, né, Diana, com esses homens que não podem ver um rabo de saia. Olha só, o Matheus voltou aqui, viu? Boa tarde, bom dia, Matheus.
2: Bom dia, Alciano, tô voltando novamente, Matheus Lopes, é porque assim, Alciano, de hoje em dia um relacionamento tá muito difícil, mas de primeiro era bom demais. Mas assim, como eu sou homem, eu também não boto culpa das mulheres não, porque os homens só querem estar certo, eu dou razão às mulheres. Entendeu? Porque o relacionamento tem que combinar os dois, entendeu? Pra viver tranquilamente, entendeu? Mas as mulheres também não estão erradas, não. Eu defendo as mulheres, entendeu?
0: Sim.
2: Todos os homens também só querem estar com a razão, não. Não existe. Tem que os dois sentar e conversar, desalogar o que tá acontecendo pra adiantar o erro. Matheus Roto, Bairro da Bela Vista.
0: É isso aí, Matheus.
2: E eu quero ganhar esse galeto hoje pra eu tomar uma pinga com ele. Hoje eu tô mais liso.
0: É desse jeito, viu? Olha, segue aí os conselhos do Matheus. É, tem que ter diálogo. Muito bem, viu, Matheus? Esse Matheus aí, ele é consciente das coisas, viu? É, não deram valor ao amor dele não, mas olha, ele é um cara consciente. Mandar um beijo aqui pra o Gil. O Gil que tá pedindo música de José Augusto. Infelizmente não vai dar tempo de tocar, Gil, mas vai participar do sorteio. Olha, mais um ouvinte.
3: O amor só não existe pra quem tá liso. Tem dinheiro, existe na hora. Você não vê o Mato Batista?
0: Eita, é mesmo, né? Mas o amor de Amado Batista tinha dinheiro, mas acabou, viu? Que a mulher queria a parte do dinheiro dela. Ela disse, oxe, não, e é assim, eu quero o meu, me dê meu dinheiro pra cá. Eita, minha gente, vocês são demais, viu? Olha só, bom dia.
4: Bom dia, senhor, né? Edivaldo do São Miguel. Me bota qualquer moda de raça negra bonita pra eu escutar, eu e minha esposa e meus filhos e todos, né? E você tá com saúde? Deus te dê paz, saúde e felicidade a você, a minha esposa, a meus filhos e a todos, né? Quero participar do sorteio, viu? Estação, a rádio que alegra o nosso coração.
0: É isso aí, muito bem, viu, seu Edivaldo? Muito obrigado pelo carinho da audiência. Vamos embora aqui com mais um ouvinte chegando, a Simone do São Miguel. Ela também pediu música, infelizmente não dá tempo de tocar, mas ela vai participar do sorteio. Olhe mais um áudio dessa maravilhosa aqui. Bom dia.
5: Bom dia, sou Luciana do Bela Vista. Eu gostaria de escutar uma música de Joana para me oferecer para todos os ouvintes e principalmente para minha comadre Tereza e minha comadre Silvoneide.
0: Muito bem, é, elas são tipo as três espiãs demais aqui da rádio, viu? É o trio, essas meninas são maravilhosas, eu amo quando elas vêm aqui participar e oferecer música umas para as outras, viu? Olha só, por aqui também tem chegando ele, é, o querido Evaldo, ele, Evaldo Pessoa. Ah, ele tá pedindo a música de Evaldo Pessoa. E agora? O nome dele é Evaldo, minha gente. É isso aí. E ele tava pedindo música com Gustavo Lima, mas infelizmente não vai dar mais tempo de tocar. Mas ele vai participar do sorteio sim, sem nenhuma dúvida. Olha, mais um ouvinte chegando. Bom dia.
6: Bom dia, meu nome é Sérgio Mingo. Quero escutar a música de Pablo, Chora Meu Bebê. Oferecer a sua música misturada e quero participar do sorteio.
0: Não, peraí, minha gente, que eu não entendi não. Vamos lá?
6: Bom dia, meu nome é Sérgio Mingo. Quero escutar a música de Pablo. Bom dia, meu nome é Sérgio Mingo. Quero escutar a música de Pablo, Chora Meu Bebê, oferecer a sua roupa misturada e quero participar do sorteio.
0: Um beijo pro salão Junto e Misturado. Você vai participar do sorteio. A música, infelizmente, não vai dar mais tempo. Bom dia.
7: Bom dia, aqui é a Geisa do São Miguel. Queria pedir uma música de Hungria e oferecer para o salão de fato de todos que estão na escuta e querem participar do sorteio.
0: Muito bem, minha maravilhosa, vai participar sim, viu? Olha só, um beijo pra todos aí no Salão de Fátima. E é isso, minha gente, eu consegui, viu, concluir aqui as participações. Olha só. A Silvonete tá aqui, ó, tá morrendo de rir porque eu toquei a música de Zé Vaqueiro. Ai, Ai, mulher, eu juro que ele canta pra mim aquela música, viu, sim? Não tem nada, não. Deixa, tu deixa. Ah, pois, vamos embora agora pra aquele nosso momento? Vamos lá? Vamos descobrir aqui quem vai ganhar esse galeto lá da Galetos Assado na Amaro Manuel das Chagas aqui no bairro São Miguel.
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0: 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Vamos lá, final do número 6824. Quem é você, 6824? Vamos descobrir aqui juntos, vamos lá?
1: Bom dia, Sione.
0: É você, 6824. Vamos descobrir aqui juntos, vamos lá?
1: Bom dia, Sione. Aqui é o Nego aqui do Pedra Branca.
0: Nego do Pedra Branca, me envia teu nome completo, porque eu vou preparar o teu voucher e hoje você vai almoçar saboreando galetos assados, tá bom? Um beijo, fiquem todos com Deus, meu povo, e até amanhã, se assim o bom Deus nos permitir. Amanhã estou de volta aqui no Estação Manhã, mas segue na programação da rádio, vem chegando ele, viu? O Márcio Felipe, o Política em Pauta. E aí você segue com Pitombinha, Daiane, a maravilhosa da Cauana, enfim, uma grade de sucesso, porque faz juntinho com vocês a programação. Até amanhã, meu povo!
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1: Estação FM 10:58.
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0: Bom dia, hoje é terça-feira, 18 de agosto de 2026. Está começando a partir de agora o nosso programa, o Política em Pauta, que segue com você até o meio-dia, trazendo para você informações, os bastidores da nossa política aqui de Santa Cruz do Capibaribe. Hoje nós temos a honra de receber hoje, né, dois grandes comunicadores. Se ontem tínhamos aqui Ernesto Maia, né, hoje nós teremos aqui a presença de Bartô Neves e Ernesto Maia novamente. Ontem Bosco veio de amarelo, Ernesto veio de vermelho e hoje os dois vieram de azul.
1: Os três.
0: Vieram, todo mundo hoje veio de azul. Hoje, depois de Ernesto falar tanto, né, da utilização das cores azuis nos programas de rádio, né, todo mundo ouviu o conselho de Ernesto, né, e todo mundo de azul. A diferença aqui é o seguinte, que o azul de Bartô é o do Ipiranga, meu azul é o da empresa que eu trabalho, da Rádio Estação. E o azul de Ernesto é o azul
2: da
0: bebê.
2: Dúvida.
0: É o azul da dúvida. Bom dia, Bartô.
2: Bom dia, Márcio Felipe. Obrigado pelo convite. Agradecer primeiro a Deus a oportunidade e a você pelo convite hoje. Bom dia, meu amigo e irmão Tiago Manuel, essa figura que Papai do Céu botou aí no meu caminho, que eu trago para sempre no coração. Um abraço. Bom dia, Alcione Ferreira, uma das mais ouvidas de Santa Cruz do Capibaribe. E que bom que a Rádio Estação abriu esse espaço para as locutoras, para as mulheres tá trazendo sua comunicação. E bom dia a você que está em casa, né, amigos ouvintes, pela internet ou pelo rádio. Muito obrigado pelo carinho, pela audiência. E claro, bom dia ao Ernesto Maia, que tornou-se um comunicador, debatedor político, né, traz a experiência da bagagem de história política, de militância social que o tem. Poucos que não conhecem Ernesto, que a maioria de Santa Cruz conhece Ernesto Maia, mas poucos que não conhecem Ernesto não sabem que Ernesto milita desde adolescente, na verdade. Ernesto é um dos caras que começou na militância política, social e cultural também, era um dos principais incentivadores da cultura de Santa Cruz do Capibaribe, Ernesto e Dona Socorro Maia, tanto pela questão da educação, mas pela cultura em si. Ernesto sempre foi um padrinho da turma do teatro, da turma da cultura, até porque a família Maia tem essa ligação fortíssima com a cultura e eles mesmos são promotores de cultura, né, e são agentes culturais e artistas também, como tem na família. Bom dia, Ernesto Maia.
3: Bom dia, né, ao verdadeiro artista, né, que eu, Márcio, Tiago, né, Alcione, nós somos comunicadores. Agora, Bartô, de fato, é o artista.
2: Obrigado,
3: né?
2: Meu irmão.
3: Bartô,
2: obrigado.
3: Eu conheci Bartô do tempo de Quenquen.
2: Era o tempo do teatro. Quenquen veio depois do teatro.
3: Ele tá com essa cabeça branca, parecendo mais velho do que eu, mas não, ele é mais jovem do que eu.
2: Experiência e charme.
3: Ele é mais jovem do que eu.
0: Né? Obrigado, a voz do Quenquen é a mesma voz do Bartô?
2: Não.
0: Como era a voz do Quenquen?
2: É um personagem, quando ele vinha, você convida ele, ele vem caracterizado.
0: Tá certo, beleza.
2: Porque eu não posso, né, chamar ele, que ele não foi convidado hoje. Quenquen é um personagem, é um repórter irreverente.
0: Repórter.
2: É um palhaço, é um personagem infantil. Mas por que irreverente? Para ele poder entrar em assunto de adulto também, né, com a linguagem do humor. Quando o Pânico veio aparecer na televisão, que eu acho.
3: Bartô já fazia.
0: O Quenquen já existia.
2: Quenquen já estava se aposentando. Mas é um humor parecido com o Pânico, só que não exagerado, que eu acho que o Pânico exagerava em algumas pautas e comportamentos.
3: Ele era bonzinho, teve um determinado candidato aqui na cidade, né?
2: Para com isso, rapaz.
3: Ao nada.
2: Né? Não, mas era a história do cara, pô.
0: Um abraço aqui também para o vereador Doutor Nanau, que está escutando o programa também.
2: Grande figura, Doutor Nanau.
0: Está acompanhando, está viajando, né? Está em outros lugares.
2: Dona Maria Helena, esposa dele, grande figura.
0: Um abraço. Grande Doutor Nanau.
3: Bartô, e depois também, né, de comunicador, enveredou também pela política, né, hoje milita na cidade de Brejo da Madeus, figura reconhecida, né, uma pessoa, assim, eu sou suspeito para falar do Bartô, porque eu sou fã, aí quando o cara é fã, é suspeito para falar do cara, da pessoa, né, mas,
0: como você, dia. Que é comunicador e político, como o Bartô, que é comunicador e político também, é algo que vocês têm em comum, ele é político também, né?
3: Uhum.
0: Bartô, ele é comunicador, é repórter, né, jornalista, mas é político. Então vocês dois têm algo muito em comum, né? Você fez o caminho inverso,
3: assim,
0: você veio da política
3: para
0: a comunicação.
3: Nós temos, além disso, a gente tem uma faceta que muitas vezes quem envereda na política perde, né? É o fato da gente, apesar de tudo, a gente ter lado, mas a gente é democrata.
0: E tem que estar mediante aos diferentes.
3: Verdade. A gente escuta, é difícil, quando você tem um lado, você escutar todos os lados.
2: Paga um preço alto, né? Inclusive.
3: Ele sabe disso. É. Isso é uma característica minha e é uma característica dele, né? Mas isso não é comum, não pense que isso é comum, não.
2: É. E nem é fácil.
3: Nem é fácil. Exato.
0: Corretamente. São 11 horas e 6 minutos. Eu vou trazer aqui o primeiro assunto e trazer até como destaque aqui no nosso programa. Vocês observaram que Pablo Marçal registrou a candidatura à presidência da República pelo PRTB. Mas recentemente ele se filiou ao União Brasil, né, o partido que é comandado pelo Rueda a nível de Brasil. E ele conseguiu uma liminar com efeito retroativo, a data limite de filiação, voltou ao PRTB e se lançou candidato, não foi nem pré. Ele já foi direto registrando a candidatura à presidência da República. Ontem ele deu uma entrevista, né? E ele deu alguns pontos, eu não sei se vocês acompanharam, foi na hora do programa de vocês, a entrevista que ele concedeu. E a gente notou que ele foi muito ao ataque ao Renan Santos. Ele atacou o Renan Santos, né? Falou que o número do partido do Renan é o 14, dividido por 2 dá o número do partido do Pablo, que é 28, e disse que acredita no Flávio. O Flávio está pontuando muito bem e eu estou entrando nessa para não terminar em primeiro turno. E eu achei a fala dele estranha, porque ao que a gente sabe, Ernesto, o Pablo ele foi candidato à Prefeitura de São Paulo contra o Ricardo Nunes, que era apoiado por Bolsonaro, apoiado pelo governador Tarcísio, contra tudo e contra todos. Ele bateu em todo mundo. E ao que me parece, eu vou passar para vocês, ao que me parece, essa candidatura dele não deverá continuar, porque ele está inelegível até 2032, e ele tem um objetivo, participar do debate da Band, que o Lula já disse que não vai participar.
3: Olha, Pablo é uma fera em debate. É uma fera em debate, ele mostrou isso na eleição de São Paulo, ele chacoalhou a eleição de São Paulo, né? Embora depois, né, foi atingido exatamente pelos excessos que ele fez na eleição de prefeito de São Paulo. É uma fera, né? Ele certamente está entrando, que eu acredito também que essa candidatura não prospere, né? Mas ele está entrando com um objetivo claro, né? E você, na sua própria fala, Márcio, você deu todos os indícios, né, que, do caminho que ele está fazendo e o objetivo que ele quer, né? Na minha opinião, o objetivo é justamente descredibilizar, né, o partido Missão, né? É descredibilizar o Renan, que vem se tornando uma alternativa, eu não acredito que para agora, mas uma alternativa futura, né, ao bolsonarismo dentro do campo da direita, né, e ele já entra com claro objetivo de descredibilizar essa alternativa, né? Quando ele elogia Flávio, é lógico que ele traz para si, né, toda uma gama de apaixonados por Flávio Bolsonaro, né, que a gente sabe que existe e é muito e é grande, né, para que no futuro, né, vamos dizer assim, esse destino da direita, né, tem um norte e ele quer estar envolvido diretamente, né, nesse destino da direita, né? Destino da direita que, na minha opinião, passa pelo Nicolas Ferreira, né, passa pelo Renan, né? E ele quer justamente se inserir e passa, lógico, pela família Bolsonaro. Passa pela família Bolsonaro. Os resultados a gente não sabe onde é que vai parar, né? Essa eleição, eu acho que para a direita, né, vai ser uma das eleições mais difíceis de sua história.
0: Bartô Neves.
2: Eu vou fazer, se você me permite, Márcio e Ernesto, um comentário rápido sobre a questão jurídica do Pablo Marçal. Eu tenho uma opinião formada sobre a pessoa Pablo Marçal, que concordo com o Ernesto, cara super inteligente, é um magnata, né? Um dos caras mais poderosos no sentido de influenciar a nação, porque ele consegue entrar em vários nichos sociais, ele consegue, Ernesto, você concorda comigo e você, Márcio, quem está em casa, ele consegue ir da classe A à classe Z Ele entra na cabeça da classe A, isso, classe Z, entra na cabeça do menino de 5 anos de idade que mexe no celular sem a mãe tá vendo, ou a mãe vendo, mas que muitas vezes tem nem noção que tá ali, mas se ficar no vídeo dele, volta pro vídeo dele, que ele consegue interagir de crianças a vovô e vovó, e aí ele é muito inteligente, não tem como questionar isso. Sobre a questão jurídica do Pablo Marçal, é muito frágil, mas muito frágil. Ele está no sistema do TSE como candidato, mas ainda está sendo análise, está sob júdice a candidatura dele, que na verdade a liminar que ele conseguiu eliminar é muito frágil, porque é uma liminar de primeira instância e não falando sobre a candidatura, né? É uma incongruência jurídica, é um desencontro, uma discordância jurídica gigante, porque não está falando que ele ficou inelegível a liminar, está dizendo que dá direito a ele ficar filiado no outro partido e não dá direito a ele a ser candidato, porque ele está inelegível, né? Só que tudo isso está sendo analisado. Não adianta aqui, de minha parte, ou quem está em casa, entender, não, isso é falha da Justiça Eleitoral. Não, isso são trâmites da Justiça Eleitoral, como qualquer outro segmento jurídico, e aí, para isso, precisa aguardar. Eu acredito aí em 90% de que a candidatura dele cai, tá? Que a candidatura dele não passa. Ponto. Juridicamente eu acho que ele está em maus lençóis e é uma forma de estar na mídia que ele gosta disso, precisa disso. Ele é um showman, ele é um show business, mas enfim. Sobre a questão política, eu vejo o Pablo Marçal, não é de agora, mas desde sempre como muito mais um anarquista de direita, né, do que outra coisa. Eu não consigo ver Pablo Marçal levando realmente um país a sério, uma cidade a sério. É, a ponto de merecer chegar a administrar uma cidade, um estado e que são um país, né? Porque é uma responsabilidade gigantesca. Eu acho que ele vai mais pela questão de estar na mídia, isso é dele, isso é da personalidade dele. Pablo Marçal, que eu não

0: tamanho do Brasil, isso é repercussão a nível de mundo. Ele aparece a nível de mundo. Isso para ele é arretado. Você imagina o cara desse depois fazer palestra não sei aonde, não sei aonde, que ele usa tudo isso para ganhar dinheiro. E agora, para finalizar, juridicamente, eu acho que a Justiça Eleitoral deveria prestar atenção nessas personagens ou nesses personagens. Porque, assim, o padre Kelmon, né, entrou como cabo eleitoral de Bolsonaro na outra eleição. Isso é ridículo. Isso descredibiliza o pleito. Isso leva à anarquia, isso leva à bagunça, isso leva à balbúrdia, né, o pleito eleitoral. O Ernesto começou o comentário dele falando que ele esculachou, ele usou até um termo que me fugiu agora.
1: Chacoalhou.
0: Chacoalhou, mas no sentido negativo, né? Então isso é muito negativo para o sistema eleitoral de um país, isso é muito negativo para uma democracia que se diz séria ou que se quer ser séria. Então, como se resolve, Bartô? Esses caras, ele entra, resiste à candidatura, no primeiro momento em que ele faz esse tipo de cabo eleitoral, que ele está entrando para ser cabo eleitoral de Flávio, ele já disse isso, né, que ele vai combater o petismo, vai combater o MBL e quem for contra a candidatura de Flávio. Então, se ele não quer ser candidato, quer ser cabo eleitoral, então acho que deveria ser cassado o registro de candidatura dele e de qualquer um que se submetesse a uma condição ridícula dessa e que realmente prejudique e fere o verdadeiro sentimento e o sentido da democracia.
2: Lembrando que o Pablo, ele registrou a candidatura dele à presidência da República, o Tribunal Regional Eleitoral do Estado de São Paulo pode deferir ou indeferir, a probabilidade de indeferir é muito maior. Ele vai poder recorrer ainda ao Tribunal Superior Eleitoral. E isso leva tempo. Uhum. Às vezes sim, às vezes não, Ernesto. Às vezes ele pode chegar até na semana da eleição, pensava, ainda como candidato.
1: Eu pensava, como o cargo dele era a presidente, que não passava pela instância do TRE local.
2: Passa, que é o Colégio Eleitoral. Passa, né? O Colégio Eleitoral
1: dele. Eu achava que já ia direto.
2: Domicílio.
1: Para. Não, eu sei, mas eu achava que.
2: Agora,
1: eu pensei que já ia direto para o TSE.
0: Agora, a matéria, inclusive, corrobora com o que o Ernesto está dizendo, viu, o Márcio? Diz assim: mas a liminar, dada por um juiz de primeira instância,
2: pode ser derrubada
0: pelo TSE. Resolveu apenas a questão de filiação partidária.
2: Sim.
0: Cabe agora o TSE, Tribunal Superior Eleitoral, exato, analisar se o registro de candidatura será aprovado ou não. Ernesto acerta no raciocínio porque jurídico.
2: O efeito retroativo,
1: lógica, né?
2: Nesse caso.
1: É a lógica.
2: Né? A filiação.
1: Porque site o TRE, ele julga a questão estadual.
0: Uhum.
1: Né? E essa não é uma questão estadual.
0: É nacional.
1: Tá entendendo? É uma questão nacional. Por isso que eu acho que deve ser.
0: Já vai direto para a última instância.
2: E isso ele pode ganhar tempo ou não, porque pode ser que o TSE julgue rápido. Eu me lembro que quando o Lula foi registrar a sua candidatura, foi rápido. Não deu nem tempo chegar no guia eleitoral. Eles indeferiram
0: sempre
2: a candidatura.
0: É rápido.

0: ele usou esse termo aí. Como é já da característica dele, né?
1: Não leva a sério as coisas.
0: Do próprio
1: Pablo. Vai debater um país e tá tratando os outros com desdém, com apelídio, desfazendo. Eu não gosto disso. Na hora da brincadeira, a gente brinca, sorri, mexe um com o outro, tenta a liberdade que tem de amizade, sabe, Ernesto? Mas não concordo isso. Se o assunto é sério, velho, então vamos tratar com seriedade, senão eu saio da mesa. Não existe isso. Não dá para o povo aceitar isso de boa. Pelo menos não quem leva o assunto sério com seriedade. Mandar um cheiro pra Jane França, Jane Neves, a esposa do Hamilton José de França, que é minha irmã, claro. Entre a família aí de. Hoje são 12, mas já fomos em 16.
0: Muito bem. Um abraço aí pra toda a família que tá acompanhando. Um abraço aqui também pra minha amiga Sivoneide, tá acompanhando a nossa programação no bairro Bela Vista. São Miguel, Paulo Espaca, está acompanhando aqui. Matheus, do Bela Vista, também tá ouvindo o nosso programa. A gente agradece. Pessoal da Aliri Lingerie, um abraço aqui, Maria Helena, seu esposo, toda a sua família também ouvindo a nossa programação. Nós vamos a um rápido intervalo, daqui a pouquinho a gente volta falando de política, também os bastidores aqui que estão bem agitados em Santa Cruz do Capibaribe e também no município de Surubim. A gente volta já.
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4: Com o nosso programa Política em Pauta, abraçar aqui meu amigo Geraldo Moura, tá na escuta, Geraldo, um abraço pra você, meu garoto, tá ligado aqui também com a gente. Lá em Pão de Açúcar, o grande Vinícius, meu mestre, também tá acompanhando a gente. Eliton Araújo mandou pra mim aqui uns olhinhos. Valeu, Eliton. Tá de olho em nós, né, Eliton? Obrigado aí. É um olho no gato e outro no peixe, tá certo.
5: Grande figura.
4: Um abraço aqui, Eliton Araújo, né? Abraçar também meu amigo professor Rimário Clismério, tá acompanhando aí, já tá se preparando aí para o grande campeonato que vai começar aí no segundo semestre, não, né? É no primeiro semestre do ano que vem. Vai ter um campeonato aí que Rimário tá participando aí, tá se preparando aí, um campeonato musical. Ele não toca flauta, né?
5: Ivonaldo tá ali influenciando.
4: Ele toca flauta?
5: Ivonaldo Araújo tá ali influenciando.
4: Ele toca flauta?
5: Você é um menino bom.
6: Eu acredito que
4: é trombone, é de sopro.
6: Nem sopro, ele toca pistão, trompete.
4: Então, é de sopro. É o estilo de uma flauta, né?
6: Mas, não.
5: Eu nunca vi
6: uma tocar flauta. É totalmente diferente.
4: Inclusive, eu sabia tocar bem TV na flauta. Eu aprendi a tocar bem TV na flauta.
6: Você,
4: eu aprendi a tocar bem TV.
6: Você bota a boca na flauta, então?
4: Não, eu aprendi a tocar bem TV.
6: Viado tá rindo aqui. Viado é mal.
5: De vez em quando você faz isso com outro. Você de vez em quando mais faz isso com outro. Você mesmo agora esquentou a água pra tomar banho.
4: Esquentei a água pra tomar banho.
5: Foi, mano? Foi, Thiago? De vez em quando ele faz isso com os outros.
6: Ô, Batu, você gosta de
4: água? Por falar em água na sanfona.
5: Sal na muleira dos outros.
4: Água na sanfona aqui. O Bilu tá perguntando, mas ué, Rimário não toca sanfona?
5: Também não sei disso, não.
4: Tá falando aqui, calma. Senão daqui a pouco ele vai mandar um áudio daquele aqui.
5: Não,
4: aqui e a gente não pode reproduzir aquele áudio dele.
6: De qual?
4: Um áudio quando ele se excede do nível.
6: Eu nunca escutei.
4: Depois eu mando pra você.
6: Eu acho que é. Eu acho que é, porque eu conheço.
4: Ele é um cara calmo.
6: Professor Rimário e educado.
5: Educadíssimo.
4: Meu caro.
5: E tocador de pistão, não de flauta.
6: É. Quem bota a boca na flauta é Márcio Felipe. Ele fez bem TV.
4: Bem TV.
5: É uma música que parece ser difícil, né?
4: Você já tocou bem TV?
6: Nunca.
4: É isso aí,
5: eu sabia gente. Desses predicados demais.
4: Cada um com o seu. Você nunca tocou bem TV?
5: Nunca.
4: Nem mal TV.
5: Nem quero.
4: Vamos lá, vamos seguir aqui o programa.
5: Coitado,
4: o pessoal que tá acompanhando.
5: Tá chorando, tanto rir aqui.
4: Chora não, Thiago.
5: Abraça a mamãe do Thiago, Dona Maria José, e o papai dele, do seu José, Dona Maria.
4: Marília,
5: a irmãzinha dele, um abraço.
4: Olha, oposição da cidade de Surubim, bancada lá que está em maioria nesse momento, ela vai protocolar um pedido de CPI e vai acionar também o Ministério Público para apurar o caso envolvendo a vereadora Jéssica Cavalcante. Jéssica, na semana passada, participou do nosso programa, assim como também o Marlos, pelos desdobramentos. Na Câmara de Vereadores, o Marlos trouxe ali a informação de que a vereadora Jéssica não estava exercendo, estava apenas recebendo. Foi a colocação que o Marlos tentou colocar. Tinha dúvidas sobre a presença da vereadora Jéssica enquanto professora lá na rede municipal de ensino em Surubim. E a vereadora fez as explicações dela, que se tratava de uma cedência do governo do estado para a prefeitura de Surubim. e que estava em um projeto de núcleos, né? Estava em organização, estava em um trâmite ainda de transição. É, mas o fato é que para a oposição de Surubim, isso caiu como um prato cheio, né? Para aumentar a pressão maior contra a própria gestão do prefeito Kleber Chaparral lá no município de Surubim. Então a gente teve essa informação de que a oposição está se movimentando lá em Surubim para apurar esse caso envolvendo a vereadora Jéssica Cavalcante. Eu vou começar aqui pelo Bartô para falar sobre esses desdobramentos, o que pode acarretar, Bartô, uma situação como essa. A vereadora de Santa Cruz, do Capibaribe, que enquanto professora do estado, né, estava aparentemente vem sendo cedida à prefeitura de Surubim e está sendo colocada em questão se ela está comparecendo ou não ao trabalho, né, para dar as suas aulas ou também tem sua participação como professora desta feita em Surubim, Bartô.
5: É, eu vou com todo respeito a sua dinâmica ao programa, mas eu queria passar a oportunidade primeiro ao vereador Ernesto, porque assim, por ter sido parlamentar e um cara muito experiente na área, ele explica esse procedimento de como se instala, né, uma CPI, né, e da obrigatoriedade dos envolvidos serem convocados e terem que participar, porque o povo em comum, o cidadão comum, a gente aqui, hoje Ernesto é um cidadão comum no sentido de não ter mais mandato, muitos da gente, milhares ou milhões de brasileiros, não acreditam em CPI faz muito tempo, é feito pesquisa eleitoral, a gente às vezes bota uma fezinha num e outro, mas CPI é zero praticamente no Brasil, quase que unanimidade, se não mais de 80% da população não acredita em resultado de CPI. E com seus motivos. Mas para o político, para o histórico dele, que o diga o vereador Capilé, né? Que juridicamente conseguiu se safar, politicamente, administrativamente, documentalmente falando, também conseguiu se safar, mas aí levou um prejuízo político gigantesco, né? Que aquilo desgastou muito o vereador Capilé por conta de uma CPI que também foi atabalhoada, é a forma que fizeram. Na minha opinião, eu disse isso à época. Eu queria muito que Ernesto entrasse primeiro no assunto, Ernesto, por favor.
6: Veja bem, a CPI, na verdade, é um instrumento, né, da minoria nas casas legislativas, né? Para você preparar uma CPI, você conseguir colocar ela em ação, né, você tem que ter um número mínimo de vereadores, né? Na cidade de Surubim, né, a oposição, né, ela tem a maioria dos vereadores.
5: São sete.
6: Né, e além disso, tem a presidência. Caramba. Da Câmara Municipal de Surubim. Não sabia dessa informação, né? Coincidência lá, o nome do presidente é igual a um do vereador daqui de Santa Cruz, é Bomba.
5: Bomba.
6: É Bomba.
5: São família ainda, não?
6: Não.
5: Só coincidência.
6: Acredito que não. Né? Mas lá em Surubim tem a maioria. E aí, para se fazer uma CPI lá em Surubim, é a coisa mais comum. E, além de tudo, eu tenho plena certeza, porque você aprova a CPI, mas o trâmite depende muito da presidência. Né? Ele pode atrasar, pode demorar, né? Botar uma série de dificuldades. Uhum. Que eu acredito que lá em Surubim não vai ter essas dificuldades, por conta exatamente de se ter a maioria e a presidência da Câmara, a oposição lá. Uma CPI não pode obrigar ninguém a criar provas contra si, né? Mas uma CPI, por exemplo, ela pode invocar documentos. E aí, por exemplo, o poder público, né, não pode se negar, né, a entregar a documentação com vista, se fizer isso, pode incorrer em crime de responsabilidade, né? Além disso, né, todas as convocações da CPI, elas têm que ser atendidas. Se elas não forem, uma CPI tem poder de fazer como é, coercitiva, a
5: condução
6: coercitiva da testemunha, né? Ou seja, chamar a polícia para levar a testemunha para depor, mesmo que essa testemunha, quando for depor, resolver ficar em silêncio, porque aí é um direito dela, né? Mas ela vai ter que ir. Então a CPI certamente, né, vai invocar muita documentação da prefeitura de Surubim, né? As informações que eu tenho, inclusive hoje, Márcio e Bartô, né, o vereador Marlos Melo vai estar no meu programa, segundo ele, já com novas novidades em relação a esse caso, né? O boato, né? Porque aí a gente pode dizer só o boato, não existe fatos, né? O único fato concreto é o da vereadora Jéssica, né, é que existe mais nomes nas prefeituras aliadas do prefeito Kleber Chaparral.
5: Isso,
6: né,
5: foi afirmado hoje pela manhã na Rádio Polo, entrevista de um vereador lá de Surubim, que é o doutor Vavá. É. Ele afirmou isso aí, categoricamente.
6: Que outros nomes, né, poderão estar na mesma situação, recebendo, né, desses municípios apenas pelo fato de votarem, né, em determinada candidata, né, em determinada candidata,
5: a Juliana Chaparral, como foi citado,
6: parentesco com o prefeito,
5: a esposa do
6: cidade,
5: prefeito,
6: né? Então, o que acontece é isso, né, e certamente muitas novidades acontecerão a partir de agora. Como diria um amigo meu, minha opinião é igual a desse amigo, né, eu acho que a vereadora pegou em bomba.
5: Eu ia dizer a hora, costume radialista, 11:33. Posso, Márcio, já? Você quer fazer algum complemento?
6: Não, depois, posso, qualquer coisa eu...
5: Desculpa ter entrado no raciocínio.
6: Você pediu para falar em relação
5: e fica à vontade também para interagir.
6: Ao processo de CPI.
5: Tem um comentário de Bilu aqui, é extenso o comentário, mas como você está conduzindo o programa, vê se é viável. Se for, eu não vejo problema em ler. Eu leio ou você lê, não, já que ele mandou no meu PV. Todo com respeito que eu tenho ao meu amigo Bilu, que trago coração. Qual é o grande embrólio aí para a vereadora Jéssica explicar e provar? Eu escutei até alguns colegas, né, até no afã também, no sentimento, ou na simpatia, ou pela falta de conhecimento técnico de algumas coisas na Câmara de Vereadores, regimento e procedimento. Eu tenho que escutar aqui na mesa o ex-vereador Ernesto Maia, e assim segue. Mas se eu for pesquisar, for buscar aqueles temas, né, no local certo, eu vou também conseguir algumas informações e o entendimento pode ser outro. O que é que eu vejo? A maior dificuldade hoje para a vereadora Jéssica é provar que prestava serviço. E provar que prestava serviço não é como eu escutei um colega falando, não, basta ela fazer uma ata ou apresentar uma ata, não. Por si só, a ata, para mim, por exemplo, não prova que ela prestou serviço. Uma ata, ela pode ser feita, inclusive, com datas retroativas. Não, ela só precisa apresentar um livro de ponto, depende. Um livro também pode ser feito realizado, escrito com datas retroativas. Não é suficiente só o livro de ponto. Claro que eu não estou dizendo que será a prática, eu estou trazendo isso para abrir a mente para a gente refletir aqui. Inclusive, talvez ajude até a própria professora Jéssica, que já deve estar com assessoria jurídica para isso, para trazer esse conjunto de provas para realmente dar um basta nessa situação. Eu não jamais vou acreditar numa situação dessa, de que aconteceu da forma que está sendo publicizado. Lógico que tem um exagero político, lógico que tem um sentimento político, um julgamento popular, um julgamento político, e tem a torcida a favor e a torcida contra. Isso é normal, infelizmente, ou é prática, né, dentro de uma situação dessa. Mas para a vereadora Jéssica se sair tranquilamente, ela vai precisar de um calhamaço de provas, né? De um arcabouço de provas, que seria testemunhas, colegas de trabalho, os quais viram ela prestando esse serviço, né? Fotos e vídeos, documentos protocolados à época, né? Porque se ela propõe um trabalho, ela disse inclusive que está fazendo um trabalho de pesquisa, um projeto nesse sentido, né, que traga a conscientização do combate à violência feminina, violência de gênero. Pelo menos foi o que eu escutei a vereadora Jéssica, a qual inclusive quero agradecer a ela o respeito e a consideração que ela tem a mim, que foi a primeira emissora que ela falou, inclusive foi aqui nessa emissora, no Patrulha do Agreste, às 6:30 da manhã. A gente já estava aqui, né, trazendo aí mais um furo de informação, e a vereadora Jéssica participou conosco aqui com todo respeito. E ela disse também: tô tranquila, Bartô, tô tranquila. Em momento oportuno, eu vou apresentar todas as minhas provas, todos os meus argumentos, inclusive como prova documental. Então, eu acho que tem que aguardar realmente o desfecho por parte da vereadora Jéssica. Agora, politicamente, infelizmente, ela já está colhendo, né, um prejuízo político gigantesco. E para finalizar, vai tomar ainda uma conotação muito maior do que o que a gente está vendo. Eu falei isso em um dos grupos que eu participo, pouquíssimo grupo. E dos poucos que eu participo, eu só interajo em um ou em dois, no máximo. E até demoro, às vezes, para interagir. Mas, enfim, eu falei isso em um dos grupos. Vai tomar uma repercussão isso aí a nível de estado de Pernambuco. É minha opinião. Acredito, sim. Por quê? Envolve duas cidades importantes, né? Surubim não é uma cidade qualquer, é uma cidade importante. Envolve uma vereadora, não é um simples servidor público, né? E aí tem o interesse político de todas as pessoas envolvidas, de uma cidade importantíssima como Santa Cruz, e envolve um prefeito, que é da cidade de Surubim, que vai ter que se explicar. Não, mas não deu nada de errado, mas ele vai ter que se explicar, né? Se não juridicamente, pelo menos politicamente. Envolve outra prefeita, que a gente ainda não tocou ainda por essa linha de raciocínio, que é a prefeita da cidade de Casinhas, a Juliana de Chaparral, que é a esposa do prefeito de Surubim, que é a prefeitura que está no olho do furacão dessas denúncias, e precisa também da explicação. Repito, se não jurídica, na minha opinião, precisa da explicação política, né? E aí vai se tomar uma conotação gigante, com o reforço ainda da gravidade da repercussão, porque a Juliana de Chaparral, nesse momento, ela está candidata a deputada federal. E a Ernesto sabe mais do que ninguém, quando começa o pleito eleitoral, o período eleitoral, meu amigo, aí todo canhão que tiver, a turma aponta e tome-lhe bala pra cima, porque vão usar de muitos artifícios e de quase todas as armas.
4: Quer complementar, Ernesto?
6: Olha, CPE é o seguinte, todo mundo sabe como começa, mas ninguém sabe como termina, né? De fato, existem muitas explicações, né, que o prefeito Chaparral vai ter que dar, né? Inclusive, o vereador, na sua entrevista, deixou muito claro, né? Porque acontece muito isso, né? Às vezes as pessoas e até aliados vão atrás de colocações, de empregos, né? E se fala muito em dificuldades, que não está podendo. E aí, quando aparece uma notícia de uma vereadora, né, de outra cidade, né, que está recebendo, que aí as pessoas entendem que ela não está fazendo as suas obrigações suficientes para ser justificado aquele salário. É um salário altíssimo, né, porque um salário de mais de 8 mil é um salário alto em qualquer prefeitura que a gente conhece. Bartô, a gente sabe que o salário médio de prefeitura, muita gente tem ilusão, mas nem de longe chega perto disso aí, né?
5: Então, e diga-se passagem, desculpa, Ernesto,
6: esse
5: salário não é da prefeitura, esse salário é do estado. Ela recebe do estado, por isso que tem esse valor, e claro, pelo mérito dela também.
6: É uma coisa que eu tenho dúvida.
5: Ela continua recebendo pelo estado.
6: Ela diz que continua, mas assim, os documentos apresentados por Marlos, você está entendendo, dão a entender que o dinheiro saiu
5: do município.
6: Porque, na verdade, o que ele disponibilizou nas redes sociais, né?
5: Foi um extrato, né? De pagamento, contra-cheque, como se fosse um contra-cheque.
6: Não, não é nem um contra-cheque, Bartô. É
5: um extrato. Eu vi.
6: Né? Mostrando que o dinheiro está saindo da prefeitura.
5: Um extrato de valores. Então, se é de banco ou não é de banco, mas é um extrato de valores.
6: Mas tem lá o nome, né, do órgão pagador, tudo. Então eu fico em dúvida. Na verdade,
5: o que é que pode acontecer?
6: Se realmente está sendo o estado que está pagando, se é a prefeitura. Isso vai. Quem vai dizer isso bem a fundo vai ser a Câmara de Vereadores de Surubim, que certamente vai pegar todas essas informações.
5: A vereadora Jéssica já afirmou que continua recebendo do estado. O valor do salário é vinculado ao estado, é determinado pelo estado por merecimento dela, por concurso e pelas gratificações que aparecem pela formação. Mas
6: quando você,
5: pode ter exceção.
6: Você, quando faz uma cedência, você pode fazer uma cedência.
5: Sim, sim.
6: Né?
5: Sim, era o que eu ia dizer.
6: Né? Do pagamento ser do órgão
5: que está ali recebendo,
6: ou do órgão que está ali recebendo. Receber.
5: Isso.
6: Né?
5: Mas a vereadora confirmou que é do estado.
6: A gente tem que ter documentos.
5: Sim, sim, sim.
6: Né? Documentos mostrando isso aí, né? Porque a vereadora também vamos dizer assim, nem tudo que a vereadora disse, né, está acontecendo.
5: Ou pelo menos não provou com documentos ainda, né?
6: Com a documentação. Também tem que dar a vereadora o tempo de mostrar.
5: Sim, o crédito da boa-fé
6: a ela. Sim. Agora, a documentação disponibilizada por Marlos dá a entender que quem está pagando é a prefeitura de Surubim, não o governo do estado.
4: São 11 horas e 42 minutos. A gente vai um rápido intervalo. Daqui a pouquinho a gente retorna aqui com o nosso Política em Pauta, trazendo ainda outros assuntos da nossa política. A gente volta já.
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2: Estamos de volta, 11 da manhã, mais 48 minutos, 11h48, clima bastante agradável hoje em Santa Cruz. Ninguém estava esperando por a chuvinha que começou, né, pela madrugada, uma manhã de chuva, chuva fina, constante aqui na nossa cidade. Graças a Deus, pelo menos nenhum transtorno, né, Bartô? Trabalhando na Defesa Civil de Brejo,
3: sim.
2: Tá tudo dentro da normalidade, né, Bartô?
3: Sim, para o que está de volume de chuva, e graças a Deus, tranquilo, não tem aquele volume de chuva nem muito elevado, nem muito rápido, aquela chuva torrencial. E pega, pelo menos nos pegou, a gente que trabalha monitorando o tempo, e com isso que a gente tem grupos, né, a nível de estado.
2: Surpresa, né?
3: É, porque não tava previsão de chuva para esses últimos dias em nossa região aqui. Mas aí chegou essa nuvem, a gente chama, na linguagem técnica, essa frente fria, essa possibilidade de chuva. Chegou, mas graças a Deus, bem tranquilo.
2: É bom de acordar cedo, né?
4: Ontem,
2: é
4: por volta de 1 hora da manhã, uma chuva forte.
3: Uhum.
4: Por volta de 1 hora da manhã. Chuva forte.
3: Inclusive, São Domingos também choveu bastante, né? Santa Cruz já... ocorre o fenômeno, não sei se vocês já perceberam isso, de às vezes chover em São Domingos e não chover em Santa Cruz. E também acontece o fenômeno inverso.
2: E
3: chover aqui e não chover em Santa Cruz. E eu vou ainda mais longe. Existe fenômeno de chover em alguns bairros de Santa Cruz e não chover em outros. Interessante a natureza.
2: É a chuva isolada, né? Como é chamada, né? Mas graças a Deus, dentro de uma normalidade, mas em plantão 24 horas por dia.
3: Sempre, Defesa Civil, 24 horas, semana toda, todo dia, o mês todo e o ano todo.
2: E não é porque Bartô tá aqui, não, mas a Defesa Civil, tanto de Santa Cruz, quando Bartô participou, e agora em Brejo, né, estão mais em atividades, né, do que em outros momentos. Isso aí deve ser o seu empenho também.
3: Obrigado.
2: À frente da Defesa Civil aí de Brejo, da Madre de Deus. Mas o último assunto que a gente vai trazer para o programa é um assunto que a gente deixou aqui para o final, foi sobre a caminhada, né, de Edilson Tavares em Santa Cruz do Capibaribe. O primeiro dia de campanha em si que ele fez, sua primeira movimentação, ele escolheu Santa Cruz do Capibaribe para fazer aquilo que ele fez em Toritama em 2016, pegar ali um carro de som, militantes e fazer seus discursos, né? Até semelhante como o pregador, como ele é evangélico, muitos pregadores que vão levar ali sua mensagem, né? O estilo do Edilson Tavares, né? Nessa sua primeira agenda aqui em Santa Cruz. E o que chamou a atenção, não só o desempenho de Edilson na rua, mas a presença de algumas figuras que fazem parte da nossa política, entre eles Alan Carneiro, irmão Antônio, irmão Val, Adilson Vitorino, Bolsonaro, como queiram, né? E outras pessoas que também se aproximaram dessa agenda e que estiveram acompanhando aí ativamente. O Alan Carneiro acompanhou boa parte do trecho e, para quem estava muito afastado da cena política, me fez pensar, né, de que ele está tentando uma reaproximação ou uma recolocação sua na política da nossa cidade, Bartô.
3: É, vou começar pela pessoa do Alan, como você fecha seu raciocínio. O Alan Carneiro, para mim, foi uma das melhores e maiores surpresas políticas dos últimos anos aqui nesse agreste de Pernambuco. É uma das. E em Santa Cruz do Capibaribe, eu reforço ainda mais esse sentimento. O Alan chegou no mundo da política, né, como geralmente acontece, com uma penca de amigos incentivando para o sujeito ser candidato, que é assim que começa. E o Alan, em início, resistia, depois acabou aceitando o desafio. E foi uma grata surpresa, pelo menos para mim, o seu desempenho, sua postura e naquele momento, né? E a sua forma de conduzir. Alan vira uma decepção pós segunda eleição dele, né? Que é pós a segunda eleição de estadual, né? Primeiro foi para prefeito, depois para estadual, que para mim já não era nem para ele ter concorrido, e apenas ter apoiado algum deputado que possivelmente tivesse mais condição de ser eleito, e aí ele, eu acho que fortaleceria a corrida, a história política, a caminhada política do Alan. Mas enfim, foi decisão pessoal dele, mas ele deu uma falhada, na minha opinião também, claro, muito, muito particular essa opinião, até a forma dele se afastar da política. Ele não se afastou de uma maneira vamos dizer assim, que não deixasse a desejar. O Alan dizia que não era mais líder, mas não deixava de estar dando pitaco, né, internamente, que a gente sabia por outros atores e correligionários dele. Alan dizia que não queria mais nada com política, fez uma carta e pediu até, de certa forma, para a imprensa deixar ele em paz, que não queria mais nada com política, mas posava com foto, com liderança aqui, ali, acolá, até que vem a eleição de 2026 e o Alan, né, volta, sai do quadrado dele e vem. Logicamente, eu acho positivo isso, não só para o Alan como político, agente político, mas também para a cidade e para a política como um todo. E o Edilson Tavares, que é o ponto principal dessa pauta agora, não me surpreende no sentido de desenvoltura, não me surpreende no sentido de estratégia, mas me surpreende num sentido, ô Márcio, não sei se Ernesto vai concordar comigo, fica à vontade também para discordar, Ernesto, de um prazo curto ter dado grandes passos dentro de Santa Cruz do Caparibe, coisas que político que vem aí rodando, Mendonça Filho roda aqui faz quantos anos, não conheço nenhum vereador de mandato que apoie hoje Mendonça abertamente para deputado federal, pelo menos à época, hoje para senador fica muito mais fácil, eu apoio, não conseguiu. Ou seja, o Edilson consegue, e outros, o próprio Fernando Bezerra Coelho, o próprio que é deputado federal, não conseguiu, né, ampliar esses apoios, que roda aqui há quantos anos. E o Edilson chega, né, e eu vou dizer tranquilamente, de uma hora para outra, o cara já está com dois vereadores de mandato, e veja a façanha, perfis, né, políticos totalmente diferentes. Um é o irmão Antônio, que é da igreja, dali bitolado de igreja, ali fiel, um homem exemplar de igreja, uma referência dentro da igreja, né? Não sei qual a função dentro do cargo dele, dentro da igreja, diácono, né? Então não é todo mundo que chega a ser diácono da igreja, e o irmão Antônio tem todo esse respaldo de seriedade e tem um trabalho que muita gente não sabe, fortíssimo na área social, de saúde, viu? Ele tem um trabalho arretado em relação a isso. E por outro lado, o Adilson Bolsonaro, que é um recém chegado na política, mas num sentido de um perfil totalmente de fazer política, mas um cara também sério, que não tem escândalo, assim como o vereador irmão Antônio, que chega próximo nesse sentido de seriedade do perfil do Alan Carneiro. E aí chega outro personagem também, que é o menininho, né, que também fez parte do Moda Center, assim como o Alan fez, e ali se entrelaçaram politicamente. Então, onde é que eu vejo que o Edilson Tavares pode chegar? Edilson pode deverá, não vou dizer nem que pode, Edilson deverá surpreender nas urnas dentro de Santa Cruz do Capibaribe, proporcionalmente, pelo menos para essa região agreste, eu acho que vai ser a segunda cidade que Edilson vai mais ser votado, vai ser em Santa Cruz do Capibaribe, lógico, depois de Toritama, né? Por quê? O volume de eleitores, a quantidade de eleitores e a proximidade, simpatia que o Edilson tem, né, com Santa Cruz do Caparibe, por ser inclusive comerciante em Santa Cruz do Caparibe também há décadas. A amizade dentro da igreja, tem uma simpatia boa, goza de uma simpatia boa com a imprensa, né? Porque também pelo histórico dele. Porque não dá para você tratar Edilson como um político que não seja de fato o histórico dele, que saiu como um bom prefeito, reeleito como um bom prefeito, elegeu seu sucessor com uma das maiores votações, se não a maior votação da história de Toritama. Então está bem na fita o Edilson. Agora, para finalizar, a estratégia de política de campanha que ele adotou lá na primeira campanha dele para prefeito, ele continua fazendo, que isso é antigo, eu falei hoje de manhã, isso é antigo. Pegar uma tribuna pro meio da rua, pegar um megafone, um alto-falante pro meio da rua falar, isso é antigo, uma caixa de som, um microfone, isso é antigão, tinha caído no esquecimento, tornou-se feio, tornou-se de pobre, né? Mas recentemente, não tão recente, quem inventou isso foi o Eduardo Campos, não sei se Ernesto lembra, lá naquela eleição que ele começou com
4: 300. Ele tinha um banquinho, né, feito de som.
3: Uma tribunazinha, não era?
4: Era.
3: E ia, e o Edilson traz essa ideia de novo, que deu certo. E eu acho que ele vai se dar muito bem e começa bem em relação aos apoios que ele consegue em Santa Cruz.
2: Ernesto.
4: Edilson, né? A gente tem que admitir, é um fenômeno da cidade de Toritama, né? Surgiu totalmente desvinculado dos então grupos políticos lá na cidade de Toritama, né? Com sua vitória, inclusive, fomentou, né, nas cidades vizinhas várias terceiras vias que foram inspiradas, né, em Edilson Tavares. Aqui em Santa Cruz do Capibaribe, né, eu percebo, né, que Edilson, em todas as entrevistas que que ele participou aqui na nossa cidade, pelo menos no meu programa, não escutei no do Bartô, mas acredito que sim. Ele quer se mostrar também como um filho da terra, uhum, apesar de ser um filho da terra da região, uhum, mas ele sempre se coloca também como um filho da terra de Santa Cruz do Capibaribe, do Polo de Confecções e assim por diante, né? Ele, é lógico, né, que o seu grande trunfo nessa sua candidatura é justamente, né, a sua parceria com a Assembleia, com a Igreja Assembleia de Deus, né, que é a maior denominação do Estado, é a maior denominação de Santa Cruz do Capibaribe, né? Já tinha aqui em Santa Cruz do Capibaribe o apoio, por exemplo, do ex-vereador Irmão Val, né, e vinha fomentando com alguns formadores de opinião, né? Mas faço feito Bartô, né? Ele deu realmente um start na sua campanha, né? Quando conseguiu, né? Nessa última semana, inclusive aqui dá o mérito a Bartô Neves, que foi o primeiro que anunciou. Eu mesmo quando escutei, eu achei que não era.
5: Eu sou sincero. Você teve outro, quem foi?
4: O Thales Maia.
5: Mas também questionou a fonte. Eu digo, tá, a fonte entendendo? É cristalina.
4: E assim, do apoio de
5: Irmão
4: que pegou muita gente de surpresa, Irmão Antônio.
2: É porque ele testemunhou, né, as articulações. Isso, né? ele acompanhou de perto. Aí fica difícil pra gente adivinhar, né?
4: Pegou muita gente de surpresa. Né?
5: Inclusive foi pego de surpresa o prefeito. Pegou... Desculpa, Ernesto. Foi pego de surpresa o prefeito Elinho Aragão, o Flávio Ponta, e o Fábio Aragão. Elinho e Fábio foram pegos de surpresa. Aliás, quase que 100% do grupo Tavoquinha foram pegos de surpresa.
4: Isso.
5: Por isso que até o vereador Thales, não, quem é essa fonte, como foi essa fonte? E a fonte.
4: E assim, Edilson, é muito bom de argumento, porque poucos dias antes o Irmão Antônio tinha dito, né, que dito que estaria totalmente fechado com Felipe Carreiras. Acho que um, dois, três dias antes.
5: Na terça-feira.
4: Provando ainda que ele é melhor de argumento, ele consegue também Adilson Bolsonaro, que vocês devem lembrar, né, que Adilson, inclusive, entrou num embate com um dos papas da direita em Pernambuco, que é o ex-ministro Gilson Machado.
2: Felipe, né? A colocação, Papa da Direita.
5: E quando ele disse o Papa da Direita,
4: deixa eu terminar.
5: Assim,
4: ele entrou, qual foi
5: direita.
4: O argumento que ele entrou nesse embate? Era que Gilson Machado, ao se filiar ao Podemos, ele estaria levando votos que eram da direita para candidatos, né, que poderiam não ser da direita, 100% na direita, dentro do Podemos.
5: Ele afirmou que não era de direita, inclusive passeios de Lula.
4: E aí ele vai e não apoia ninguém do PL e vai apoiar
5: Edilson,
4: que está no PP, que tem muito mais gente no PP que apoia Lula do que apoia Bolsonaro. Né? Até nisso ele conseguiu argumentar e convencer Edilson Bolsonaro que fez isso.
5: Tem um, né, grande poder de, então, argumentação,
4: um grande poder
5: de convencimento.
4: De argumentação e convencimento. Né? E o resultado está aí. Né? A campanha de Edilson Tavares aqui em Santa Cruz do Capibaribe, com o reforço, né, dos vereadores Irmão Antônio e Edilson Bolsonaro, com o grupo, o antigo Grupo Verde, né? Não posso nem dizer a parte de Robson Ferreira, porque Robson Ferreira depois foi que aterrizou, mas o antigo Grupo Verde, né? Praticamente
5: o extinto Grupo Verde. 100%
4: apoiando Edilson Tavares, né? Dos nomes proeminentes do grupo, né?
5: Apoiando, pelo menos as principais lideranças.
4: Falta
5: o Valmir Ribeiro se pronunciar.
4: Mas Valmir, o próprio, acho que já se pronunciou.
2: Edilson já havia falado que tinha o apoio de Valmir, de Arnaldo
5: Não,
2: Xavier.
5: De pai Edilson.
4: De Alan da Alto Planos.
5: Essa turma,
4: ele falou,
5: o Edilson Tavares.
4: Edilson Tavares.
5: Cravou
4: disse
5: esses
4: isso.
5: apoios.
4: Não,
2: o próprio
4: ele,
2: Edilson.
4: Edilson disse em entrevistas.
5: Isso. Que já está com esses apoios.
4: Disse em entrevistas. Né?
5: Interessante.
4: Né? Então, a chapa do Grupo Verde, né? Vera e Alan, esses sim já gravaram vídeos.
5: Sim.
4: Né? A chapa que foi de 2020. Então, se fortalece, né? E eu acho que aqui em Santa Cruz a gente vai ter um embate interessante, né? Das primeiras até a quarta colocação de quem vão ser os deputados federais mais votados na cidade.
5: Deixa eu fazer uma pergunta, Ernesto, bem rapidinho. Ernesto, você acha, acredita que o Edilson pode superar, inclusive, o Carlinhos da Coab, que tem também o mesmo discurso, muito mais forte de ser da terra, literalmente, é de Santa Cruz, mas pela questão do sentimento e viabilidade de vitória ser maior, isso é uma pergunta, uma afirmação, do Edilson Tavares diante do eleitorado, ele pode até arrastar votos de Carlinhos da Coab pela questão do sentimento e possibilidade de vitória, ou acha que os votos de Carlinhos da Coab estão intocáveis?
4: Não, acho que existe essa possibilidade, sim, né? E até porque ambos são do mesmo partido, né? Da mesma coligação, eu acho que pode acontecer
5: do
4: isso.
5: Do mesmo partido, literalmente.
4: É, literalmente. Ambos do PP. Né? Ambos do PP. E entendo, né, que aqui em Santa Cruz vai ser interessante o embate entre Carlinhos, Juliana de Chaparral e Edilson Tavares. Acho que vai ser interessante.
2: É, em 2022, muita gente não estava dando nada por Zé Augusto, nada por Robson, e eles surpreenderam na condição. O Zé Augusto chegou a 8.500 votos aproximadamente, e é uma votação expressiva para o Zé. O Robson conseguiu ultrapassar o Eduardo da Fonte, coisa que eu achava praticamente impossível. Eu acho que a eleição para federal, ela é a mais difícil de acertar. Ernesto, é porque eu acredito nessa questão do sentimento da terra, essa vontade que Santa Cruz tem, né? Eu acho que de ter um candidato que vença a eleição para deputado federal, eu acho que isso faz parte, mas é muito mais difícil você acertar essa colocação, primeiro, segundo, terceiro e quarto lugar. Por isso que você falou isso. Assertivamente, vai ser mais emocionante
4: isso
2: quando as urnas forem abertas e a gente não sabe exatamente como é que vai ser. Se para estadual tem um caminho, a gente pode até imaginar, mas para federal certamente vai ser bastante emocionante essa apuração que teremos aqui nas urnas de Santa Cruz do Capibaribe. 12:03, quero agradecer mais uma vez, Ernesto, sua participação, sua contribuição aqui no nosso programa, desejar para você boa sorte e aí até breve. A gente vai estar sempre lhe incomodando aqui para participar aqui com a gente e trazer também sua opinião bastante assertiva aqui no nosso programa.
4: Agradecer, Márcio, agradecer a Tiago, né? Tiago, eu sou fã de Tiago. Hoje ele
5: mais depois, que eu duvido.
4: Boas risadas, né? Depois da flauta, ele riu tanto aqui que eu nunca vi, né,
5: Bartô? Inclusive, ele disse que é músico também.
4: E ele toca flauta também.
5: É cantor de coral.
4: Toca flauta também.
2: Eu quero
4: também,
2: saber,
4: né,
2: qual a maldade de tocar toca uma flauta.
4: Não?
2: Não. Eu quero saber. Eu quero saber. Nem qual quer a maldade de tocar uma flauta?
5: Que maldade?
4: Você é que maldade? Que a gente falou
2: que ninguém quer
4: aqui
2: se assumir que já tocou na flauta.
4: A gente lhe elogiou.
2: Você não tocou
4: que
2: na
4: nem
2: flauta?
4: Nem sabia dessa sua grande qualidade.
5: Eu não sabia.
2: Você nunca tocou na flauta.
4: Que você era um grande tocador de flauta.
2: Pronto. Entendeu? Agora, se eu não sou...
5: Você é quase um Peter Pan.
2: Agora... Ainda que é bonito. Deixa ele rir. Ai. Me lembrou um amigo que gosta de rir ali agora.
5: É os personagens mais famosos do mundo, que deixa toca flauta depois
4: Bartô
5: de massa.
4: Bartô é mal.
2: Bartô,
4: tudo bem. Tá com
2: então,
4: aqui,
2: uma coisa é obrigado, verdade. Né? Vocês não tocaram flauta.
5: Com certeza.
2: Mas colocaram a boca no microfone. Tá tudo certo.
4: Jamais.
2: Colocaram a boca no microfone.
4: Mas eu não tenho.
2: Inclusive, você tá com a boca no microfone.
5: Não é a grande diferença entre colocar a boca no microfone e tocar flauta. Para botar a boca no microfone, não precisa nem encostar a boca no microfone.
4: Já falta.
2: Fica só no cheirinho, então. Tá certo. Final do programa. Obrigado, Bartô, pela participação.
5: Obrigado, Márcio. Obrigado pelo bom humor da
4: bom
5: entrevista.
4: Nome,
5: o ambiente.
4: Márcio Peter Pan.
2: Perfeito.
5: Obrigado, Ernesto, também pela parceria.
2: Enquanto aqui,
5: Tiago,
2: tá
5: obrigado.
2: Aqui, Ernesto e Bartô no microfone, muito próximo da boca, tá ali Tiago Manuel só controlando
5: muito
2: ali os botões. Tá certo
5: muito
2: assim?
5: Bem.
2: E fica todo mundo feliz. Não ria não, cara. Esse programa...
5: Foi bom, foi bom interagir
2: com você. Esse programa é sério.
5: Pra mim, uma grande surpresa. A maior surpresa de hoje não foi Edilson usar pra amassar. Eu falei, isso é fichinha. Foi saber que o Márcio é um exímio tocador de flauta.
2: Forte abraço a todos. Vem aí a Milton, pra colocar seriedade nesse programa aqui, vem aí a Milton França no Estação do Brega. Um abraço a todos e amanhã a gente volta com novidades aqui na nossa programação. Forte abraço.
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1: 12:06.
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2: Oi, bom almoço, minha senhora, meu senhor. Enquanto você almoça, nós estamos aqui na labuta, na técnica, no OPEC, na mesa. Não, ele não tá na mesa, segundo Carlos Piaba, na OPEC. É ele, Thiago!
3: Brasil!
2: Thiago Manuel, direção geral Mas Felipe, apresentação Hamilton França. Nós estaremos até as 2 da tarde tocando o que você pede, o que você gosta e o que você quer ouvir. Um abraço, o dia tá manhoso, tá chuvoso de ontem pra cá. A gente pegando uma neblinazinha, deu uma esfriada legal, viu? E eu vou te falar uma coisa, Thiago, o transporte ruim da gota é moto, quando tá chovendo. Eita! Eu ia dizer, é transporte de corno, pode algum corno se ferir, né? Mas transporte danado de ruim, choveu. E outra coisa também, velho, quem usa óculos chovendo é cruel, né, Thiago? Era pra ter uns para-brisazinhos assim no óculos da gente. Aí quando parasse de chover a gente subia, porque aí o para-brisa fazia papel do chifre, da gaia. Epa! Bora cantar aí, hein? Cantar se tiver alguém aí, já entre, já bote. Alô, telefone, boa tarde. Bora, chega e empurra.
4: Boa tarde, José Hamilton de França, Robinho Tocai, Roberto Souza, minhas máquinas humanas. A todos que tá na escuta, empurra o Jeep. Falei, hoje tá chovendo, tá atolado o Jeep.
2: Mas o Jeep
4: atolou, Hamilton.
2: E foi, o Jeep Robin tem tração nas 4 rodas, como diz o Matuto, e não atola, não. Atola não, viu? O Jeep do meu grande Robinho, obrigado Robinho pela participação. Epa, nós vamos.
5: Boa tarde, Hamilton, Thiago, Márcio.
2: Oi.
5: Oi, se você achar que é brega, passe Luan estilizado, Mente Pra Mim.
2: O meu nome da música, Mente Pra Mim, é forró, né? É forró. Tem mente pra mim com outro cantor, não, né?
5: Amigo que é amigo não oferece pinga a outro pra alimentar mais o sofrimento dele.
2: É.
5: Ateus tem que se livrar da cachaça e da ingrata que faz ele sofrer.
2: Eita.
5: Mateus procura uma psicóloga pra você conversar e se libertar. Você trabalhar e seguir sua vida.
2: Eu sou a favor ele tomar um pouquinho de álcool, agora pouquinho, na conta não, à vista. Agora, um dos motivos é essa paixão louca por essa menina, aí o bicho pega, né? E assim, Selma, deixa eu te falar uma coisa, Selma, eu não tô te dando represália nem cara não, eu tô entendendo o que você tá dizendo. Agora, Selma, o besta fubana do vício, já diz tudo, é vício, cara. A pessoa é dependente. Aí o Matheus é viciado nessa menina, amor, ou sei lá, ou apego, ou paixão, ou um bocado de coisa, entendeu, Selma? Mas aí tem o danado do vício da cachaça. Eita, danado! Aí, e pra completar as gaias, lascou tudo.
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2: E é o nome da minha música? Selma é que pediu? Selma, nós vamos botar a Leandro Pinga Fogo tocando essa música em ritmo de um breguinha. É isso mesmo? Isso, valeu, Selma.
7: Boa tarde, meu amigo Hamilton França. Boa tarde, Tiagão, a todos os ouvintes aí da Rádio Estação.
2: Bora, Matheus.
7: Aqui, Hamilton, tomando um litão.
2: Eita.
7: Pra coçar minhas gaias.
2: Maior
7: corno da história de Santa Cruz sou eu.
2: Eita.
7: Quando entra a estação do brega, eu fico feliz. Eu até me deito, até fridar, e hoje tá bom.
2: Tá, vamos pra
7: tomar uma pinga, cozinha uma galinha de capoeirinha aqui.
2: Eita,
7: tô aqui
2: puta.
7: Na Rádio Estação.
2: Galinha
7: manda um alô pra aquela ingrata. Se ela quiser votar, ela vota. Agora não tá com o Ricardão, não. O cara tá em Santa Cruz, mas o Ricardão. Vem aqui em casa,
2: mas
7: o Ricardão, pedi dinheiro emprestado a eu.
2: Oh.
7: Mas o coitado, leva a gaia, ainda pagar pra levar a gaia. Um abraço, amigo, que eu gosto muito de você, meu filho. Matheus Lopes do Bela Vista. E manda os parabéns aí pra Afonso, tá completando o ano hoje, meu tio.
2: Afonso, Tide. Matheus Lopes, parabéns, Afonso. Você vai botar a música dela aí de novo, tá certo? Você vai botar ela.
6: A qual?
2: A Luana.
6: Luana?
2: Bote.
6: É, não.
2: Ele tá tomando uma, tá fazendo frio. Diz se ela quiser voltar, volta. Só não traga o urso. Eita! Essa vai pra Matheus Lopes e pra Luana.

0: uma verdade aí, ó. Eita, Matheus Lopes, um friozinho desse. Essa música bonita.
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0: E o Matheus disse, volte, mas não traga o urso não, pelo amor de Deus. Aqui não é zoológico.
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0: tem pouquinho não. Horário.
1: Tem base, alguma coisa dessa.
0: Vai pra Zé Rodrigo também. Outro corno.
2: É quem? Eu?
0: Zé Rodrigo.
2: Deixe o tá homem
0: certo. Vir, não maltrate mais ele. Oi, de vez em quando eu me coloco no lugar de Matheus. É, até com as gaias.
2: Não.
0: Ah, quem nunca amou, atira a primeira pedra.
3: É mesmo.
0: Quem nunca levou gaia, atira. Epa, não, é vamos mesmo. Dizer, então vai ter uma chuva de pedra.
4: É gaia, é gaia, é gaia.
0: Tem
4: gaia,
0: gente
4: é
0: que gaia, não levou. É gaia.

0: programa tá pior que o do Ratião, a zorra da... Eu quero essa música, Xavier Neto. Eu gostei da música, Thiago. Você gostou da música? Gostou? Eu não gosto da situação que o Matheus...
1: É,
0: Matheus, o Selma começou a dar conselho, ele disse... Olha, venha, tá vindo.
2: Tô lascado, meu filho, Mas um dia eu saio dessa vida, se Deus quiser. Um dia quando Deus me chamar, meu filho.
0: Ei!
2: E vou beber todo dia agora.
0: Não,
2: eu
0: cuidado.
2: Eu tô revoltado da vida mesmo. Me agradeço até o convite seu, Hamilton França, que dá força a eu.
0: A Gaia não mata, não. Agora a cachaça mata, cuidado.

0: um show nessa porra lá. Agora viu, tu viu? Rapaz, o programa esquentou virado na gota agora. O Matheus Botafogo. E o Matheus, ele tem uma coisa bonita. Ele tem um perdão na alma dele. Olha, ele já contou aqui 200 casos de traição. Aí diz, venha, mas não traga o Ricardão, não.
1: Você, não é bom demais,
0: você tem música que fala aí no Ricardão, não? Não tem, não? Veja, veja, esporte, veja. Ô, Ricardão, vem cá, meu patrão. O que é que você tem a ver com isso? Ricardão! Bora ver, bora ver. Fala aí, Ricardão, mandar um abraço pra Ricardo corintiano. É, bora ver. Bote o pai. Olha aí o Ricardão.
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3: Benzinho, olha, eu te avisei.
0: Isso.
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0: Ah.
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0: Sim.
3: Você ia com o Ricardo combinar.
0: Opa!
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0: Salve essa música aí, viu?
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0: Vai!

0: volta na vida de Mateus apareceu um Ricardo. É. Ô, oh, Mateus, não tem nenhum besta fubana desse com o nome de Ricardo, não, né? Tem não. Aí
1: é, tem eu.
0: É o Ricardão. É ele mesmo. Ô, oh, prega bom da tixa, olha. Agora, o cabra não aceita, não, mas acontece. Oxe, tu é doido.
1: Oh,
0: yeah. É, desse jeitinho. Olha, sei não, sei não. A Gaia não, é um problema sério.
2: Sim, senhor.
0: Não tem psicólogo da gota que cure a Gaia.
1: Não.
3: O que estava acontecendo lá da sala de espera e na minha cama. A minha esposa com o Ricardo se mordendo.
0: Ei!
3: Eu não aceito, não.
0: Eita! Ah, é difícil aceitar uma situação dessa.
3: Na mesma cama.
4: E da outra vez, Hamilton, que eu trouxe ela pra acamar ele. Era amigo meu.
0: Sei.
4: Eu vendo ele dois na cama e eu do lado.
0: Amigo do cão.
4: Paguei cachaça. Epa. E depois foram-se embora. Eu disse, obrigado, ainda de dinheiro ainda. Porque isso não acontece não, Hamilton, com outra pessoa que tem sangue não. Mas eu sou contra o feminicídio.
0: É mesmo?
4: No estado do norte de Pernambuco. Porque se eu fosse outro cabo violento,
0: é,
4: eu tinha... Obrigado, né?
0: Mas só tem Mateus, só tem Mateus no mundo mesmo, só.
4: Até de roupa minha ele tomou banho, de perfume, de tudo.
5: Opa!
3: Pare!
6: O menino lindo!
0: Rapaz, o Trump devia assistir umas aulas com o Mateus, velho. Aí o Trump não tava matando tanto, invadindo tanto, prendendo tanto, porque o Mateus tem um perdão na alma. Não é mais nem no coração. Tu é doido, velho.
7: É. É coisa de chifre.
0: Selma. Robinho. Tiagão. Eu queria ser uma. Não, uma mosca não, que eu acho uma mosca muito nojento. Eu não queria ser um mosco, não. Mosquito é menos nojento. Pra eu ver um papo entre Luana e Mateus. Depois dessas guerras todas, depois dessas traições, depois dessas idas e vindas, eu queria escutar, cara. Não, a Muriçoca. Ah, eu queria. Não, a Muriçoca também não. Um bicho nojento, a Muriçoca. Mas eu queria uma abelha, achei. Uma abelha. Uma abelha pra. Aí dentro. Eita, cuida pra cuidar como de Marconi. É, vamos que
8: quanto tempo ele ficou com ela? Pergunta aí, quanto tempo ele ficou casado?
0: É o amor da vida dele, passou um tempão, ô Selma, é um tempão. Oi,
9: boa tarde, amigo de França.
0: Edivaldo Telemar.
9: O bichinho tem, deixa o bichinho tomar, é pouco. Ele bebendo pouco. Ele não é um cabra violento.
0: Não,
9: o
0: não.
9: O problema
0: não,
9: dele
0: não.
9: Só é as gaias, não tem problema não. Mas deixa ele beber. A psicóloga dele é a cachaça.
0: Rapaz, Edivaldo
9: Matheus, não fique violento.
0: Oi, pronto,
9: beba
0: pronto.
9: Pouco e aceita as gaias.
0: Olha um doutor aí. Olha um psicólogo.
10: Edivaldo então, França, ela botou pra torar no Matheus Lopes. E essa hora ela deve estar se esquentando no braço do outro, hein? Isto.
0: Olha, pai, esses consultores do Estação do Brega, certíssimo o Edivaldo Telemar. Aliás, fiquei fã desse cara. Canta pra caramba, cara arretado, é um coroão bonito, por dentro e por fora. E deu show aqui, hein? Ele tá certo, é. O mundo é bem feito, rapaz. Imagina Mateus violento e viver nessa situação. Já tinha dado 300 com a cara e tinha levado 300.
4: Eu passei 8 anos, Selma.
0: Eita,
4: com ela. Eu peguei uma criança que não era minha, aí assumi. E um dia tá um rapazão, chamei de pai. 8 anos.
0: 8 anos. É tempo demais, velho. Tempo demais, viu, Selma? Eu não condeno.

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1: 1:03.
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0: Tiago. Deixa me ver. Você tá, tem aquela outra vinheta minha aí também, veja aí. Hamilton França. Tá em rodadinha nela. Vê se tem a outra aí também, ô Tiagão. Eu quero até que você me mande elas pro meu telefone pra ver se eu boto como chamada. Eu boto não, vou pedir socorro a tu, que eu não entendo de porra nenhuma e comprei um telefone mais complicado. Complicado não, é porque eu sou meio burrinho.
1: Hamilton França!
0: Este corno aí mesmo! Eita! Prepare! Carne de piaba, uma. Caldinha Lessa, outra. E você vai escolher Robélio Souza ou Estevão Neto. Vamos. Tony Brega, tu corno do Tony Brega tá aí também? Bora de Santa Cruz. Sou fã dessa galera, viu? Eu sou fã dessa galera. Pra mim é mais importante tocar Carlos, tocar Estevão, tocar Tony, tocar Robélio. Tu tá entendendo? De que esses caras lá da casa de cacete que eu não conheço ninguém. Conheço alguns, né? Conheço, claro. Conheço alguns. Qual a música que ele vai cantar aí? Memórias, Carlos Piaba.
2: Aí o outro que você falou é o Tony Brega.
0: É um baixinho que teve aqui. Tem uma carinha de... de guerreiro.
2: Se você fosse por mim,
0: Tony Brega. Eu falo, Roberto tocou ainda agora Máquinas Humanas, né? Aí, vamos pra Estevão aí. Veja uma de Seu Amar. Ah, Seu Amar aí com ele, vá, Estevão Neto. Bote aí. Bote aí. É, gatão. Vê aí. Canta. Bota pro Betão. Vai pra o gatão. Gatão que tá intrigado comigo e com o Mário. Eu e o Thiago não estamos intrigados com ele. É o mais importante. É o mais importante. Gatão Reboque. Edivaldo, me manda uma música tua, macho. Manda uma música aí tua pra gente rodar aqui. Edivaldo Telemar. Gente cara, caríssima mesmo. Fiquei fã, viu? Cara bom como pessoa e bom como artista, hein? Vamos com uma rodada de Santa Cruz do Capibaribe aqui na estação do Brega. Daqui a pouquinho eu vou passar pra você rapaz, oxente, agora me deu um branco, vai te danar. Rapaz, daqui a pouquinho eu lembro, vou passar. Isso é a idade, ou é as gaias, ou é os problemas, é o quê? Dá um branco em você, Thiago, de vez em quando. Ah, então nem a idade, nem as gaias, não. Não é não, não é não. Gaia não tem problema com o cérebro, não. Gaia às vezes aperta o alcoolismo. João Brito, rapaz. Você tem João Brito cantando aí, não? Eu tenho um bocado de música aqui, eu vou passar pra ele. Viu? Bota aí João Brito pra ver se tem alguma música dele. Você vai abrir essa pasta depois com João Brito. Eu vou passar algumas músicas pra você.
2: Não.
0: Tem, não, né? Não. Ontem eu tenho aqui. Ele,
2: não.
0: Hein?
2: Brito, não.
0: Não, Brito Júnior não. É. Mas prepare Brito Júnior depois com aquele pupurri de Adelino também. É bom. Se você disser que o Brito é artista de AJ Luna. Tem ele. E depois vai na frente, nós toca Douro e Casa Nova também. Acabou. O programa é assim e acabou, viu? Vamos empurrar quantas, diga aí.
2: Quatro
0: músicas, então bora com o pessoal de Santa Cruz mandando ver aí, ó. A gente volta daqui a pouquinho.

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0: Bora! 1:37. Daqui a pouquinho nós teremos a Daiane Mary. Estreou ontem. Mandou ver aí na estação, com Alta Estação e Estação Forrozeira. Um abraço a toda nessa equipe aqui, né? Guerreiros e guerreiras, brasileiros e brasileiras. Ouvintes, é verdade. Vamos ao ouvinte. Alô, telefone, boa tarde.
1: Alô? Boa tarde, Hamilton França. É Inácio aqui do Malaquia Cardoso. Deus abençoe o programa Estação do Brega. Quero que você toque uma música pra mim de José Ribeiro, fingida, viu? Fique com Deus, papai do céu, abençoe. Tem uma ótima tarde abençoada.
0: Valeu, Inácio!
1: Programação do Brega. Fique com Deus, Inácio Malaquia Cardoso. Toca uma música pra mim de José Roberto.
0: Zé Ribeiro.
1: José Ribeiro, fingida.
0: Fingida, veja aí, Zé Ribeiro, fingida. Essa música é a música da vida de Matheus também, fingida, maivada. É, bate forte. A Luana bate forte. Ganhou até a música do Xavier Neto, Zé Ribeiro. Veja se
2: Boa tarde, amigo. É. Aqui é Ivonete do São Miguel.
0: Opa, Ivonete.
2: Eu queria ouvir Reginaldo Rossi. Qualquer uma. Pode ser qualquer uma.
0: Reginaldo.
2: Ofereço a você e a todos que estão na escuta.
0: Obrigado, Ivonete. É, pediu o Rei Rossi. Reginaldo Rossi. O homem mais corno do Brasil. Quem mais? Matheus ou Reginaldo? Na sua opinião, Thiago? Rapaz. Reginaldo Rossi dizia que era o maior corno do Brasil. Reginaldo Rossi. O melhor amigo meu. Bote aí, Reginaldo Rossi. O melhor amigo meu. Essa música é uma das verdades, hein? Bote aí, Reginaldo Rossi. O melhor amigo meu. É verdade, verdadeira. Tem mais gente. Obrigado pela audiência. Diego Negão quer ouvir Francisco. Franquito Lopes. Rapaz, deixa eu ver. Cadê uma que eu notei aqui desse besta fubana desse. Chama o nome, não, cara. Oxe. Deixa o Franquito Lopes. Deixa eu ver aqui a música, o nome da música que o corno canta. É. Não, sem um danado eu notei. Franquito Lopes. Cadê tu, Franquito? Tá por aqui. Opa! Não. Você já achou uma dele aí? Franquito, Fran Roberto, pam, Mato, pam. Não! Eu não botei aqui na. Deixa eu ver se é essa danada aqui. Peraí, vou achar. Deixa eu ver. Franquito, explode coração. A gente trabalha numa sintonia da TIF, explode coração. Franquito Lopes vai explodir o coração de todo mundo aí. Tem mais pedido, não? Bota aí a Cunha. Uma da
3: aí,
0: tarde.
3: Galera da Rádio Estação.
0: Opa! Alô, hein?
4: Boa tarde, Hamilton. Toca aí aquele brega, deixa daí seu corno.
0: Epa, desça daí seu corno, desça daí. É Pablo que canta, é? Desça daí seu corno. De vez em quando eu passo no carro de sonho, alguém grita aí essa músicazinha. Eu digo, tô atrás da gororoba. Depois eu desço.
5: Você me mandou um vídeo de carro, não é? Eu vou olhar o.
0: Olha isso. Eu sou fã desse cara. Ele cantou numa das edições do Bregaribe, Carlos Manuel. Ele é do Brejo, ele é de São Domingo. O cara canta demais. E ele cantou uma música de Vicente Neri em ritmo de brega. Eita, um negócio bonito. Uma voz muito bonita, o Carlos Manuel. Já temos quantas? 3 ou 4?
5: Já temos.
0: Uma. Duas.
5: Desse daí, com
0: 4.
6: Alô, galera da Rádio Estação, boa tarde. Aqui é o Rodrigo de São Paulo. Eu queria pedir a música do Dori Casanova. Pega o telefone e liga. Abraço aí pra todos da rádio.
0: Valeu! A internet levando a gente até a capital bandeirante. Vamos, né? Pega o telefone e ligue. Composição do Gil Santos e do Lito. J. Luna Produções Artísticas. Pronto, nós estamos com 4, né? Vamos aí, puxa pra minha laranjinha aqui, meu almoço.

Opa, nós vamos agora, 1:56, atender mais um pedido, Leonardo Sullivan. Quando chegar o amanhã, um abraço aí, Nildão, um abraço aí, outro menino lá da Malhada, como é o nome que liga de vez em quando, Paulistinha. Um abraço aí, Sinani, um abraço aí toda a galera que tá ouvindo nosso programa, mototaxistas, frentistas, galera, me pediram, me cobrarei, velho, a gente escuta seu programa, você não dá um alô, claro, claro. Alô, alô, um alô a todos os frentistas, hein, um abraço Hélio, frentista lá no posto, alô, Dona Arlinda, alô, um abraço a toda a população escutando aí a Estação do Brega. Vamos cantar quando chegar o amanhã com o Leonardo.

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da direção geral Márcio Felipe, apresentação HF Hamilton França. Este corno mesmo, eita. Falar em corno, Paulo Sobral teve ontem aqui na cidade. Amei, tá meio acabado. Grande Nené, você já trabalhou com ele? O Paulo Sobral, o juiz dele é no sovaco. Grande Paulo Nené de Sobral. E aí, macho? Eu tô indo embora agradecendo a Deus. Obrigado, papai do céu. É, agradeça pelo que você tem, não reclame pelo que você não tem, hein? Obrigado, senhor. Nós temos os melhores ouvintes do rádio brasileiro. E vem aí agora a Daiane Melri. Mandou ver ontem, hein? Mandou ver ontem, agora a companhia com ela, porque eu vou pegar descendo que subindo agora. Quem sobe no palco, no espetáculo do rádio, é a Daiane Melri. Tchau, tchau. A gente volta amanhã com a Estação do

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1: 2:01.
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1: Já estou por cá, viu? Já estou aqui nos solos da Rádio Estação. Me despedindo aqui do nosso amigo Hamilton França, que já está de carreira, viu? O homem sai daqui, já sai que nem uma bala, né, Hamilton? Palpitomba móvel, é isso aí. Daqui a pouco vocês estão vendo ele por aí nas ruas de Santa Cruz do Capibaribe. Vamos começar? Boa tarde, Santa Cruz do Capibaribe. Boa tarde, região. Boa tarde pra você de perto, pra você de longe. Começa agora mais uma edição do nosso Alta Estação, viu? Olha só, e hoje a gente vai dar um pulo lá no ano de 2010, quando Carlinhos Brown lançava a sua música Tantinho. Mas foi em 2012, quando ela apresentou ela lá no programa The Voice Brasil, que a música estourou. E foi aí conseguindo outras formas, outros meios de ser apresentada através de outros artistas, como Daniel, que também regravou essa música. E a Rádio Estação tem o prazer de relembrar e curtir aqui com você, na voz de Carlinhos Brown, a música Tantinho.

É isso aí, viu? Tivemos aí o nosso começo, o começo da nossa edição aí com Tantinho, Carlinhos Brown. Tivemos também aí Príncipe Encantado, que foi uma regravação de Rei Vaqueiro, regravando aí uma música da nossa querida Joelma. Tivemos também o Rei Roberto Reginaldo Rossi com Raposa e as Uvas. E a gente tá começando agora, viu? Chegando muita mensagem por aqui, que coisa boa a participação de vocês aqui comigo. É muito bom ter vocês aqui todas as tardes pra gente deixar a nossa tarde mais animada com um alto astral lá em cima, né? Mas pra começar muito bem, tem uma mensagenzinha aqui pra vocês. A gente vai começar essa tarde de terça-feira, hoje, 18 de agosto de 2026. Agora são 2h16. E a frase do dia é o seguinte: viver preocupado é como caminhar acreditando que Deus pode falhar. Mas Deus não falha, por isso, em vez de alimentar a preocupação, escolha viver com gratidão. A gratidão fortalece a fé e nos lembra que Deus continua cuidando de tudo, mesmo que ainda não entendemos o caminho, tá certo? Essa é para deixar a nossa tarde mais animada, é para dar uma motivação e saber que tudo vai dar certo. É só a gente colocar fé no lugar do medo, tá certo? Então vamos que vamos deixar essa tarde mais animada. Vamos com ele, Um Contrato. Jorge Mateus.

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1: É isso aí, já estamos de volta, viu? Foi só uma pausa pra hidratação, né? Nessa terça-feirona aí, nesse climinha chuvoso, né? Que chuvinha abençoada, viu? Pra quem saiu cedinho pra trabalhar hoje, foi na chuva, né? Infelizmente, mas tudo bem, tudo certo. O importante é a gente viver a vida e curtir os momentos que ela nos proporciona, mesmo que seja uma chuvinha aí às 6 da manhã, né? É tão ruim levantar da cama nessa chuvinha, né? Dá uma vontade de ficar ali deitadinha assistindo um filme, agarrado na sua costelinha. A minha costelinha hoje estava de mal comigo, pois eu estou tentando tirar a mamadeira do meu filho. Ele que já tem aí 5 aninhos e tava hoje de briga comigo. Mas na hora do almoço ele fez as pazes, tudo certo. O negócio difícil, né, minha gente? É, mas é isso aí. É o lado difícil de ser mãe, as circunstâncias. Mas tudo bem, a gente se ajeita e resolve. E dá aquele jeitinho brasileiro que a gente tem, aquele jeitinho nordestino. É, sempre dá certo. Olha, por aqui chegando muita mensagem, muita participação, que coisa boa. É um prazer estar aqui com vocês nessa tarde de terça-feira, viu? Então vamos de mensagem? Vamos aqui ao nosso WhatsApp da Rádio Estação? Vê quem tá chegando por aqui pra me fazer companhia nessa terça-feirona. Boa tarde, preciosa.
2: Boa tarde, lindona. Aqui é Monique do Pedra Branca.
1: Certo.
2: Eu caí pra mim, dor de casa nova, pelo telefone, liga.
1: Eita.
2: Quero pedir pra minha filha Eduarda e pra meu filho Vitor, que tá com isso tão ruim. Fica uma tarde boa, meu Deus. Tem aquele calor. Só um filhinho.
1: É bom, né? Bom.
2: Boa coisa, sexta-feira, né? Obrigada. Tchau.
1: Por nada, meu bem. Muito obrigada. Eu que agradeço pela sua participação e audiência aqui comigo, viu? Ela que já está aí pegada no trabalho, né? Daqui deu pra escutar o barulho da máquina, viu? Climinha gostoso, né? Então vamos curtir música sim, com certeza, viu? Um abraço pra você, um cheiro grande aí pra todo mundo que está trabalhando aí com você. Olha, chegando mais mensagem aqui, ó. Boa tarde, Daiane. Gostaria de ouvir uma música com Rei Vaqueiro e Wesley Safadão, Displicente, com Sou Simone do São Miguel. Um cheiro pra você, meu bem. Muito obrigado pela sua participação e audiência aqui comigo, viu? Vamos curtir sim, com certeza. Mais áudio chegando aqui, esse vem do bairro São Miguel. É da nossa amiga Cleide. Boa tarde, Cleide.
3: Boa tarde a todos os ouvintes da Rádio Estação.
1: Eita!
3: Agora muito mais melhor com Daiane Mary.
1: Olha aí.
3: Agora à tarde é só benção.
1: Coisa
3: boa. Vamos que vamos. Pedir as músicas e escutar e oferecer a todos os ouvintes.
1: Isso mesmo.
3: Eu mesmo quero.
1: Sim.
3: Aquela Chora Rosa.
1: Eita.
3: Com Bruno Marrone para todos os ouvintes.
1: Muito bem, Cleide, um cheiro pra você, meu bem, a gente vai curtir com certeza, tá certo? Olha, mais áudio chegando aqui no nosso WhatsApp, se você ainda não mandou sua mensagem, manda aí, pega o telefone e coloca aí 819-8785-5687, faz como essa preciosa que já chegou por aqui, ó.
4: Boa tarde, Daiane.
1: Boa tarde,
4: aqui é
1: meu bem.
4: Aqui é Vanessa, São Domingo. Quero ouvir hoje uma música com o Tiaguinho.
1: Certo.
4: Ofereço a toda a família no Jundiaí e a todos os ouvintes.
1: Muito bem, um cheiro pra você, meu bem, um cheiro aí pra todos do Jundiá, que está curtindo essa tarde de terça-feira aqui na nossa Rádio Estação, levando pra você muita música boa e muito som gostoso na sua tarde de terça-feira. Então vamos pegar o telefone? Pega o telefone e liga com Dor e Casa Nova. Essa vai também para o nosso amigo Luna Produções, que fica muito feliz quando escuta essa aqui.

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1: E aí, como vai a sua vida? Falta de tudo? É só trabalho? Será? Então pega aí o telefone, manda mensagem aqui pra mim. Vem interagir comigo, vem curtir música boa aqui na sua rádio estação. O telefone pra você participar e ficar coladinho aqui comigo é o 819-8785-5687. Agora são 2h42, a gente vai pra um breve intervalo e logo mais a gente volta trazendo muita música boa pra você. Não sai daí que daqui a pouco eu tô de volta.
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1: É isso aí, pessoal, tá vendo? É rapidinho, rapidinho, estou de volta aqui com vocês pra gente continuar curtindo aí muita música boa, viu? E já quero começar dizendo que hoje tem premiação aqui pra vocês, então fica ligadinho que logo mais eu vou estar soltando aqui pra vocês o que vai ser o prêmio de hoje. Será que vocês vão querer? Será que nesse clima frio aí vocês vão querer esse prêmio? Vamos ver, viu? Logo mais eu digo a vocês o que é. Mas agora vamos para o nosso WhatsApp. Vamos ouvir as mensagens dos nossos ouvintes que já está chegando por aqui. Olha, chegando uma preciosidade por aqui, já pedindo música.
2: Ô Miguel, eu quero escutar Saia Rodada.
1: Eita, só não entendi o nome, viu? Mas ela já deixou aqui o seu pedido, Saia Rodada. Obrigada, meu bem, pela sua participação e a gente vai ouvir sim, tá certo? Olha, mais mensagem de texto chegando aqui. Ela diz assim, ó: Dai, toca pra mim, Dona de Mim, com a cantora Isa. Hoje eu só quero curtir essa tarde, levantar a energia e lembrar da força que existe dentro de cada mulher. Uma música linda pra todas nós mulheres e guerreiras. É isso aí, Lu. Ela que está ali no Buraco do Gesso, ali em São Domingo. Nossa vizinha, né? É exatamente isso, Lu. A força que nós carregamos dentro de nós é algo assim que vem de Deus mesmo, viu? Ser mulher nos dias de hoje é ganhar força de onde não tem. É ver a força que temos brotar dentro de cada uma de nós. E a gente vai curtir sim. Um abraço pra você, pra Micaela que está aí pegada, né? Estão trabalhando e trazendo muita alegria aqui pra nossa tarde da Alta Estação aqui. Mais mensagem chegando dele, que já marca presença por aqui, todas as tardes aqui comigo, né? Já deu pra perceber, viu? Ele colocou aqui, toca pra mim uma música com Rafaela Santos. Assina Diego Negão. Pode deixar, Diego. Eu vou escolher sim, viu? Eu tenho um bom gosto para as músicas dela. Então vou escolher uma bem legal aqui para você curtir aí a sua tarde de terça-feira nesse climinha chuvoso. Então vamos de música? Vamos curtir música aqui? Vamos com Saia Rodada?

0: um breguinha agora, viu? Nessa tarde de terça-feira, tarde chuvosa, tá naquele climinha, nem quente nem frio, né? Que clima gostoso tá hoje, né? Pra gente trabalhar, quem pode ficar em casa, descansar. É isso aí, cada um fazendo o que pode, do jeito que dá. Olha, a gente vai pra mais uma pausa, aquela velha pausa pra hidratação. Mas eu volto daqui a pouco, viu? E você aí do outro lado do rádio, mande sua mensagem através do WhatsApp, o 819-8785-5687. E você vai estar concorrendo a um açaí, um voucher para tomar aquele delicioso açaí lá na açaiteria Mandacaru. É isso? Acho que é isso mesmo. Então, você aí de casa já pode mandar sua mensagem, pedir sua música e já vai estar aí concorrendo a um delicioso açaí, tá certo? Então, fica ligadinho que eu volto daqui a pouco trazendo muita música pra vocês curtir.
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1: 3:01.
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1: É isso aí, já estamos de volta. Olha, você aí de casa que não mandou sua mensagem, corre, pega o telefone e manda. Você vai estar concorrendo aí a um açaí da Mandacaru Açaiteria para você se deliciar nessa tarde de terça-feira, viu? Olha, muita mensagem chegando por aqui, então vamos para o nosso WhatsApp. Vamos ver os que nossas preciosidades estão mandando por aqui, deixando sua presença, pedindo sua música, que é bom demais, né? Olha, chegando por aqui a minha preciosa, a minha Manu, que está lá no bairro Malaquias Cardoso. Boa tarde!
2: Estou por aqui marcando presença com a melhor. Toca pra mim de pouco a pouco com Raquel Moreira. Oferece pra meu esposo, que infelizmente não pode mais estar aqui te ouvindo.
1: Eita.
2: E pra turma da pilotagem, na antiga empresa que eu trabalhei, tô morrendo de saudade de fazer raiva por lá. Cheiro.
1: Um cheiro pra você, meu bem. Um cheiro aí para o seu esposo, Léo. Essa figura incrível, é. Ele ficou bem triste, né? Porque eu não faço mais o programa da noite, fazendo da tarde. E à noite ele poderia me ouvir. À tarde, lá no trabalho onde ele trabalha, não é permitido o som. E por isso ele não pôde participar aqui das nossas tardes. Mas ele dá uma carreirinha ali de 5h30 pra casa e ainda consegue pegar o finalzinho ali da nossa estação forrozeira, que começa às 5 da tarde, tá certo? Então um cheiro pra você, mano. Deixa aqui o meu abraço pra o meu amigo Léo também, tá certo? E a gente vai curtir sim, com certeza. Deixando também um cheiro aqui pra todos da pilotagem ali da Rota do Mar, onde Manu fazia parte, e ela tá dizendo aí, né, que tá morrendo de saudade da galerinha. E eu sei que está, porque no meio daquela galerinha ali está a minha mãe. Minha mãe Mazé, um cheiro pra minha mãe que agora está trabalhando, está no trabalho. Um cheiro pra todos que estão trabalhando, todos da costura, todos que estão aí pegados no seu trabalho, seja ele de qual forma for, viu? Pra quem tá na feira, pra quem tá costurando, pra o gari que tá aí tomando conta da nossa cidade, deixando ela mais limpa, né? Você do mercadinho, do barzinho, da lanchonete, você que está aí nas escolas, nas diretorias, um cheiro pra vocês, viu? É muito bom fazer parte da tarde de vocês através das ondas sonoras aqui do rádio, da nossa rádio Estação. Olha, um abraço também pra Beto do Doce, ele que tá marcando presença por aqui, tá certo? Quero mandar um cheiro todo especial também a todos do Corte do Beijo ali no bairro São Miguel, que estão ligadinho com certeza. Um abraço pra vocês, uma ótima tarde de trabalho aí pra vocês, tá certo? Olha, chegando por aqui também minha amiga Ró, ela colocou aqui, boa tarde maravilhosa, está maravilhosa a programação, parabéns. Hoje eu quero ouvir Pablo pra oferecer a todos que estão na escuta, e a você, gata, um cheiro, meu bem, pra você, viu? E a gente vai curtir Pablo, com certeza, uma terça feira, pode uma sofrênciazinha de tarde, assim, por volta das 3h11 da tarde? A gente vai curtir sim, com certeza, tá certo? Olha, mensagem chegando também lá da Palestina. Essa vem da minha prima, Luana. Ela colocou, boa tarde, Dai. Quero pedir uma música com Sorriso Maroto, Sinais. Um cheiro pra você, Lu. Um cheiro aí pra minha avó, pra minhas primas que estão curtindo aí na Palestina, viu? A gente vai curtir sim, com certeza. Mais mensagem chegando por aqui da minha amiga Érica. Boa tarde, meu bem. Ela colocou aqui, boa tarde. Já estou por cá, viu? Érica do bairro São Jorge. Pode oferecer todas as músicas do programa pra mim. Um cheiro? Vai todas pra você, meu bem, com certeza. Pra você curtir aí, deixar a sua tarde mais animada, viu? Você aí de casa pode fazer o mesmo. Pode mandar mensagem, pode pedir a tua música e a gente vai curtir junto. Essa música que tá aí na sua mente, que você não sabe a letra, mas sabe o nome da música, então manda pra mim. E se não souber, manda um pedacinho da letra e a gente descobre aqui na sua Rádio Estação, viu? A Rádio Estação tá com você em todos os momentos. E essa tarde tá pra lá de animada. Então vamos curtir? Vamos curtir Raquel Moreira, Pouco a Pouco. Essa que foi um pedido da nossa amiga Manu. Música.

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2: Essa aqui, ó. Foi.
3: Eu adoro essa música.
2: Fica à vontade.

0: isso aí, viu? Pra você que tá aí do outro lado do rádio, pra você, homem, essa vai pra vocês, homens. Essa música de Sorriso Maroto, na verdade, ela é um alerta aos homens. Ela é uma mensagem enviada aos homens de nós mulheres. As mulheres, muitas vezes, elas não vão falar, mas elas vão expressar em gestos, em formas de se comportar, o que agrada e o que não agrada. Então, vocês homens, fiquem ligados aí nos sinais que nós mulheres damos. Pois muitas vezes a gente não quer falar. A gente quer que vocês façam, que vocês percebam, que tenha a percepção de perceber que muitas vezes não estamos bem, precisamos de um carinho, de uma atenção, de uma palavra, mas a gente não quer pedir, porque aquilo que a gente pede não vem pra gente como uma forma que foi algo que vocês fizeram de livre e espontânea vontade, mas sim de livre e espontânea pressão. Então, preste atenção aos sinais. Mulheres não somos de falar, mas somos de demonstrar. Então, vocês homens, fiquem mais alerta, viu? É isso aí, é um sinal aí pra vocês, é uma reflexão e um alerta, tá certo? Lá em cima tivemos também Vingança de Amor com Pablo, que foi o pedido da minha amiga Ró. E tivemos também Raquel Moreira, de Pouco a Pouco, que foi um pedido aí da minha amiga Manu, que está lá no bairro Malaquias Cardoso, curtindo aqui as tardes da Rádio Estação. A gente vai pra mais uma pausa pra hidratação, pra um café, pra uma água. E eu volto daqui a pouco trazendo muita música e a participação do ouvinte. Não sai daí que eu volto já.
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1: Eu disse a vocês que era rapidinho, eu já estaria aqui de volta trazendo muita música boa pra gente, pra animar a nossa tarde aí de terça-feirona, né? Muita mensagem chegando por aqui, mensagem do ouvinte, que é bom demais, né? Então vamos ouvir? Vamos ouvir as mensagens que estão chegando por aqui? Vamos lá pra Palestina agora com minha madrinha, ela que participa aqui comigo, viu? Boa tarde, madrinha.
2: Boa tarde, lindona. É, é verdade, sua mensagem, seu pensamento da tarde,
1: né?
2: É, verdadeiro, viu? Uma boa tarde, papai de céu abençoar cada um de nós.
1: Amém.
2: E pra todos que estão na escuta, a música do programa, né? Pra todos. E eu quero pedir uma de Amado Batista. Eu deixo pra tu escolher. Viste, lindona? Um cheiro.
1: Um cheiro pra você, madrinha. Um cheiro pra todos que estão aí na Palestina. Um cheiro pra o meu primo Dogrinha. Chama Droguinha, viu? Douglas, que está na Palestina. Duval, Dogivan. Um cheiro aí pra vocês, viu? Muito bom ter sua participação aqui comigo, madrinha. Pode deixar que eu vou escolher. Eu vou saber escolher, viu? Afinal, eu aprendi a gostar dele através da senhora, através de vó. Então pode deixar que eu vou fazer uma ótima escolha aqui, tá certo? Muito obrigada pela sua participação e pelo carinho aqui comigo. Olha, mais mensagens chegando por aqui, vamos ouvir?
3: Aqui é Cláudio de Monsilho, nossa, fui.
1: Certo.
3: E então, com a música com Skank. Queria participar do sorteio que vai ter hoje aí pela tarde, valeu? Tá nessa, assunto, tá tudo de bom.
1: É isso aí, viu? Muito obrigada pela sua participação aqui comigo, tá certo? Já está concorrendo. Você e todos que participaram já está concorrendo aqui de um açaí, um delicioso açaí lá da Mandacaru Açaíteria nessa tarde de terça-feira. Pra você terminar aí o seu fim de tarde tomando um belo de um açaí, é bom demais, né? Quem não gosta? Eu mesmo amo, viu? Então você já está concorrendo, tá certo? Olha, mais mensagens chegando por aqui. Essa é uma mensagem de texto. Ele colocou aqui: boa tarde, Daiane, a todos da Rádio Estação. Quero ouvir uma música Desafio com a harmonia do samba. Ofereço a todos que estão na escuta da melhor rádio de Santa Cruz e região. David Costa, que está lá na Rua Siqueira, no bairro Centro. Um abraço pra você, meu querido. E você vai curtir sim, viu? Relembrar aí, né? Bons tempos de harmonia do samba. Quem não gosta, né? Eu sempre fui aquela criança que ficava ali dançando na calçada aos sucessos aí da banda Harmonia do Samba. E a gente vai curtir aqui na nossa tarde de terça-feira. Olha, mais mensagens chegando por aqui. Vamos ouvir?
4: Boa tarde, Daiane. Aqui é Sivonei do Bela Vista. Gostaria de ouvir a música A Despedida com Gustavo Mioto. Feliz pra você e todos os ouvintes.
1: Eita, obrigada, Sivoneide, meu bem, um abraço pra você, um cheiro grande aí pra você, viu? E a gente vai curtir sim nessa tarde de terça-feirona. Que bom ter vocês por aqui, que bom ter a participação de vocês por aqui, viu? Mas agora a gente vai curtir música, a gente vai viajar aí para o ano de 2001, quando o cantor Amado Batista lançava essa pedrada romântica aí, junto com o seu parceiro Reginaldo Sondré. É, esse é o nome do cara. A música fala de um romantismo, de uma paixão avassaladora, uma paixão que chega e ele deseja que fique ali para sempre, viu? O cantor Amado Batista estava inspirado quando lançou essa pedrada aqui que a gente vai escutar juntos.

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1: É isso aí, já estamos de volta aqui na sua rádio estação, viu? Você aí do outro lado do rádio, seja muito bem-vindo às nossas tardes. Olha, se você aí não mandou sua mensagem, manda aí o teu alô, manda tua mensagem através do nosso WhatsApp, 819-8785-5687. E você vai estar concorrendo aí a um delicioso açaí aí da Mandacaru Açaiteria. Ele que é nosso parceiraço aqui e vai estar lhe dando aí um açaí todo delicioso para você curtir aí a seu fim de tarde ou sua noite, você que sabe. Você escolhe. Afinal, a Rádio Estação tá com você em todos os momentos. Até nesses momentos deliciosos de deliciar aqui um açaí da Mandacaru Açaiteria, que é nosso parceiro aqui na Rádio Estação, viu? Muita mensagem chegando por aqui, muito ouvinte chegando por aqui, viu? Chegou mensagem de texto aqui no nosso WhatsApp. E ele diz o seguinte: boa tarde, aqui é Henrique do Neco Aragão. Toca, por favor, Degrau na Escada com Calcinha Preta, só pra curtir mesmo, obrigado. Eita, é musicão, viu? Numa terça-feira chuvosa, e você pedir uma pedrada dessa, rapaz, se você não tiver aí com o coração aquecido, mas você vai fazer muita gente ficar aí com as emoções à flor da pele com uma música dessa, tá certo? Um cheiro pra você, meu bem, muito obrigado pela sua participação aqui comigo, viu? E a gente vai curtir sim, com certeza. Olha, mais mensagem chegando aqui, ó.
2: Boa tarde, Daiane, aqui é o Extensão Domingo. Daiane, toca pra mim a música decente do forró.
1: Certo.
2: A música decente, pra oferecer a toda a minha família, pra você e pra todos os ouvintes e pra todos da rádio. Um cheiro e uma ótima tarde pra você.
1: Cheiro pra você, Lucine. Muito obrigado pela sua participação, meu bem. É muito bom ter você aqui comigo, tá certo? Olha, um cheiro aí também para o meu amigo Decente, é o meu amigo Pezão. Um abraço pra você, viu? Temos que marcar um café urgente pra gente colocar os papos em dia, tá certo? Um cheiro, meu irmão. Tenho um carinho imenso por você, tá certo? E os ouvintes aqui da Rádio Estação também, tá certo? Um cheiro aí, olha. Mais mensagem de texto chegando por aqui, deixa eu ver. Boa tarde, Daiane, coloca pra mim um louvor. É Leão Oliveira, Salmo 91. Cadê o quê, menino? Cadê sua sogra? Não sei, eu não sei quem é sua sogra, não sei onde ela tá. Mas um cheiro aí pra ela, tá certo? Mas vocês, viu? Vamos curtir nessa tarde de terça-feirona. Olha, vamos ouvir esse áudio aqui? Dá tempo pra mais um? Vamos ouvir aqui o que essa preciosidade tá mandando.
3: Boa tarde, Daiane. Boa aqui tarde. É Neto São Miguel. Eu queria ouvir José Augusto, A Noite Mais Linda. Eu ofereço a você e a todos que estão na escuta.
1: Certo. Hoje eu só quero... É isso aí, Renata, não é isso? Um cheiro pra você, meu bem. Essa música super combina com nossas tardes, né? Essa tardezinha aí, nem quente nem frio, com esse cara que canta e encanta com sua voz, né? Mas vamos deixar de conversa? Vamos curtir música? Calcinha Preta, Um Degrau na Escada? Ô, musicão!

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1: 4:09.
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1: É isso aí, viu? Já estamos de volta. Foi uma pequena pausa aí, só pra você se hidratar, tomar aquela água, aquele café, pra gente reiniciar aqui com muita música boa e muita participação, viu? Muito ouvinte chegando por aqui na nossa tarde aqui da Alta Estação, viu? Olha, você aí de casa que ainda não mandou mensagem, quer ouvir sua música, você tem alguns minutos restante. Então pega o telefone, coloca aí 819-8785-5687. Mas agora eu quero fazer um apelo, minha gente. Aconteceu um fato bem triste aqui em nossa cidade, mais uma vez, um ataque de pitbull, né? E dessa vez, além de matar aí um animal domesticado, um cachorrinho, os pitbulls mataram, também acabaram aí mordendo uma criança. E desde já eu peço a vocês aí, criadores de pitbull, apesar de serem criados por vocês e vocês afirmarem que são cachorros domesticados, dócil, não é, minha gente. Esses cachorros, eles têm um instinto assim de caça, sei lá, eles são bem de porte tão grande, né? Eu já fui, já criei aí um pitbull que amava, já faleceu, infelizmente. Mas para vocês que criam aí essa raça, tenham mais cuidado ao sair com eles. Tentem colocar aí focinheiras, saiam protegidos. Tanto para proteger os vossos cachorros, também outros animais e também pessoas, crianças, né? Não deixa de ser animal, por mais que a gente ame, por mais que a gente cuide. É uma raça que eu amo, por sinal, a raça pitbull. Eu acho eles aí uns cachorros incríveis, fortes, né? E também carinhosos. Pelo menos posso falar pelo que eu tinha, era um cachorro carinhoso. Mas por mais que a gente confie, acredite aí no instinto dele, é bom proteger, viu? Então, se vai sair com o seu cachorro, saia com ele protegido, saia com ele com funcinheira, para evitar esses problemas e essas situações tão tristes que vem acontecendo em nossa cidade, né? Por mais que vocês amem, a gente ama também, mas tenham mais cuidado, redobre aí a atenção quando for sair aí com o seu pitbull, tá certo? É só um apelo que a gente faz aqui a você que é criador de pitbull, para sair com ele com a focinheira e assim proteger você mesmo e os próximos, tá certo? Então vamos partir agora para o nosso WhatsApp, vamos partir agora para as mensagens do ouvinte. Muita mensagem por aqui, chegou mensagem de uma preciosa aqui. Boa tarde, meu bem.
2: Oi, Daiane e Sandra de São Miguel. Eu queria escutar José Augusto, Aguenta certo. Coração, viu? Oferecer a todos. Cheiro.
1: Um cheiro pra você, meu bem. A gente acabou de ouvir aí José Augusto, viu? Mas se der tempo, eu toco a sua também, tá certo? Um cheiro pra você e muito obrigado pela sua participação aqui e audiência aqui comigo, tá bem? Olha, mais mensagem chegando. Boa tarde, meu bem.
3: Boa tarde, Daiane. É Silvana do São Cristóvão.
1: Sim.
3: Eu gostaria de ouvir a música Clarão da Lua com a banda Mercurius.
1: Muito bem.
3: Para você e todos os ouvintes da estação.
1: Certo.
3: Cheiro, Silvana.
1: Cheiro, Silvana. Muito obrigada, viu? A gente vai curtir sim, com certeza. Essa música é muito linda, por sinal, tá certo? Olha, mais mensagem chegando por aqui do nosso ouvinte. Boa tarde, meu bem.
4: Boa tarde, Daiane. É o Wilson de São Domingo.
1: Certo.
4: Toca aí um Zé Ramalho, por favor. Qualquer um dele.
1: Pode deixar.
4: É o Wilson de São Domingo.
1: Certo.
4: Toca aí um Zé Ramalho, por favor. Qualquer um

0: Deus certo. 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
1: Certo. Esse louvor, por sinal, é muito lindo, viu? Vou aproveitar, Ítalo, e também vou dedicar essa a toda a minha família, tá certo? Um cheiro pra você aí, curtindo a gente de tão longe, né? Muito obrigado pela sua participação e audiência aqui comigo, tá certo? Volte sempre, você é sempre muito bem-vindo aqui na Rádio Estação. Você e todos que estão participando aqui comigo, tá bom? Olha, mais mensagem chegando. Eu acho que essa eu conheço, essa voz eu conheço. Já trabalhou comigo. Ela vem lá da Palestina, ó.
2: Boa tarde, Daiane. Sou Jane da Palestina. Gostaria Sim. de ouvir a música de Thalita Mel, Melzinho. Vou oferecer à minha filha, que ela ama ouvir essa música. E coloco meu nome no sorteio.
1: Muito bem, Jane. Saudade de você, meu bem. A gente vai ouvir sim, viu, Jane, que trabalhou comigo. Trabalhamos juntos ali na facção de Marcelo, na Palestina. Um cheiro pra vocês, Jane. Um cheiro pra todos aí na facção de Marcelo, na Palestina. Muito bem, viu? Mais mensagem chegando por aqui, viu? Tem uma chuva de mensagem aqui, ó.
3: Aí, Ani Gata, boa tarde. Aqui é Josinha do bairro São Miguel.
1: Boa tarde. Daiane,
3: toca pra mim uma música de Priscila Senna.
1: Sim.
3: Pode ser qualquer uma, viu? E quero participar do sorteio, gatona.
1: Muito bem, meu amor. Um cheiro, Josiane, pra você, lindona. Olha, quando vocês me pedem pra escolher a música, eu já fico aqui martelando que música eu vou escolher, tá certo? Então vamos curtir no Clarão da Lua. Vamos viajar no forró romântico agora com a banda Magníficos.

0: Thalita Mel e Xande Avião. Melzinho, esse pedido que foi da minha amiga Jane, que tá lá na Palestina. Ela disse que a filha dela ama essa música. Então aí, ela curtiu nessa tarde de terça-feirona, né? Tardezinha assim, fria, gostosa. É, hoje tá a tarde assim. Eu já estou pensando aqui em um cafezinho bem quente. Eu já vou ali daqui a pouco procurar aquele cafezinho. E você aí de casa, fica aqui comigo que a gente vai para um breve intervalo, mas a gente já volta, viu? É a pausa para hidratação. Eita, que dicção boa! Quase não sai, mas saiu, deu certo, vai dar certo. Então, fica aí que eu volto daqui a pouco, viu?
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É isso aí, viu? Priscila Senna, a mulher canta demais, né? Essa música aí que foi pedido da minha amiga Josiane, que está aqui no bairro São Miguel. Um cheiro pra você, meu bem. Olha, chegando muita mensagem.

0: me passar aqui uma foto tomando um cafezinho com um pacote, uma ruma, né? Que se não é um pacote, isso é uma ruma de bolacha coquinho. Minha gente, isso é bom demais, viu? Isso é muito bom. Isso me cheira a minha infância, assim, a minha adolescência, na verdade. Eu chegava do trabalho por volta de umas 5 horas, estava começando aquela novela Cordel Encantado. Eu sempre assistia aquela novela aí agarrada no pacote de bolacha coquinho, um cafezinho bem quente, já esperando amanhã terminar aí de fazer o cuscuz. Minha gente, isso é bom demais. Agora você me deixou com água na boca, viu, Sandra? Não mande não, mulher. Manda pra mim, é mais fácil, tá certo? Brincadeira, meu bem, um cheiro pra você, viu? Vá curtir aí a sua tarde de trabalho, escutando aqui a sua locutora e amiga, e também comendo a sua bolacha coquinho com esse cafezinho bem quente, tá certo? E ela aí, que é corintiana, viu? Ela fez questão de mostrar sua xícara do Corinthians, é, deixe ela. Olha, mensagem chegando por aqui, vamos ouvir?
1: De Daiane, Eliese São Miguel, coloca os nonatos, astronauta, por favor, valeu.
0: Musicão, viu, Eliezer? Muito obrigada, meu amigo. Muito obrigada pela sua participação. E a gente vai escutar assim. Toda vez que eu escuto os nonatos, eu não consigo não lembrar da minha amiga Vanessa, viu? Um cheiro pra ela também, que vai curtir aí os nonatos junto com a gente, né? Isso, Eliezer? Obrigado pela sua participação, meu amigo. Muito obrigado. Olha, chegando por aqui também ele, Edgar, que sempre marca presença aqui comigo. Boa tarde.
2: Boa tarde, aqui é Edgar de São Cristóvão. Queria pedir um pagodezinho pro grupo Ferrugem, só pra ouvir mesmo, concorrer aí o açaí.
0: Muito bem, já está concorrendo, viu? Olha, mais mensagem aqui, ó.
3: Boa tarde, Dayana, aqui é Adriel do Centro.
0: Certo.
3: Bota uma música de Terra Samba pra gente curtir.
0: Eita.
3: E participar do sorteio agora à tarde. Tenha uma boa tarde pra você aí, a rádio, todos os ouvintes.
0: Muito bem, muito obrigado pela sua participação. Agora você foi longe, viu? Agora eu tenho que dizer que você foi bem longe. Terra Samba, menina, eu vou descer as cadeiras aqui, viu? Vou soltar as cadeiras, isso é bom demais, né? Já tem assim a minha infância, eu dançando esses sambinha aí, todos agitados. Muito bem, é isso aí, olha. Mais mensagem chegando de uma preciosa aqui, ó. Boa tarde, meu bem.
4: Fale, Daiane. Daiane, eu gostaria de ouvir qualquer uma música com os travessos pra oferecer pra você e pra todos os ouvintes. Beijos, Neide do Cruz Alta.
0: Boa tarde, Neide. Um cheiro pra você, meu bem. Foi o quê? Vocês combinaram isso aí? Foi. Esse bloco vai ser só pagode, só samba, é? É isso mesmo que eu tô entendendo aqui? Muito bem. Então vamos curtir, com certeza. Olha, será que vem outro pedido aí de um pagodezinho, será? Boa tarde.
5: Boa tarde, Daiane. Aqui é Lucas de São Miguel.
0: Certo.
5: Toca pra nós aí uma música com o Rapa, Cruz de Tecido. Eu quero participar desse sorteio aí do açaí.
0: Já está participando, Lucas. Muito bem. Muito obrigado pela sua participação aqui comigo, viu? Já está concorrendo. Então, vamos pra esse bloco aí que vai ter muito pagode. Vamos curtir? Agora a gente vai começar com os nonatos. Isso não é uma música, isso é uma canção, viu? Agora são 4h43 da tarde e a gente curte aí os nonatos.

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0: É isso aí, viu? Muita mensagem por aqui, muita participação do ouvinte. Olha, o relógio já está aqui contra mim, viu? Não vai dar tempo a gente tocar todas as músicas, mas eu vou ouvir aqui todos os áudios para todo mundo participar do sorteio, tá certo? Então vamos começar soltando o áudio aqui da galera. Olha, chegando mensagem aqui, ó.
1: Boa tarde, Daiane. Que é Rony da Malhada.
0: Certo.
1: Tô com aí de sem parir aí, se der tempo. E ofereço aí minha esposa, Magnólia.
0: Muito bem, um cheiro pra você, um cheiro pra sua esposa Magnólia, não é isso? Olha, não vai dar tempo, tá certo? Vou ficar te devendo, não fica com raiva de mim, tá bom? Mas é que o relógio, ele realmente é contra a gente, minha gente. Olha, mais mensagem chegando aqui e diz o seguinte: boa tarde, aqui é Manuelson do bairro da Moda. Queria ouvir uma música de Zé Vaqueiro. Me liga e diz que ainda me ama. Que coisa boa, né? Um abraço pra você. Você tá participando sim, viu? Não vai dar tempo, vou ficar te devendo. Mas amanhã eu prometo que eu já começo soltando essas músicas que eu fiquei em falta, tá certo? Vamos ouvir mais áudio?
2: Boa tarde, Daiane. Aqui é a Sol do Santo Agostinho. Gostaria de escutar uma música com o Pablo, Choro na Chuva, só pra curtir.
0: Eita.
2: Uma boa tarde.
0: Super combina, né? Com essa tarde de terça-feira de chuva, né? Meu bem, me perdoe, um cheiro pra você. Não vai dar tempo de tocar, tá certo? Mas você tá concorrendo aqui ao nosso sorteio, tá bom? Olha, mais áudio chegando por aqui, ó.
3: Boa tarde. Olha, toca aí Amor e Fé, Hungria. Valeu?
0: Valeu! Um abraço pra você. Ele não disse o nome aqui, deixa eu ver se eu acho. Foi o Marcos que mandou mensagem aqui pra gente, tá certo? Marcos, muito obrigado pela sua audiência e participação aqui comigo, tá bom? Olha, mais áudio chegando, vamos ouvir?
4: Eu não tenho pitbull amarrado. Com medo, já com medo, porque eu ando aqui no bairro São José.
0: Certo.
4: Aí aqui já perto de casa, em Santa Teresa, tem gente que tem uns pitbull. E às vezes solta eles sem focinheira. E é muito difícil de estar com ele amarrado e com focinheira. Eu ando com medo. Será que a gente vai ficar com os cachorros trancados sem poder andar com eles, até
0: Sim.
4: amarrado? Porque
0: pois é.
4: Os pitbull andam solto e sem focinheira.
0: É isso aí, viu? É esse alerta aí. Ela tá falando aí sobre o ataque do pitbull, né? A gente fica com medo, né? Porque assim, eu acredito muito que tem pessoas que tem aí seu pitbull, conhece ele, mas é o instinto do animal. Às vezes a gente não sabe, né, o que se passa ali na cabeça do animal e acaba que a gente fica com medo. Eu mesmo fico com muito medo, não só da raça pitbull, de outras raças também. Eu sou muito medrosa. Mas é isso aí, né? A gente vive a insegurança do medo. Então o alerta é pra você que tem cachorro aí de grande porte, andar sempre com a focinheira, tá certo? Olha, mas é isso aí, pessoal, ó, não vai dar tempo. A gente vai pra um breve comercial, a gente vai fazer o sorteio aqui e na volta eu volto anunciando aí quem foi o ganhador, tá certo? Um cheiro pra vocês, fiquem aí que na volta eu vou anunciar aqui o ganhador do açaí aí da Mandacaru Açaíteria, tá certo?
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1: 4:57.
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1: É isso aí, meu povo. Já estou por aqui, viu? É isso mesmo, tá começando agora mais uma edição do nosso Estação Forrozeiro, onde você pode pedir muito forró, muita música boa pra gente curtir agora o nosso final de tarde de terça-feira, hoje 18 de agosto de 2026, agora são 5 horas em ponto. Então a partir de agora, prepara aí, aumenta o volume que a gente vai curtir muito forró, viu? E olha, eu não deu tempo pra anunciar lá o ganhador, vou anunciar aqui, é o final do telefone 5511, viu? Eu vou entrar em contato pra pegar o seu nome, tá certo, meu bem? Então vamos começar bem? Vamos começar com aquele forrozinho que a gente gosta? E numa terça-feira chuvosa é bom demais, né?

0: gosta. Isso aí, viu? Muita música boa, muito forró aqui pra gente, né? Tivemos aí Zé Vaqueiro, como no filme. Tivemos também Banda Veloz, Mordida de Amor. E lá em cima, Eliane. É isso aí. Então vamos começar a curtir o pedido de vocês. Aqui muita mensagem chegando, viu? Já chegando por aqui o meu irmão Samuel, já marcando presença por aqui. Ele que diz assim: boa tarde, Nani. Quero ouvir uma música de Seu Desejo, Cama de Casal. Quero oferecer a todos que estão ouvindo, a nossa família e a você, beijos. E a gente vai curtir sim, viu? Então fica ligadinho, aumenta o som, que daqui a pouco sua música tá tocando. Olha, mais mensagem chegando por aqui. Essa vem em áudio e a gente vai ouvir juntos. Vamos que vamos.
1: Boa tarde, Daiane. Aqui é Vicente São Domingo.
0: Sim.
1: Daiane, toca pra mim Forró Cavalo de Pau.
0: Certo.
1: Pra oferecer a toda a minha família, pra vocês, pra certo. Todos os ouvintes. Uma ótima tarde. Papai do céu abençoe você sempre na sua jornada. Fica com Deus.
0: Amém, meu amor. Um cheiro pra você, viu? Olha, eu sou chorona. Você não me faça chorar, não, viu? Um cheiro pra você. Que carinho. Muito obrigada, viu? É bom demais ter esse carinho de vocês. Apesar da gente não se conhecer pessoalmente, mas é muito bom, né? Essa forma de carinho. Vivemos em um mundo tão amargo, de pessoas tão amargas hoje em dia, que ver pessoas demonstrando carinho é bom demais, viu? Então vamos curtir muito forró aqui. E muita música boa. Um cheiro pra você, viu, meu amor? E a gente vai curtir. Vamos de música? Vamos com Seu Desejo, Cama de Casal? E você aí do outro lado do rádio que não mandou sua mensagem, quer curtir aquele forrozinho? Nesse fim de tarde chuvoso de terça-feira aqui em Santa Cruz do Capibaribe, agora são 5h13 e você pode participar comigo. É só pegar o telefone, coloca o WhatsApp aí da Rádio Estação, que é o 819-8785-5687. Manda tua música, pede o teu forró e vem curtir comigo, viu? Vamos de música, vamos de pedido de ouvinte.

0: Gostou? Joga a mão pra cima.
1: Eu amei. É isso aí, é muito forró aqui na sua rádio estação, na sua Estação Forrozeiro. O ponto é aqui, viu? Agora são 5h23 da tarde e a gente curte muito forró com a participação do ouvinte. Curtimos aí Calcinha Preta e Berg Rabelo, Quero Ser Seu Namorado. Lá em cima tivemos também Cavalo de Pau, Brincar de Amar e Seu Desejo, Cama de Solteira. É isso aí, viu? E o ouvinte já chega por aqui marcando presença nessa tarde de terça-feira, tarde chuvosa, tarde fria, né? Eu sou muito frienta, minha gente, muito frienta. Então, qualquer ventinho eu já tô aí sentindo frio. Mas vamos que vamos! Vamos curtir forró nesse fim de tarde aqui, pra deixar a nossa rádio mais animada, pra deixar a sua casa mais animada. Você que já parou aí os trabalhos, já pode afastar o sofá e dançar aquele forrozinho junto comigo nessa tarde de terça-feirona. Você que não mandou mensagem ainda, pega o telefone aí, coloca o WhatsApp da Rádio Estação, que é o 819-8785-5687. Faz como ele que já chegou por aqui, é o nosso amigo Diego Negão. Ele que tá pedindo música de Dominguinhos, viu? E a gente vai curtir sim. Um abraço pra você, muito obrigado pela sua participação aqui comigo. Chegando por aqui também uma preciosa. Boa tarde, meu bem.
2: Boa tarde, Daiane. Daiane, eu gostaria de ouvir qualquer um, com catuaba com amendoim, para oferecer para você e para todos os ouvintes. Beijos, Leide do Cruz Alta.
1: Cheiro para você, meu bem. Cheiro, Leide. Muito obrigada, viu, por dedicar essa música a mim. Eu vou escolher uma bem legal aqui para a gente curtir juntinha nessa tarde de terça-feira, tá certo? Um cheiro para você. Chegando por aqui também ela. Ela sai de um programa e já vem pro outro para me acompanhar. Vocês são demais, viu? Um abraço pra vocês todos. É bom demais ter a participação de vocês aqui comigo. Ela que é minha preciosa, está lá no bairro Malaquias Cardoso, Manuela. Ela colocou aqui: boa tarde, preciosa, já estou por aqui de novo. Toca pra mim Mesa de Bar com Conde do Forró. Ofereço pra todos que estão ouvindo um cheiro. Cheiro pra você, maravilhosa. E a gente vai curtir sim, viu? Vamos de música, vamos curtir música boa nessa tarde de terça-feira. Então vamos de Dominguinhos? Pra deixar a nossa tarde mais animada com esse forrozinho pé de serra.

0: Cão, né? Vocês são... Tem sempre um forrozinho aí na ponta da agulha, né? Esse pedido que foi da minha amiga Manu, que está lá no bairro Malaquias Cardoso. Muito bem, Manu, está aí a sua música, Conde do Forró, Mesa de Bar. Tivemos também Catuaba com Amidoim. E lá em cima, Dominguinhos, Vem Morena, é isso mesmo, viu? E eu tô indo, mas aqui junto com vocês, curtindo muita música boa. E... daqui a pouco eu volto trazendo muita música boa pra vocês, mas agora a gente vai pra um breve comercialzinho. É rapidinho, é só um intervalo e a gente já volta, tá certo? Então fica aí, deixa o rádio sintonizado que daqui a pouco eu estou de volta.
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2: É isso aí, estamos de volta aqui na sua Estação Forrozeira. Você parou o trem aqui, viu? Agora são 5h40 da tarde e a gente segue trazendo a participação do ouvinte. Então vamos ouvir áudio? Vê só, tem áudio chegando por aqui. Você aí de casa pode mandar também através do WhatsApp, é o 819-8785-5687. E vamos acelerar o pé, porque a hora no instantezinho passa, viu? Vamos ouvir áudio? Boa tarde, meu bem.
3: Boa tarde, Daiane. Aqui é Ivoneto do São Miguel. Queria ouvir uma música de Cavaleiros do Forró.
2: Sim.
3: Oferecer a todos que estão na escuta.
2: Muito bem, Ivoneto. A gente vai ouvir sim um cheiro pra você, meu bem. Vamos curtir sua música aí juntinhas, viu? Mais mensagem de texto chegando por aqui. Boa tarde, minha amiga Daiane. Aqui é a Antônia do sítio São João. Eu quero ouvir uma música, qualquer música de Cavaleiros do Forró. Ofereço para você, para o meu filho Roberto e para minha amiga Alcione. Muito bem, um cheiro para você, meu bem. Para todos que estão aí no sítio São João, viu? Me conta aí, o sítio aí tá num climinha bom também? Tá chovendo? É isso aí, a gente vai ouvir sim, viu? Um cheiro para o seu filho Roberto e também para nossa amiga Alcione, tá certo? Vamos curtir sim, juntinhas aqui na sua rádio estação. Olha, mais mensagem chegando. Ele que veio do programa da tarde já migrou aqui para o Estação Forrozeira. Ouvinte fiel é assim, viu? Boa tarde, meu bem.
4: Boa tarde, Daiane. Aqui é Henrique, né, Caragão? Toca aí, por favor. Toque carinhoso com o Tarcísio do Acordeon.
2: Muito bem, musicão, viu? Deixe ele que ele está afiado aqui. A gente vai ouvir sim, com certeza, tá certo? Olha, David Costa já marcando presença por aqui também. Boa tarde, Daiane, a todos da Rádio Estação. Quero ouvir uma música Volta Pra Mim, com forró Casca e Nó. David Costa, da Rua Siqueira, que está ali no bairro Centro. A gente vai ouvir sim, viu? Um cheiro pra tu e vamos curtir música nessa terça-feirona fria, nesse climinha tão bom, né? Coisa boa é ouvir forró. Então vamos de Cavaleiro de Forró?

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1: É isso aí, viu? Só musicão. Vocês são demais, viu? Cada forró, cada forrozinho que faz a gente voltar no tempo. Vocês, hein? São afiados quando o assunto é um forrozinho, né? Olha, mensagem chegando por aqui. Boa tarde, toca essa pra mim. Saia rodada, ponto final do nosso amigo Teteca. Olha aí, apareceu por aqui o nosso amigo Teteca já pedindo música, viu? Mais mensagem chegando aqui do nosso querido amigo Davidson. Boa tarde, meu bem.
2: Boa tarde, Daiane. Aqui é Davidson Gago. É, olha, toca uma música pra mim aí.
1: Sim.
2: De Santana, o Cantador.
1: Certo.
2: Saudade de um Beijo. Eu ofereço pra toda a galera que tá na escuta.
1: Muito
2: valeu.
1: Bem, valeu. É isso aí, viu? A gente vai correr contra o tempo aqui pra gente tocar assim, tá certo? Um cheiro pra tu, vice. Olha, mais mensagem chegando aqui. Ela colocou assim, ela ou ele, eu não sei, peraí. Oi, eu aqui de novo, estou na escuta, viu? Toca um forrozinho com a banda Baby Son. É, turma da... de que, minha gente? Peraí que eu não enxergo, não. Turma da Aline Lingerie, eu acho que é isso, né? Muito bem, a gente vai ouvir sim, com certeza, viu? Vamos que vamos, pra ver se dá tempo, né? Porque o relógio, minha gente, ele já tá aqui dizendo que a hora tá passando. Olha, minha preciosa já chega por aqui também, viu? Trazendo aqui a sua mensagem, o seu áudio. Vamos ouvir juntos?
3: Seu amor.
4: Daiane, Sandra.
1: Oi.
4: Lima.
1: Diga.
4: Se der tempo, toca uma de Alcimar Monteiro, forrozinho pé de serra, né?
1: Certo.
4: Forrozinho raiz, né? Pra gente curtir e animar aqui o nosso serãozinho.
1: Cheiro. Eita, que a máquina tá que tá, viu? Cheiro pra você, meu bem. Vou tocar assim, viu? Apesar de você ter feito inveja aí, comendo essa sua bolachinha de coco com esse cafezinho quente, tá certo? Um cheiro pra vocês aí, um bom serão, que Deus abençoe, viu? É, aqui era do... era Sivoneide, viu? Sivoneide do Bela Vista, que pediu aí Baby Son. Muito bem, um cheiro pra você, meu bem. É bom demais ter vocês por aqui, tá certo? Olha, ela tá colocando aqui, ó, Sandra. Fosse perto, eu ia aí levar pra você. Não se preocupe, meu bem. Eu vou dar uma carreirinha ali na casa de manhã. Não falta café na casa de manhã, viu? Casa de manhã é bom demais, né? Dou uma carreirinha, do lado tem um mercado. Você vai ver. Depois você me acompanha lá nas redes sociais, que você vai ver que você me fez inveja e eu tive que ir lá comprar, viu? Segue aí a sua amiga locutora Daiane Melo e vai ser um prazer ter vocês por lá também. Então, vamos de música, porque a hora tá passando. Pra gente não perder mais tempo, né? Porque a hora aqui, ó, passa voando, tá certo?

rodada, ponto final. Foi o pedido aí do nosso amigo Teteca. Mas agora a hora já é contra mim. Ela já está me expulsando aqui. Olha, não vai dar tempo de tocar o restante das músicas de vocês. Eu vou ficar devendo. Amanhã eu estou de volta aqui pra gente trazer muita música boa, viu? Um cheiro pra vocês aí do outro lado do rádio. Amanhã eu estou de volta a partir de 14h pra gente curtir uma tarde aí cheia de música boa, cheia de alto astral. Às 17h eu volto com Estação Forrozeira pra gente curtir muito mais, viu? Eu espero vocês amanhã. A gente tem um compromisso marcado, um encontrozinho marcado todas as tardes aqui na sua estação. Vocês fiquem com Deus, aproveita aí a noite de vocês. Quem vai fazer serão, um bom serão pra vocês, um cheiro a todos. Amanhã eu estou de volta, se Deus quiser. E pra gente fechar aqui o nosso Estação Forrozeira, vamos de Santana, Lembranças de um Beijo. Quem não tem, hein? Sei não, viu? Vamos deixar em off? Mas é isso aí, fiquem todos com Deus e amanhã eu estou de volta, se Deus quiser. Cheiro no coração de vocês e até amanhã.

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1: Confecção que dá certo, eu, Romildo Pereira, junto com o Érico Freire.
2: Com certeza, mais uma semana de muito conhecimento.
1: Como todos sabem, a proposta do nosso programa é trazer conhecimento, é trazer expertise, é trazer experiência no Polo Confecção do Agreste. Pessoas que representam o Polo Confecção do Agreste, que fazem a diferença. Hoje a gente tem um prazer de receber aqui conosco, do NTCPE, é o Tiago Bezerra, né, que é gerente de processo estratégico do NTCPE. Muito prazer, Tiago, em receber.
2: Seja bem-vindo.
3: Muito prazer, é um prazer estar aqui com vocês, Érico, Romildo, Kilma.
1: Hoje nós vamos trazer justamente um projeto do NTCPE, que é premiar pessoas que fazem a diferença no Polo de Confecção do Agreste. Pessoas que trazem assuntos, trazem ideias, sugestões e projetos que evoluem e que tratam de trazer mais visibilidade e uma questão de mais conhecimento para todo o Polo de Confecção do Agreste. Então, a gente tem hoje a doutora Guilma Galindo, não é isso? A doutora Guilma, ela é advogada, não é isso? Da Direito da Moda, não é isso, doutora? Me corrija se eu estiver errado. Direito da Moda e vencedora de uma categoria, que é a categoria Academia, né? Que fala sobre a importância, gente, de um assunto que eu acho muito relevante aqui na região e tem, assim, no meu trabalho de consultoria empresarial, eu vejo que é muito carente. As pessoas não sabem a importância de um registro de marca. E a doutora tem pesquisas, livros escritos sobre isso, que traz a importância do registro de marca. Justamente foi essa categoria que ela ganhou com as pesquisas que ela fez. Então, muito prazer recebê-la.
4: Eu que agradeço o convite, fico lisonjeada em estar aqui com vocês. Escuto ativamente o podcast, então é um prazer estar aqui, junto com a NTCPE também, aqui para contribuir, né, com toda essa linguagem, essas discussões aqui da indústria têxtil, como especialista em direito da moda.
2: Seja bem-vinda.
1: NTCPE, todos sabem, né, que é o núcleo, não é isso? Núcleo Têxtil de Pernambuco, não é isso?
3: É, o núcleo gestor da cadeia têxtil e confecções em Pernambuco.
1: Pronto, então ele já tem, é muito representado aqui na região, né? Por pessoas que hoje o diretor, há muito tempo, né? O diretor já nos deu o prazer de vir aqui participar, né? Que é o
3: Pedro Miranda.
1: Então é um prazer receber mais essa iniciativa aqui, trazer, divulgar essa iniciativa do NTCPE com a gente. Então, para a gente começar esse trabalho de hoje, nosso bate-papo, eu queria falar sobre esse prêmio, né? Saber qual, assim, o papel desse prêmio para o NTCPE aqui, para o Polo de Confecção do Agreste. Eu queria que essa pergunta fosse direcionada ao Tiago, que é o gestor do projeto, da iniciativa. Então, eu queria que falasse qual a iniciativa, assim, qual o papel do prêmio do NTCPE aqui para o Polo de Confecção do Agreste.
3: Perfeito, Romildo. O NTCPE, ele é basicamente o principal braço estratégico público que a gente tem no estado de Pernambuco para colocar em prática a nossa estratégia têxtil de confecções. É uma organização social sem fins lucrativos, mas a gente tem um contrato de gestão com o governo do estado, onde a gente gerencia recurso público para que a gente consiga criar iniciativas, seja de cursos, consultorias. A gente tem muitos cursos lá no NTCPE, tem muitas consultorias. E uma dessas iniciativas é o prêmio, sabe? A gente achou bem colocar no nosso contrato de gestão, que foi aprovado, o prêmio, porque ele é uma iniciativa que demonstra algumas pessoas, algumas lideranças que estão colocando ali no mercado inovações, que estão se destacando em relação a alguns produtos, que estão se destacando em pesquisas, né, que a doutora Kilma, no caso, foi que representou essa área em 2025, na área de academia. A gente tem três categorias, né, a categoria de mercado, a categoria de inovação e a categoria da academia, né, como eu citei. Na categoria de mercado, a gente tem empresas já, né, estabelecidas, que faça algum diferencial para o mercado, né? Na categoria de academia, a gente traz discussões relevantes, né? Os pesquisadores trazem discussões relevantes, que no caso foi sobre o registro da marca, né? Que é uma área que eu acredito, né, doutor, que ainda é muito carente aqui na nossa região. Muitas empresas não ficam informadas A gente estava conversando até sobre casos famosos que tiveram grande repercussão, né, que não registraram marcas, depois tiveram grandes problemas posteriormente. E a gente tem uma área de inovação, né, que ganhou uma empresa de Santa Cruz, foi um startup.
1: Bom saber, né, de Santa Cruz, né?
3: E isso.
1: Vocês são todo o estado de Pernambuco, né?
3: É, a gente tem que atuar todo o estado de Pernambuco que tem texto e confecção. É claro que a gente se destaca aqui no apelo do Agreste, né, e o NTCPE tem muito foco aqui, mas a gente tem...
5: É porque a concentração é maior, que tem uma quantidade maior de confecções, né?
1: A categoria de Santa Cruz foi qual a...
3: Foi inovação.
1: A inovação.
3: Foi inovação. Foi bem interessante, foi sobre trabalhar sobre resíduos têxteis, né, para trabalhar esses resíduos e ligar à área de sustentabilidade.
1: Que a gente edição foca... é essa que a doutora é uma das
3: A gente está no segundo prêmio agora. Não, a que a doutora participou foi o primeiro prêmio.
1: Primeiro
3: a gente,
1: prêmio, foi a primeira edição.
3: 2026,
1: né?
3: Agora a gente está no segundo prêmio.
1: Segunda edição, então.
5: E como é que quem tiver interesse em participar, como é que faz o cadastro, como é que funciona?
3: A gente faz tudo, né, através do nosso site, até porque pelo contrato de gestão a gente tem que publicizar tudo. Então, tudo que a gente faz está lá no nosso site, né, ou alguma plataforma que a gente deixe pública. Então, as empresas fazem até dia 17 as inscrições, né, empresas ou
5: 17 de julho.
3: De julho, é, a gente está em julho. As empresas vão fazer essas inscrições lá, as pessoas, pesquisadores, fazer essas inscrições, inscrição gratuita. E a gente vai ter aí um período, após essas inscrições, de uma avaliação técnica, uma avaliação de voto popular, né? Porque, na verdade, a pessoa pode ganhar dois prêmios, né? O participante pode ganhar dois prêmios, tanto voto popular como uma avaliação técnica. Depois desse período, né, que vai, a votação vai até setembro, a gente tem a entrega do prêmio, né? Que é uma cerimônia, né? A gente já sabe os ganhadores, mas vai ter uma cerimônia. A gente não tem a data ainda de cerimônia, mas provavelmente esse ano é em novembro.
5: Perfeito. Eu conheço o NTCPE, a Nacional Têxtil é parceira do NTCPE, a gente apoia bastante os cursos de confeccionistas e de estilistas, que também tem curso de design, tem lá. E é muito importante para os confeccionistas que não conhecem o NTCPE, vá até lá encontrar o edifício sede. Fica na lateral, na rua em frente à lateral do Grande Hotel, se eu não me engano, aquele hotel. Antigo Grande Hotel, no centro.
1: Na rua da SIC.
5: É na rua da SIC, no centro de Caruaru. Lá é uma estrutura incrível para o confeccionista. Lá você consegue entender desde uma confecção básica até um curso de estilista, um curso de tendências. Então, assim, com pessoas de fato renomadas na região. É algo muito valioso.
1: Gratuito também.
5: Isso. É algo muito valioso, que com certeza um curso desse seria muito caro. E o NTCPE está aí fornecendo tudo isso para qualificar os nossos confeccionistas. E quem não é confeccionista, quer entrar nesse segmento também é muito importante. Mas voltando aqui à nossa pauta, doutora Kilma, com relação a... Aqui é a nossa pauta, doutora Kilma, com relação.

0: Não, tem que fazer no CNPJ. Qual a forma mais fácil? Qual o custo disso para ter ideia? Porque às vezes as pessoas acham, ah, vou fazer isso, não, que é muito caro. Então nem procura saber, nem busca informação. E se você pode até deixar seu contato para as pessoas que estiverem interessadas buscar essa consultoria com você.
1: Sim, até relacionado também com a premiação, esse foi o olhar que nós tivemos numa publicação de um livro com a pesquisa científica, ou seja, acredito que todos temos a ideia de que, diante de tantas marcas aqui no nosso polo de confecção do Agreste, muitas não são registradas, porque a gente tem uma cultura de informalidade na região, e isso é constatado pelo desenvolvimento das empresas que nascem ali nos fabricos, as costureiras, e depois vão crescendo e ampliando. A partir desse olhar, eu percebi a necessidade de uma pesquisa científica com a metodologia, já que eu sou acadêmica, professora também, mestre em gestão empresarial, focar numa pesquisa de dados que pudesse contribuir com a região, com a indústria têxtil de confecções e com o direito da moda. A partir daí, percebendo essas dificuldades da região, escrevemos publicações para artigos científicos, sempre baseada em fontes seguras, IBGE, dados concretos reais da localidade, informações do NTCPE, que sempre foram meios de pesquisa também para os estudos, então o NTCPE também contribui muito para os estudos da região. E a partir daí, a premiação veio com alguns resultados também que nós tivemos, constatando que nem 10% das nossas empresas aqui no polo de confecção do Agreste de Pernambuco registram suas marcas. E quando a gente olha para o que é o registro da marca, é tão importante esse patrimônio imaterial que muitas vezes a gente acha: não, eu vou criar um desenho, vou criar um nome, está tudo certo, porque basta abrir a empresa, o CNPJ, e eu já tenho aí a garantia da minha empresa formalizada. Não é bem assim. A empresa é composta pelo patrimônio material e imaterial. E um dos patrimônios imateriais mais importantes é o nome, é a marca. Isso, essa marca, muitas vezes, ela tem um poder gigantesco, com um valor até econômico maior do que o próprio patrimônio material da empresa. A gente tem exemplos de várias empresas que venderam a marca por um valor ainda maior, no caso de recuperação judicial, e tem vários exemplos nesse sentido. Então, a partir daí, isso é muito importante para a nossa região. E para registrar a marca, muitas pessoas acham que é só ir ao órgão competente, que é o INPI, levar aquele nome, aquele desenho, e ali aguardar um período que é em média de 1 ano a 1 ano e meio, e vai estar com a marca registrada. Mas não é só isso. Tem todo um olhar técnico também de uma lei que protege a propriedade industrial, então tem os requisitos, o que pode, o que não pode, porque também pode, durante o trâmite do registro, acontecerem oposições, violação de outra marca que já existe, com a concorrência desleal. Então, é muito importante ter um cuidado prévio com análise de viabilidade. E esse olhar da análise de viabilidade, se aquela marca é possível registrar, normalmente é feita com vários aspectos. Não é só botar lá no INPI, tem os requisitos da lei, tem o conhecimento geral do que pode e o que não pode ser registrado, a figura, o nome. Então, o processo é em regra. O ideal é ter informação, se possível, buscar um profissional qualificado para fazer esse registro, levar o registro ao INPI, paga-se uma taxa inicial. Tanto pessoa física como pessoa jurídica podem registrar sua marca, então é possível. Hoje, influenciadores digitais, slogans também podem ser registrados, e aguardar o trâmite. E durante o trâmite pode acontecer algum requerimento do próprio INPI, por isso a proteção da marca completa com esse olhar. E durante pode acontecer oposições de outras empresas para fazer defesas. Durante o tempo aí de, em média de 1 ano e meio, a marca pode ser registrada e você adquire o direito de usar tranquilamente com segurança jurídica essa marca.
0: Perfeito. É, e quem está nos ouvindo, ideia de valores, que é muito importante para tirar o medo, assim, de certa forma, em seu investimento. Imagine que você inicia com uma marca que não tem tanta abrangência e de repente vira uma marca de sucesso, e quando você vai buscar registrar, não pode mais. Coisa que, se você fizesse isso no início, poderia ser feito tranquilamente. Qual o custo disso?
1: Existe um custo fixo pelo INPI, que são custas de taxas fixadas pelo próprio INPI, em regra, depende do porte da empresa, se é pessoa física ou não, mas em torno de R$ 440,00, dependendo do porte, R$ 880,00. Essa taxa pode ser única, se de repente sua marca for viável, ou seja, você procura um especialista, faz análise de viabilidade, o grau de

0: risco é baixo, ou seja, não existe uma marca semelhante, similar, referente a que você quer criar, que você criou, e você paga aquela taxa inicial. E aí, com relação aos serviços, hoje, dos profissionais, também variam, depende do pacote que você quer, se você quer incluir oposições, se você quer incluir recursos, mas, em regra, pode variar em torno de R$2.000, perfeito. Isso pode ser parcelado, então, existem muitos profissionais também que têm uma experiência técnica, pode fazer uma consultoria prévia e pagar para esse pedido de registro. E se não acontecer nenhuma oposição, nenhum questionamento, com 1 ano e meio sua marca é registrada. Se for um grau de risco maior, exemplo, você tenha dúvida, mas você quer registrar aquela marca e for viável registrar, aí pode ser que tenha recursos. Então, tudo isso vai depender, mas é um investimento muito razoável para a importância de proteger a marca. Porque não é só abrir a empresa, o CNPJ, não é só usar o seu nome no mercado, mas é também você proteger esse sonho que vai virar concreto ali com o nome e com aquela imagem.
1: É, no começo a gente pensa que não é nem tão importante, vamos fazer e tudo, mas eu já vi entrevistas de pessoas que vivem fazendo isso, vivem só buscando as marcas que estão em evidência, pesquisam se estão registradas realmente. Se não tiver, a pessoa vai lá e faz o registro só para ganhar a indenização.
0: Infelizmente, a gente tem exemplos.
2: Oportunistas.
1: Exatamente.
0: E tem um mercado que vende os nomes das marcas. Por exemplo, eu criei minha marca, estou usando, mas minha empresa ainda não foi tão divulgada. Tem pessoas que compram aquele meu nome, e essa marca pode ser também, a gente chama pela cessão do uso, pode ser também essa venda total do nome da marca. Tem um mercado aí para esse patrimônio material também, que é muito importante.
2: E outra pergunta que é importante, esse registro, depois que foi feito, passou o período de um ano e meio, registrou. Tem que se pagar algum valor anualmente? Esse registro, ele serve só dentro do Brasil ou serve para o internacional? Se for internacional, como é que faz? É importante até porque isso vai se escalando, né? São vários níveis.
0: Exatamente. E nosso polo de confecção do Agreste hoje está em alta. Eu diria que até o primeiro polo de confecção, o maior polo de confecção do Brasil, como a gente está aqui. Mas também tem muita exportação. Então é muito importante o empresário saber que para registrar, o registro é por países. Então, eu faço o registro no Brasil, eu posso fazer em outros países também. Cada local que eu queira comercializar meu produto com essa marca, eu tenho que registrar. Tem alguns países que, pelo uma convenção de Viena, podem fazer um registro facilmente entre um país e outro, mas cada país faz o seu registro, né? E a outra pergunta que você falou?
2: O valor anualmente, que é pago.
0: Importante também. E depende. Tem empresas que, como querem monitorar mensalmente se tem alguém utilizando indevidamente a marca, porque você está ali com a concorrência desleal, outra pessoa utilizando indevidamente aquele nome para obtenção de lucro, de vantagens indevidamente. O monitoramento você pode ir pagando mensalmente, porque você vai fiscalizando a proteção dessa marca, fiscalizando o uso dessa marca. Então, é uma opção. Caso não, terminou o período dos 18 meses, recebeu lá o certificado lá com os dados do registro, você tem até 10 anos para usar essa marca. Depois você vai pagar uma nova taxa para prorrogar o registro. Então, assim, depende do risco, depende do interesse. O ideal é pagar a taxa inicial, pagar um profissional qualificado, monitorar sempre e, após os 10 anos, prorrogar, e aí não tem muito custo.
2: Se você dividir, Romildo, eu tenho aí, vamos supor, um custo de R$5.000. Para 10 anos é R$500. É muito baixo para o tamanho do problema que você pode ter se não fizer o registro.
3: Isso. Eu acho, Érico, fazendo uma contribuição, que infelizmente a gente ainda tem uma noção, né? E eu vou falar no coletivo, né? No geral, infelizmente a gente tem uma noção ainda de que isso é um custo, que isso não é um investimento que você está fazendo na sua empresa para ela crescer, alavancar. Aí quando você, por exemplo, esse valor que você falou, quando olha essa cifra, olha ali com um custo. Não, vou gastar isso aí vai estar enterrado, não vai trazer nenhum benefício. E falando, puxando o gancho aí sobre o que você falou sobre registrar marcas em outros países, a gente, inclusive, né, vai fazer agora dia 21 de julho, também em Santa Cruz, o segundo fórum do NTCPS Summit, que inclusive vai tratar sobre comércio exterior, né? Então, assim, a gente vai levar vários temas lá, né, sobre empresas do setor texto e confecções para exportação, como é que elas conseguem exportar. E foi bom você ter falado nisso, porque quando você vai fazer seu checklist lá para exportar, é extremamente importante, né, que você saiba, além dos requisitos para exportar, como é que você vai registrar sua marca lá, se você vende, se você trabalha com a divulgação da sua marca no exterior.
2: É muito importante.
1: Eu queria voltar também ao assunto sobre essa modalidade que vocês utilizam para esses critérios, para quem quer participar desse destaque, desse prêmio de CPE. Quais são os critérios adotados que vocês exigem do candidato? Porque tem tanta gente que tem tanta ideia boa, né? E que depois eu quero saber, doutora, qual foi a repercussão que deu para ela na trajetória profissional dela esse prêmio. Tem tanta gente que tem ideias boas, mas não sabe como divulgar isso. E o INTCPE pode ajudar nisso aí. Então, eu queria saber quais são os critérios que vocês adotam para os participantes dessa premiação, que já vai ser a segunda agora, né?
3: Isso. Um exemplo bom com a doutora Kim aqui é que, quando ela citou que menos de 10% das empresas fazem isso, né, buscam registro de marca, isso é um dado muito impactante aqui para a nossa região.
1: Então, impressionante mesmo.
3: Né? A gente busca, então, trazer essas pesquisas na área da academia, que tem uma relevância grande, porque se a gente já tivesse um mercado realmente bem maduro ali, mais 90%, que se preocupasse com isso, assim, a gente ia buscar complementar o restante que não faz, né? Mas quando você tem que 90% que não faz isso, então é um dado muito impactante. Então a gente procura nessas empresas, nesses pesquisadores, aquilo que vai impactar mais nossa região. Na área de inovação, claro, a gente sempre tem um potencial aí. Será que quem participa dessa área dos critérios de inovação vai trazer algum benefício futuro? Inovação é isso, né? A gente não sabe direito como é que vai se comportar no futuro. Mas a gente tenta trazer nessa área de inovação possíveis benefícios que aquela pesquisa ou aquele novo produto que estão trazendo vão trazer para o nosso setor, tanto economicamente, mas em relação também à sustentabilidade, né? Que foi o caso até da Spin, que ganhou. E no mercado a gente tenta trazer diferenciais, né? Em relação ao mercado, diferente da área de inovação, claro, é algo que já foi mais testado, que já está no mercado, que já está faturando, mas que ele tem algum diferencial competitivo naquele mercado. Que quem ganhou foi uma pessoa de Olinda, Rafa, que faz tudo, que tem um diferencial muito grande nos seus produtos, sabe? E que é como se fosse aqueles líderes de mercado que você segue, você se inspira, que nem a própria Nacional Têxtil, né? Você vai montar um negócio, você procura aqueles líderes de mercado. E eu não falo líder nem só no tamanho, líder realmente na gestão, uma forma que faz diferente é ali que você busca. Então a gente busca basicamente esses critérios de impacto que a gente tem no nosso APL, né, em Pernambuco.
1: Ok, perfeito.
2: É muito importante. Com relação, é sempre bom essa questão de buscar informação, de buscar essa segurança, é muito voltada ao tamanho do risco. Por exemplo, seguro de carro, hoje existe uma quantidade grande de pessoas que fazem seguro de carro, não tira nem o carro da concessionária, se compra novo, ou da agência de veículos, se compra usado, sem estar com seguro, porque ele tem preocupação com acidente, com roubo, então tem toda a preocupação com relação a isso. Talvez, se tiver uma divulgação dos fatos que ocorreram, as empresas quanto perderam, como foi a questão judicial em relação a isso. Então termina que essa preocupação e essa divulgação dessas informações vai trazer uma clareza e as pessoas vão terminar tendo a preocupação justa e procurando fazer o registro da marca. Exato. Eu acho que, e entre outras, a gente tocou também em outro podcast passado, a gente falou muito de contratos. Tinha muitos contratos de prestação de serviço, contrato com terceirização de serviço, que muitas vezes as pessoas fazem um contrato contra a própria confecção, terceiriza parte desse serviço com outro CNPJ e não tem esse contrato. Aí termina causas trabalhistas, aciona tanto a empresa que terceirizou como a empresa que contratou o serviço que não tinha nada a ver. Então, essa parte de formalização, eu acho que a gente está muito distante do ideal e eu acredito que a repercussão dos problemas judiciais que estão acontecendo vai fazer as pessoas procurarem fazer certo. O que é que a senhora acha, doutora Kilman?
0: Você está corretíssimo nesse aspecto, porque o NTCPE contribui também para apresentar esses dados e a importância das empresas se organizarem, se formalizarem. Porque é um dado também que eu não tenho agora concretamente, porque a gente sempre faz com a segurança tanto científica, né, para apresentar esses dados, mas a informalidade no aspecto do registro da empresa, não só da marca, as empresas com CNPJ, regulares, a formalização também nas relações de trabalho. Eu, como especialista também na área de relações de trabalho há 20 anos, um dos pontos críticos para a nossa região é a informalidade nos contratos de trabalho. A gente sabe que é uma região que tem muita autonomia, muitos trabalhadores não querem o vínculo formal de emprego. A gente tem um exemplo daquele documentário, Estou Me Guardando para Quando o Carnaval Chegar, né, que foi feito em Toritama, que demonstra a informalidade e o próprio interesse, muitas vezes, dos trabalhadores que são costureiros, confeccionistas. Mas, quando a gente tem o olhar de gestão, de formalizar desde do registro da marca, criando, abrindo sua empresa com o CNPJ, organizando os contratos de trabalho, então isso já reduz o risco de passivo trabalhista, de passivos judiciais. Então esse olhar é muito importante. E nada melhor do que unir uma instituição reconhecida como o NTCPE, para apresentar dados, demonstrar o que é importante para a nossa, nossa atividade empresarial, as empresas da nossa região, para a gente se desenvolver cada vez mais, porque o potencial da nossa região é imenso. E por isso o meu olhar deixou um pouquinho de ser somente na área das relações de trabalho há 20 anos, e há 7 anos eu venho com esse olhar com a linguagem da indústria da moda, porque é onde nós estamos e onde a gente quer que cresça.
2: E o importante é que o NTCPE está dando auxílio não só a quem quer ser confeccionista, e também os empresários que estão aí, de certa forma, alguns na formalidade, outros querem se formalizar, e buscar uma consultoria que tenha, de fato, resultados já comprovados e entrar para essa formalização. Acho muito interessante, e é um papel social muito importante para o NTCPE. Parabéns para toda essa iniciativa.
3: Em nome do presidente, eu agradeço.
1: E falando assim, nessa iniciativa do NTCPE, assim, na sua trajetória, doutora, toda de trabalho, o que representa para a senhora hoje ganho esse prêmio, aí ter recebido esse prêmio, um reconhecimento imenso do seu trabalho, da sua trajetória. O que é que isso repercutiu mais nessa luta? Porque é uma luta esse trabalho da senhora, viu? Em conscientizar isso. O empresário aqui da região, como é importante o registro da marca. Né? Então, o que representa para a senhora, dentro dessa trajetória, todo essa premiação tão importante?
0: Perfeito, Romildo. Como eu falei, eu sou advogada especialista na área trabalhista, tenho mestrado em gestão empresarial, sou professora e essa carreira vem há 20 anos nessa atuação aqui na região. E há 7 anos atrás eu me debrucei sobre a importância também de unir minha área docente e na parte de relações de trabalho para as empresas, no viés aqui do nosso polo de confecção do Agreste. Então, a partir daí, com muita leitura, estudos, recebendo informações de instituições que têm credibilidade, como o NTCPE, que sempre eu faço pesquisas e dialogo com os dados e as informações do NTCPE, me debrucei com a oportunidade de participar dessa premiação de academia. Já fiz algumas palestras também lá no NTCPE para qualificação de empresas, na incubação, né, que buscam orientações até jurídicas sobre como desenvolver o registro da marca, a proteção, relações de trabalho. E apareceu essa oportunidade de participar e concorrer da premiação. Digo que consolidou ainda mais. Eu acho que não tem aquele plus que é da credibilidade, daquela escadinha que a gente está subindo aos poucos, mas aí pega uma instituição já reconhecida, aí a gente consegue dar um avanço maior. Essa credibilidade do nosso trabalho, que já vem de alguns anos, e quando é reforçado por instituições que já têm uma credibilidade também, aí o salto aumenta. Depois disso, a gente vem publicando outras obras que são relevantes também. Digo que até vou concorrer para a próxima edição também, olha aí os próximos candidatos. Mas porque a gente não só pela premiação, que é lindo também o evento, lá, não sei se vai ser no Marco Pernambucano da Moda também, por lá, no Expo Center, o ano passado. E é linda a premiação, é uma estrutura que abrange toda a indústria de confecções, têxtil, pessoas ali envolvidas. E além da beleza da nossa região, na cultura local, a gente também tem a importância e a valorização dos profissionais. Então, além de tudo isso, você ter esse plus de acrescentar na sua carreira uma premiação, que a gente ganha um selo, a gente pode divulgar, e isso gera um reconhecimento ainda maior. Então, reconhecimento para o aspecto pessoal e também a relevância da contribuição que a gente pode ter com o que a gente faz no nosso trabalho para toda a região. Então, une o pessoal com também esse aspecto social da relevância do seu trabalho agora que está sendo ampliado e divulgado também.
1: Isso é importante a gente escutar da senhora assim, esse seu relato, porque a senhora participou da primeira edição, foi vencedora. Então, para quem quer se inscrever também, participar, é bom saber a importância, o que vai trazer. Porque quando você defende uma causa e tem ao seu lado uma instituição com NTCPE lhe apoiando, isso aí é bastante relevante para quem está lá na luta, né? Então, a gente é uma luta diária que você tem que ter e que você, às vezes, não sabe, muita gente não sabe nem os caminhos a seguir. Então, o NTCP ajuda nesse.
0: Ajuda e com uma transparência e uma seriedade muito forte. As pessoas que participaram da avaliação, até o dia da premiação, a gente não sabia, não é tudo às cegas, como chama. A gente nem coloca o nome para não identificar quem é a pessoa. Então, é uma seriedade imensa quanto ao processo lá da premiação. E no dia da premiação também a gente só sabe na hora quem foi premiado, quem não foi, e é uma alegria. Então, a gente passa por esse processo de seriedade, de muito formalismo. A gente faz toda inscrição pelo site, seguindo regras metodológicas que também são colocadas no edital. Então, é sempre bom seguir exatamente, porque não seguindo pode até ter uma desclassificação. E aguarda essas duas etapas aí da premiação e a relevância depois de seu trabalho ser divulgado e poder,
1: exato,
0: contribuir.
1: Mais importante.
0: Isso é muito importante.
1: A contribuição, né? E a divulgação também. Então, parabéns, doutora, mais uma vez pela sua premiação aí.
0: Obrigada.
1: Pela sua iniciativa e por toda a pesquisa que a senhora faz, que eu tenho certeza. A gente vai marcar outras, a gente dá outros podcasts para a gente falar mais sobre o seu trabalho, sobre o seu livro. E tudo, foi um prazer recebê-la, viu?
2: Muito bom. Entendo a sua trajetória é bem intensa, passando por várias áreas, como a gente acabou de falar, trabalhista, agora está na parte de consultoria empresarial, voltada de fato à formalização e registro da marca. Diante de toda essa trajetória, tem algum case, algum fato, óbvio, eticamente, sem falando, nome dos envolvidos, que possa contribuir para quem está nos assistindo, entender a necessidade e a funcionalidade de se formalizar?
0: Temos vários exemplos, né? Aqui na nossa região também temos exemplos. Na área jurídica existe uma publicidade, então é fato notório, até como estudo de caso, o caso do Moda Center Santa Cruz, então é público.
2: Perfeito.
0: Sobre a importância de mesmo uma atividade desse grande porte ter a necessidade de registrar a marca e proteger, porque muitas vezes outra pessoa que já adquiriu essa marca tem o direito de uso. Então, quem registra primeiro é quem tem o direito de usar essa marca. E a gente tem também um caso de uma empresa muito grande, até que vendia a nível internacional, e na hora de fazer uma recuperação judicial, ou seja, já estava em processo de extinção da empresa, quando fez apuração dos valores, não comportava pagar todas as dívidas, mas a marca Daslu era quem tinha um patrimônio aí material de maior valor do que todo o patrimônio material. Então, a importância de registrar a marca para todo o desenvolvimento, porque é o sonho de criar aquela atividade empresarial, ter o nome registrado quando a gente faz a certidão de nascimento, do mesmo jeito tanto abrir a empresa formalmente, como também registrar esse nome, porque esse patrimônio tem muito valor e pode ter mais valor do que até mesmo o patrimônio material. Então, essa é a importância também para o registro da marca e a formalização como um todo. É muito importante que as empresas busquem orientações com profissionais qualificados que deem essa segurança, eu digo, jurídica, para realizar as atividades aí com mais tranquilidade no que sabem fazer de melhor, que é vender.
1: E essa importância da marca, é, assim, como a senhora já frisou várias vezes, que o patrimônio do nome da marca, às vezes, é maior que o patrimônio físico do próprio quem criou a marca. É, a gente tem casos aí de empresas que vendem só o nome. Eu acho que a senhora me corrija se eu estiver errado, Bom Preço mesmo. Bom Preço era uma rede imensa, então ele vendeu o nome Bom Preço, para você ver o patrimônio. Acho que o maior patrimônio de uma empresa é o nome dela. Isso, né? Dependendo da trajetória dela, é o nome, é o maior patrimônio. Mas assim, nós falamos sobre os critérios adotados para quem vai participar da segunda edição. E as categorias são sempre as mesmas, e como vocês fazem para... Quais são os critérios que vocês usam para poder escolher as categorias?
3: É, na verdade, os critérios, eles são de relevância do que compõe, né, do que compõe o mercado, do que compõe uma competitividade. Porque a inovação, ela é um processo aí da... A doutora pode falar melhor do que eu, né? Mas a inovação, ela é um processo extremamente importante para qualquer mercado, né? Desde o surgimento dos mercados, quando eles vêm se desenvolvendo, as empresas tornam... as outras obsoletas por essa inovação. O mercado por si só é onde a gente alimenta todo esse setor, né? Onde alimenta emprego, onde alimenta a competitividade. E a academia, né, se ela bem utilizada, ela anda ali bem ligada com o mercado, né? A gente tem um exemplo de grandes países que se desenvolveram, onde a academia estava muito ligada com o mercado, né? No Brasil, a gente ainda tem umas lutas em relação a isso, para unir mais esse mercado com a academia, mas basicamente são os três vetores aí que a gente pode dizer que desenvolve bem tanto, não só do ponto de vista econômico, mas acaba desenvolvendo também do ponto de vista social. Porque, por exemplo, nesse caso da doutora que ela ganhou nessa área, quando você fortalece as empresas, você acaba fortalecendo o emprego. Veja como... De uma ponta a outra, você acaba fortalecendo. Você fortalece a empresa, mas essa empresa fica mais forte do ponto de vista financeiro, do ponto de vista de valor. Aí você fortalece também o emprego na região que você vive. Você, por consequência, né, uma empresa dessa que tem essa visão, ela também vai ter uma visão, vai abrir a cabeça para conseguir investir mais em inovação, né, para superar seu próprio produto, para que o produto tenha um valor agregado maior ou um custo menor, para que ela consiga se desenvolver ou exportar, ou se não exportar, se for decidir pelo mercado interno, que ela consiga também vender seu produto mais para outras regiões, como o Sudeste, Centro-Oeste. Então, basicamente, são os três vetores que a gente acredita, né, e que é comprovado, né, pelos estudos também, que lideram aí uma região.
1: Mas além do reconhecimento de um trabalho como o da doutora aí, vocês... fazem algum outro tipo de ação dentro dessa premiação, dentro dessa ideia, com os empresários da região?
3: Sim. Inclusive, a gente funciona de uma forma muito orgânica, sabe? Inclusive, no primeiro summit que a gente fez ano passado, a gente tratou sobre mão de obra, Romildo. E a gente sempre pega esses eventos, ou o prêmio Destaque, por exemplo, e a gente cria uma estratégia, um plano de trabalho sobre isso. Por exemplo, quando a gente localizou, que não foi novidade ano passado, né, no Summit, e a gente já sabe disso há muitos anos, mas quando a gente localiza ali as dificuldades, pessoas que têm gabarito, que nem a doutora, que falam sobre determinado tempo, a gente já começa a planejar internamente sobre aquele resultado. Então, a gente está até renovando para 2027, a gente está em 2026, e 2027 a gente vai ter um novo contrato de gestão. Então, tudo isso que a gente faz, a gente já coloca no nosso planejamento. Por exemplo, a gente vai fazer o summit aqui sobre comércio exterior, a gente elabora um documento no final desse summit e a gente usa aquilo como estratégia. A própria pesquisa da doutora e a pesquisa que a gente vai ter agora nesse prêmio Destaque, a gente utiliza isso como base. Você tem total razão. A gente utiliza como base para fazer uma palestra, para fazer um curso, para criar uma capacitação específica para aquilo, ou criar um programa novo, né? Quem sabe aí a gente vai ter um programa, né, doutora, em que as empresas, uma consultoria específica só para isso, só para registro de marca. Então a gente se alimenta, é orgânico, né? A gente se alimenta das próprias ações que a gente faz no NTCPE.
2: É o bom que o projeto, o Prêmio Destaque, ele termina dando um cheirinho aí da próxima tendência que está vindo aí no próximo ano, nos próximos meses. Então, talvez algo que seja já revelado nesse próximo Prêmio Destaque NTCPE já seja algo que vai acontecer no ano que vem. Então, termina que a gente já está prevendo algo. Claro que isso aí não foi que ninguém achou. São baseados em pesquisas e informações que trazem. Então, é muito importante tá antenado. E, com certeza, o encontro do NTCPE vai estar falando muito sobre isso. E com relação ao comércio exterior, hoje em dia, você está comprando nas plataformas de marketplace, pode vir de qualquer lugar do mundo. Então, você está hoje vendendo na Shopee, ou vendendo no Mercado Livre, ou Amazon. Então, qualquer lugar do mundo pode comprar sua mercadoria. Então, você está só receber o pedido, você vai despachar para onde está indo. Muitas vezes, tem pessoas que nem se atentam a isso. Mas o marketplace está mandando para qualquer outro lugar. Então, é muito importante esse entendimento para a gente estar se encaixando e competindo de igual para igual em qualquer mercado.
0: Exatamente.
1: Eu acho importante nesse trabalho de vocês, principalmente dentro dessas categorias, do que a doutora foi premiada aí, e desse assunto que é tão relevante aqui, e tão, acho que não tem total importância o registro de marca. Eu queria que, doutora, dentro da sua experiência, das suas pesquisas, que a senhora frisasse essa importância, e como a senhora vê hoje, dentro das suas pesquisas, o Polo de Confecção do Agreste nesse assunto de registro de marca.
0: Ótimo. Até como um especialista em direito da moda, e eu tenho encontros até no sul do país com outros especialistas também na área, o nosso polo de confecção do Agreste de Pernambuco é um estudo de caso também. É algo que todos têm um olhar diferenciado, porque chamamos o segundo maior polo de confecção do Brasil. Temos o primeiro no Brás, o segundo aqui, mas por que não somos o primeiro? Então, esses pontos que nós fazemos estudos, dialogamos, discutindo, são pontos que podem modificar esse cenário do segundo polo para o primeiro, desse arranjo produtivo local tão importante para a região, e como esses empresários que muitas vezes nasceram lá na máquina de costura e se desenvolveram podem crescer com mais segurança. Então é sempre importante ter esse olhar. O registro da marca, eu nem chamo registro, eu chamo a proteção da marca, porque é todo um processo de proteção que inicia com o pedido, com a análise, na verdade, da viabilidade desse nome, e durante todo o processo no órgão competente sobre a proteção e esse cuidado com algo que é tão importante quando você tem essa ideia e você expõe ela com um nome e uma marca, ou uma figura, por exemplo, né? Às vezes a gente tem uma marca mista. Então, essa importância reflete a necessidade de, apenas nesse ponto do registro, já darmos uma relevância para cada vez mais a gente poder desenvolver as atividades empresariais e crescermos cada vez mais esse polo de confecção que é tão importante para o país, eu diria até para o mundo, porque o olhar aqui da nossa região deve ser cada vez maior com a produção acadêmica que gera dados confiáveis e com estímulo à inovação, à criatividade. E o evento também teve produções autorais, né, de produtos. Então, esse evento é muito importante para a nossa região, focando a segurança, eu digo aqui, jurídica, para que as empresas se desenvolvam, e focando com instituições que estimulam o desenvolvimento da nossa região.
1: Ô, doutor, agora me tira uma dúvida aí, pessoal, dentro da minha experiência de trabalho. O registro da marca, geralmente, se eu tenho uma empresa no meu CPF, a marca é no meu nome, certo? Então, o que eu tenho que registrar seria o nome de fantasia. Ou seja, porque eu não tenho lá razão social, nome de fantasia. Se eu tiver o nome de fantasia no meu registro da marca na Jussé, aí se eu tiver o nome, a minha marca, certo? A minha logo, a minha logomarca, a razão social e a logomarca. Isso não me ajuda já em estar se registrado
0: não,
1: lá, não?
0: Não, Romildo, não. A gente tem que separar bem direitinho o registro da atividade empresarial. Sim. No órgão competente. Normalmente, empresas registram na Receita Federal, na JUSCEP, que é o órgão que vai sair. Isso. O CNPJ. Você pode colocar um nome fantasia, se quiser. Normalmente esse nome fantasia reflete o nome da marca, mas não necessariamente. Então isso não dá a proteção da sua marca. Aqui temos o órgão competente para a constituição da atividade empresarial, mas para a proteção da sua marca, do seu nome, que aí você não necessariamente precisa criar igual com o seu CNPJ, o nome fantasia às vezes é o mesmo, mas essa marca aqui você tem que protegê-la no órgão competente, que é o INPI, Instituto Nacional de Propriedade Industrial.
1: Mas no caso eu sendo processado por usar uma marca, e eu tiver no meu registro, isso não ajuda em nada?
0: Nada, porque o órgão competente para a proteção desse direito é o INPI, o Instituto Nacional de Propriedade Industrial. Tem que fazer nesse órgão, quem fizer primeiro é que vai adquirir, e por isso cuidado, na hora de abrir a empresa, você já atrelar a análise de viabilidade do nome da sua marca. Porque aí você pode colocar o nome fantasia também. Lembrando que pessoa física só pode registrar uma marca para esses fins lucrativos, que o registro no INPI você vai desenvolver uma atividade lucrativa. Pode ser pessoa física? Pode. Se for uma atividade comercial, você precisa também declarar que como pessoa física você desenvolve essa atividade. Então tem que ser uma atividade ilícita, não pode eu posso, eu quero criar as marcas aqui, vou sair registrando meu CPF. Não é assim. Uhum. Você declara que utiliza e esse comprovar, nome, né? Comprovar. E normalmente o que é que se faz? Abre o CNPJ, atrelado também à análise de viabilidade e o registro dessa marca. Porque aí você protege o início da atividade empresarial e a proteção da marca que você criou. São questões distintas.
1: Já teve algum caso da senhora de a pessoa perder mesmo a marca?
0: Já tivemos muitos casos, não, eu diria, durante o trâmite, porque aí a gente pode chegar até a esfera judicial, mas o que normalmente acontece são pessoas que já vêm porque perderam essa marca, às vezes porque pediram o registro sozinha por profissionais, perderam prazo para pagar as custas, perderam o registro e vão agora buscar um novo registro com uma proteção, com toda a análise, segurança, cumprindo a legislação. Então, acontece muito. E cuidado, porque existem um mercado aí fraudador, infelizmente, por isso a segurança de buscar profissionais qualificados, ou se quiser fazer sozinho, muitas vezes ter uma atenção à legislação da propriedade industrial, manual de marcas, ter esse cuidado, porque é o patrimônio, é o seu nome que você vai colocar no mercado para se apresentar.
2: Perfeito. Pensando no que o Romildo falou, vamos logo entender a questão do problema. Eu entendo o que ele falou. Vamos supor que a empresa já existe há 15 anos, certo? Um indivíduo oportunista, de fato, não tem nem empresa, ele identificou, foi lá e fez o registro da marca. Existe judicialmente como entrar com a ação, informando que a pessoa usou de má fé e tal. Existe essa possibilidade. E se de fato é viável, porque existem processos judiciais que qualquer um pode botar seu na justiça. Isso é direito de todos.
0: Direito e ação.
2: Mas existe a viabilidade. Existe viabilidade para se ganhar judicialmente uma situação dessa?
0: É bem difícil. Porque quem registra. Esse é um princípio básico da propriedade industrial. Quem registrar primeiro detém o direito ao uso dessa marca. E aí, na esfera administrativa, que é no INPI, você registra primeiro, você detém. Infelizmente, acontece muito, e é o que nós temos aqui a constatação até da nossa pesquisa, de muitas empresas que desenvolvem atividade empresarial com aquela marca, com aquele nome, e não se preocupam em registrar. Lá na frente. Aí se deu conta, escutou no NTCPE, chegou aqui a notícia no podcast, vou registrar. Quando vai analisar, essa marca não é viável porque existe outra marca. Então pode acontecer isso. Ou até outras pessoas que já têm a marca descobrem e aí vão buscar indenizações e reparações judiciais pelo uso indevido porque você não registrou. Por mais que você tenha aí 10, 15, 20, 30 anos usando essa marca, quem registrou primeiro é que detém. E aí, na esfera administrativa, a dificuldade é essa. E na judicial, um problema por causa desse princípio da anterioridade é de demonstrar se você teve boa-fé ou não para criar essa marca, porque no judiciário a boa-fé tem a boa-fé objetiva, subjetiva, são várias questões, de como você já vinha utilizando há mais tempo essa marca sem registrar no órgão competente. Então é um problema muito sério, judicialmente o risco é muito alto, né, de perder uma demanda como essa. Então é bom sempre registrar no órgão competente para não ter um prejuízo de dano moral pelo uso indevido, concorrência desleal e danos materiais, porque você atraiu para você aqueles clientes que eram de outra marca. Então o prejuízo depois aumenta consideravelmente.
2: E lembrando que aí só nos debates aqui eu lembrei que não é só esse tipo de registro. Tem o registro da marca e também hoje a maioria das empresas tem rede social. Muitas têm sites. Isso. E também existe o registro do nome do site. Então, por exemplo, imagine, tem muitas empresas, se eu não me engano, alguma empresa multinacional que eu entrei, que ela está no Brasil, eu digitei o endereço dela, .com.br, e apareceu uma página. Esse registro possui de tal pessoa. Se você quiser comprar essa marca, ligue para tal telefone. Então, quer dizer, a pessoa registrou uma marca internacional e está vendendo aquele domínio no registro.com.br, registro.com.br, que é o registro BR. Se você quiser no .com, é outro, uhum, é outra esfera. É. Então, assim...
0: São questões distintas.
2: Além do INPI, também tem a questão do registro no domínio.
0: Por isso, na análise viabilidade, antes do registro, tem toda essa análise no INPI. Tem análise da disponibilidade nos domínios públicos de
2: internet. É mais completo, é importante.
0: De redes sociais, porque muitas vezes no Instagram alguém já está usando também aquela marca. Então, análise bem ampla para você ter a segurança de que quando você levar para o NPI, você não vai ter risco. Quer dizer, risco a gente sempre tem, mas um risco baixo aí da viabilidade.
1: Perfeito. Infelizmente, nós chegamos já no nosso finalzinho, certo? Eu queria que o representante aí do NTCPE, ele trouxesse para a gente, o Tiago, trouxesse para a gente o que é que o NTCPE tem agora de novo para o Polo de Confecção do Agreste, cursos, palestras, o que é que ele está hoje fazendo para o Polo de Confecção do Agreste e como as pessoas podem fazer para participar e conhecer mais do NTCPE, deixar contato, endereço, tudo aí, para que a gente divulgar mais ainda o NTCPE. Eu sei que já vocês são bastante, já são bastante representativos aqui na região, mas eu queria que você deixasse aí o que é que tem de novo hoje que as pessoas podem participar, o Polo de Confecção do Agreste pode participar aí.
2: E Tiago, e também falando, é importante que eu sei que o NTCPE não está só aqui em Caruaru, assim, a central de Caruaru. Eu sei que tem várias cidades polo onde o NTCPE está indo dar curso também. Então é importante falar quais são as cidades, sua abrangência, porque tem muito. O nosso podcast hoje é visualizado por várias cidades. Está aí no Spotify, está no YouTube. Então quem estiver lá numa cidade a 150 quilômetros, 100 quilômetros de Caruaru, ele pode também ter acesso. Como é que ele faz para acessar isso?
3: Perfeito. Ótima colocação. A gente tem uma unidade lá em Olinda, né, no mercado Eufrásio, e a gente tem uma unidade aqui em Caruaru, né, porque antigamente, na verdade, só tinha Olinda. Só que como a maior parte do apelo texto de confecção está aqui no Agreste, a gente fundou há muitos anos atrás essa unidade de Caruaru. É como a gente já falou, fica ali perto da SIC, né, do Grande Hotel, na Visconde. E a gente, como você citou, Érico, a gente tem em várias cidades. A gente leva os cursos, fecha parcerias com as associações, com as prefeituras. Os cursos são gratuitos. A gente tenta levar, a gente tem em torno aí de mais de 50 municípios que têm alguma atividade de confecção, mesmo que não tenha tão forte, mas já desenvolve alguma coisa. Então a gente tem como principal meio de comunicação, como eu citei, o nosso site, que a gente tem que fazer essa publicização de todos os cursos, de tudo que a gente vem fazendo. Então, é sempre importante acessar o site, que é ntcpe.org.br. Não é .com, não, é .org.br. Que lá a gente coloca todos os cursos. Nós colocamos nossos consultores, divulgações de eventos. A gente tem publicações, Romildo, sobre dados do setor. Todo mês tem publicações. Aí tem o ICETEC, que é o índice de confiança do empresário, né, que fabrica. A gente tem boletins econômicos, que a gente traz uma visão geral da economia, mais uma visão para o empresário. A gente tem também, como eu citei, a gente vai ter o Summit esse ano. A gente também vai trazer esse ano para cá, para o Agreste. A gente fez em Caruaru ano passado, a gente vai levar para Santa Cruz o Instituto Europeu de Design, que é uma formação de alto nível para alguns empresários. A gente está com outras ações que eu não posso citar porque está em planejamento esse ano ainda. A gente sabe que esse ano teve a Copa, né? Tem eleições, é muita coisa que movimenta o país, mas mesmo assim a gente está repleto de ações. Então, assim, você procurar o NTCPE, você vai ter o atendimento lá gratuito, você vai ter acesso a diversas palestras, você vai ter curso desde costura a outros cursos um pouco mais capacitados. Você vai ter consultorias específicas para a sua empresa, seja no próprio ambiente de trabalho, ou seja, no escritório, sobre decisões de gestão. Você também tem consultores, a gente tem programas de consultores que vão avaliar o seu produto também, né? Então, assim, a gente tem um guarda-chuva muito amplo que a gente ajuda o fabricante. Desde aquele que, Romildo, ele está bem no início mesmo, tem só uma ideia do que fazer, o empresário, o trabalhador, tanto aquele que realmente já está bem estabelecido, mas ele precisa de algum detalhe, alguma informação, seja informação de inteligência no ICTEC, no boletim, e entrando em contato com a gente está sempre a postos para ajudar.
1: Então fica aí a dica, pessoal, NTCPE, é aqui em Caruaru, está à disposição dos confeccionistas da região, procurem. Eu já visitei as instalações lá, o pessoal é bem acolhedor, vai lhe atender da melhor maneira possível. Tem um leque, como o Tiago falou aí, tem um leque de opções lá, para que você possa facilitar o seu dia a dia e trazer conhecimento para a sua gestão na sua empresa. E tivemos também a doutora Kilma Calindo, aqui, que é advogada, né? E eu queria que a senhora deixasse aí, doutora, o seu contato. Ela, como eu falei no início, ela foi uma das vencedoras do prêmio Destaque NTCPE, certo? Do ano 2025, né? E ela ganhou numa categoria bastante, gente, bastante relevante. Tem autoridade de falar desse assunto, que é o registro de marca. Então, eu queria já deixar a senhora intimada aqui, que a senhora é advogada, mas eu vou intimar a senhora, para a senhora voltar ao nosso programa para falar mais sobre esse assunto, porque esse assunto é muito extenso e é muito importante, e a gente precisa trazer essa importância aqui para o confecção. Mas eu queria que a senhora deixasse, por gentileza, aí, o seu contato para quem quiser se encontrar e conhecer mais das suas pesquisas, como tem que ser feito isso, aonde lhe encontrar.
0: Perfeito. Eu vou deixar o Instagram, né, que é o arroba @quilmagalindo. É lá onde eu coloco o que acontece no meu dia a dia profissional. Então, registro de marcas, essas premiações, esse trabalho acadêmico. E também fica disponível aí para quem precisar tirar qualquer dúvida, fazer qualquer consulta, com esse olhar de um especialista na área do direito da moda. Agradeço muito o convite.
1: Nós que agradecemos.
0: Fico aqui intimado, já aceito, né? Acho que tem muitos temas relevantes nessa minha trajetória na área de relações de trabalho, direito da moda, como consultor em negócios da moda também. Nosso papel é contribuir e parabenizar a vocês por esse trabalho também no podcast. Quero aqui também parabenizar Pedro Miranda, que é o atual presidente, e Tiago também, que contribuiu. E convidar todos para participarem sempre das discussões, dos debates, da premiação agora também, que vai acontecer esse 2026. Acho que todos precisamos unir forças para esse nosso polo de confecção, essa indústria da moda que é tão importante para o desenvolvimento econômico e social aqui da nossa região. É um papel social que a gente tem. Fico à disposição sempre.
1: Muito obrigado.
2: Muito obrigado.
1: E obrigado aos nossos ouvintes, mais um podcast nosso sobre que traz conhecimento, traz assuntos relevantes. Hoje nós falamos sobre o destaque da premiação do NTCPE Destaque, NTCPE 2025. E quem não participou, ou que está entrando agora, toda essa entrevista na íntegra vai estar no podcast, no Spotify e no YouTube. Então, muito obrigado e até o próximo programa.
2: Até.
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1: Rádio Estação, agora 7:06.
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1: Fala, meus pessoal! Tudo bom com vocês, meu pessoal amado? Boa noite a todos! Sejam muito bem-vindos a mais um programa maravilhoso, Uma Hora de Música, aqui na Rádio Estação. Seja muito bem-vindo, seja muito bem-vinda aqui. Sou Kaone Alves, já pode me chamando de Cal pra gente começar a se familiarizar aqui nesse momento incrível dessa noite. Olha só, muitos ouvintes chegando por aqui, já preparando sua música aqui. Não pode faltar para essa noite, para começar o serão daquela forma, para quem tá trabalhando também no meio da estrada. Muito obrigada pela carona. Vamos com tudo, porque hoje, gente, hoje vai ser muita música boa, viu? Gente do céu, muita música de qualidade. E você aí de casa, você também pode pedir sua música, sim. Através do nosso WhatsApp, 819-8785-5687. Vamos de novo. 819-8785-5687. Já vai sintonizando pela 88.9 da Rádio Estação. E vamos com tudo. Bora de música, que é isso que a gente gosta. Bora com Verrugem. Bora com tudo, pessoal, aqui na Rádio Estação.

0: bom, pessoal? Muito bem, olha aí que maravilha. Acabamos de escutar juntinhos, olha aí, Amado Batista, juntinho com o Eduardo Costa, com a música Amigo. E é isso que eu declaro a você, pessoal, amigo, amizade. Tem aí com você amigos que você possa contar todos os momentos, inclusive tanto os melhores, quanto aqueles que você está precisando de uma ajuda ou de realmente um ombro amigo. Olha aí, vamos com tudo. E olha só, chegou uma mensagem aqui pelo nosso WhatsApp. Deixa eu ver quem é que tá por aqui. E começa a partir de agora nosso momento WhatsApp.
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0: Muito bem, vamos com tudo. Deixa eu ver quem é que tá por aqui. Teteca. Opa, Teteca, tudo bom com você? Olha só, boa noite. Deixa eu ver.
2: Pois, eu estou levando uma amiga minha para conhecer vocês aí, viu?
0: Mas, rapaz,
2: é uma amiga minha.
0: Traga.
2: Para você bater papo com ela aí.
0: Eita, coisa tá certo? Tão boa.
2: Estou levando ela aí agora, viu? Aí no estúdio da rádio, tá bom?
0: Tô curiosa.

0: pra saber quem
1: você
0: é.
1: Você pode me dizer alguma coisa, dizer aí, por favor?
0: Oxe, traga. Traga,
1: pra conhecer você, ter uma foto com vocês aí.
0: Ah, que gentil da sua parte, Teteca. Pode vir, vem-se embora, rapaz. Chame quem você quiser que a gente faz um cafezinho, vem conversar e aproveitar as músicas hoje, todo mundo junto. Pode ser? Vem-se embora. Olha só, muito obrigada, viu, pela sua participação, Teteca. Ó, um beijão pra você. E você aí de casa que tá querendo participar, pode participar sim, através do nosso WhatsApp, através do 819-8785-5687. Vem-se embora, sintoniza pela 88.9 e bora curtir de música boa, nos alegrarmos que cada dia mais o Senhor Jesus tem nos abençoado com mais uma noite maravilhosa como essa. E melhor agora, né, escutando vocês, as vozes maravilhosas desses ouvintes que sempre estão aqui participando. Pra você que já começou o serão, chama todo mundo que tá trabalhando junto com você, já vai pedindo sua música, não fica acanhado não, rapaz. Não fica acanhado não, já pede tua música, que eu já vou separar aqui e fazer o prazer, a questão de colocar a música que você pediu, porque tem que ser tocada melhor, né? Essa aqui você não tira da cabeça. E vamos continuar de música, vamos com tudo? Separei aqui uma maravilhosa de Guns N' Roses, olha aí, November Rain. Vamos com tudo aqui na Rádio Estação, pessoal!

0: maravilha, minha gente, que coisa boa, só música de qualidade aqui na Rádio Estação. Seja muito bem-vinda, seja muito bem-vindo. Vamos curtir, vamos aproveitar com muita música boa, que é isso que a gente gosta. Olha só, gente, tá chegando mensagem por aqui dos nossos ouvintes. E você aí de casa pode mandar a sua mensagem também, é... Pode pedir sua música. A gente faz questão de colocar sua música pra tocar. Bora agitar esses ânimos. Gente, ainda é terça-feira. A gente ainda aguenta mais um pouquinho. Bora arrumar energia de onde a gente puder tirar pra continuar esse serão de hoje pegado, pra gente terminar as festas com tudo. Bora com tudo, pessoal. Bora cuidar. Mas antes disso, vamos para mensagens dos nossos ouvintes da Rádio Estação. Aqui os melhores ouvintes que sempre pedem as melhores músicas.
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0: Maravilha, olha só quem chegou por aqui, nossa querida Sivoneide do Bela Vista. Minha maravilhosa, ai que prazer enorme, que satisfação enorme te receber aqui na programação. Que nossa querida Daiane Mary, ela me emprestou o bastão e me deu essa responsabilidade de trazer as melhores músicas e trazer esse momento maravilhoso pra essa noite, pra gente trabalhar com muita agitação, com muita alegria, que é isso que a gente gosta, de você aí de casa se alegrar conosco aqui na Rádio Estação. Olha só, Sivoneide, boa noite!
2: Boa noite, Cauane, aqui é Sivoneide do Bela Vista.
0: Boa noite,
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2: Toque a música 24 Horas de Amor com Bruno Marrone.
0: Eita, deixe ela que ela tá romântica! Sivoneide, arrasou na sua escolha musical. Então bora com tudo, gente, bora junto com Sivoneide, bora junto escutar essa música maravilhosa. Você, Sivoneide, chama todo mundo, Sivoneide, aí da sua casa, de onde você estiver, aumenta o volume, porque a gente vai acabar de tocar nesse exato momento Bruno e Marrone, 24 Horas de Amor. Eita, essa é pra se apaixonar.

Fala, minha gente! Acabamos de escutar aqui muita música boa. Eita, essa daqui é boa! Bacaceira Raiz com Japãozinho juntinho com Iguinho e Lulinha. Olha aí que maravilha! As melhores músicas pedidas pelos nossos melhores e incríveis ouvintes dessa rádio estação. Olha só, minha gente, tem um recadinho aqui de nossa querida Siboneide. É, olha o que ela disse: a noite é uma criança, é só romantismo. Deixa ela, rapaz. Olha só o que ela disse: tô fazendo serão muito bem, agradeço, viu, por ter sintonizado a Rádio Estação 88.9. E a gente tá aproveitando o serão da melhor forma possível, com muita música de qualidade. Pode chamar o pessoal junto, mulher. Pode chamar todo mundo pra pedir música, pra dizer aquela música, pra não deixar a gente dormir, pra gente aguentar o serão e terminar as peças com tudo, certo, Silvanete? Aí ela disse aqui, ó: aí depois de tomar aquele banho, depois do serão, eita, pra ficar cheirosinha, deixe ela, rapaz. Ah, maravilhosa, um beijão, Siboneide, muito obrigada pela sua participação. Olha só, chegando mais ouvintes por aqui, mas vamos continuar de música, né, pessoal? Bora escutar essa música aqui de Rafaela Santos, junto com Seu Desejo? É, que pense numa mulher que trouxe música de qualidade, e que é uma banda Seu Desejo, gente, que só tocam as melhores. Bora com tudo! 19 horas e 48 minutos aqui na sua rádio estação. Vamos com tudo, vamos de música!

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1: Uma hora de música aqui direto, aqui na Rádio Estação. Eita, musicão aqui na Rádio Estação, juntamente com Rafaela Santos, juntamente com Seu Desejo. Tudo que tem amor. Eita, música boa, gente. Só musicão, só música romântica, que é pra pegar daquele jeito. Você não tá entendendo, não. Olha só quem chegou por aqui. Boa noite.
2: Boa noite, minha querida.
1: Boa noite.
2: Se for possível, toca aí um brega aí de Funkito Lopes. Tô aqui no bairro da Bela Vista tomando um aqui.
1: Eita, começou os trabalhos cedo.
2: E um abraço. A Rádio Estação é bom demais, tá nela.
1: Muito bem.
2: Matheus Lopes.
1: Valeu, Matheus Lopes. Tudo bom com você? Eita, esse começou os trabalhos cedo, viu? E ainda é terça-feira. Muito bem, mas tem que ser desse jeito, que é pra se alegrar. Tem que ser desse jeito. Já trabalhou demais o dia todo, hein? Tá bom demais. Eita, música boa. Pode deixar que a gente vai caprichar aqui uma ótima de Frank Lopes pra você. Você conhece essa? Deixa eu ver se você conhece o comecinho dessa música aqui. Vamos ver. Será? Será? Rapaz. Eita, nasci pra te amar. Eita, música bonita da bexiga. Uhul.

Muito bem, pessoal, estamos de volta, mas infelizmente me despedindo porque hoje foi só. Mas, gente, me diverti bastante com vocês. Que musicão, um melhor do que o outro. Pessoal, muito obrigada por estarem participando, por estarem pedindo suas músicas. Foi uma satisfação imensa estar colocando as melhores pra vocês. Um abraço a todos, que fiquem com o Papai do Céu. Um beijo pra quem bebe, gente. Bebam com moderação, cuidem do bem mais precioso que vocês têm, que é a vida. Um beijão a todos, tenham uma ótima noite e fui! Deus abençoe a todos e continue na Rádio Estação!

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1: Estação 8 horas.
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4: Vamos.

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0: mais em Simone Mendes.
1: Esqueça tudo, pagode de qualidade.
0: Que coisa linda, hein?
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0: Boa noite, Uberlândia!
1: Faz barulho aí, Uberlândia, que eu quero ouvir!
0: Que coisa linda, galera!
2: Obrigado! 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
1: Muito barulho!

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1: Passa um filme na cabeça. E quando a gente começou a chegar até aqui, é inacreditável demais isso.
2: Tu é doido, irmão. Sempre sonhei estar com você num momento como esse.
3: Valeu, valeu realmente muito a pena passar por tudo que a gente passou.
1: Amém,
3: sim. E hoje a gente vai mostrar pro que a gente veio.
1: Sim, mas não tá caindo a ficha.
4: Oi, gente! Hoje teremos eles que conquistaram o disco de platina duplo com o hit Tando e também ganharam a música do São João com o ritmo da sanfoninha. Com vocês, os Algeboys!
5: Era uma vez no super fantástico mundo dos Algeboys.
6: Calma, cara, que eu vou contar.
5: Não, deixa eu contar, por favor.
6: Por favor.
5: Não, peraí. Deixa que eu vou contar essa história, ó. Vê?

Brasília! Vocês acharam que eu ia só chegar aqui assim, é? Vai, porra!

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1: Canção Rei.
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0: Está no ar a Voz do Brasil. As notícias do governo federal que movimentaram o país no dia de hoje.
1: Olá, boa noite.
2: Boa noite para você que nos acompanha em todo o país.
1: Terça-feira, 18 de agosto de 2026.
2: Vamos aos destaques do dia.
1: Atualização da lei seca.
2: Nova regulamentação prevê o uso de equipamentos para identificar outras substâncias além do álcool.
1: Após acidente, em caso de morte, será obrigatória a realização do exame para detectar álcool ou drogas ilícitas.
2: Atendimento à mulher.
1: Busca de informações sobre direitos e proteção lideram chamadas ao Ligue 180. Graziela Mendonça.
3: A violência psicológica respondeu por 35% das mais de 98 mil denúncias recebidas pelo canal nesta primeira metade do ano.
2: Anvisa aprova duas novas canetas para tratamento de diabetes.
1: Os dispositivos possuem como princípio ativo a semaglutida, obtida por via sintética.
2: Em entrevista, a diretora da agência da agência, Daniela Marreco, destaca a importância da aprovação desses medicamentos.
4: Consideramos, sim, bastante perigoso e, em termos de segurança, para o paciente utilizar produtos que não estão regularizados pode, sim, trazer um risco à saúde das pessoas.
1: Hoje, na apresentação da Voz do Brasil, Luciana Vasconcelos e Luciano Seixas.
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1: O Conselho Nacional de Trânsito atualizou procedimentos de fiscalização da Lei Seca, que estabelece regras para coibir a condução de veículos sob influência de álcool.
2: As novas medidas entram em vigor após publicação no Diário Oficial da União.
1: E quem tem todos os detalhes das atualizações é a repórter Luana Karen, que conversa com a gente ao vivo. Boa noite, Luana.
5: Boa noite, Luciano e Luciana. Boa noite aos ouvintes da Voz do Brasil. O novo regulamento passa a prever três formas principais de verificação durante fiscalizações: teste com bafômetro, teste em equipamento específico que indica outras substâncias psicoativas, como drogas ilícitas, e constatação de sinais de alteração psicomotora do motorista por agentes de trânsito. Continuam sendo admitidas imagens, vídeos e outros meios de prova aceitos legalmente. A partir da resolução, fica instituída uma fase de triagem nas operações. Nesta etapa, poderá ser utilizado o pré-teste ou teste passivo de alcoolemia. O resultado dessa primeira fase não poderá isoladamente gerar autuação ou caracterizar a condução sob influência de álcool. Nesses casos, será necessária a continuidade das avaliações previstas na norma, como o uso do bafômetro.
2: E Luana, a nova regra detalha mecanismos para situações que possam interferir no resultado do bafômetro?
5: Detalhe sim, Luciana. Em situações envolvendo produtos que podem deixar temporariamente resíduos de álcool na boca, como consumo de bombom de licor, pão de forma ou enxaguante bucal, a norma estabelece que deverá ser feito um novo teste. Isso pode ocorrer também quando algum fator técnico ou operacional comprometer o resultado válido.
1: Luana, a nova resolução também prevê o uso de equipamentos adicionais para verificar o uso de substâncias psicoativas, como drogas ilícitas?
5: Prevê sim, Luciana. A norma permite o uso de equipamentos para identificar a presença de outras substâncias além do álcool, capazes de alterar e comprometer a capacidade de dirigir, como drogas ilícitas e substâncias que determinem dependência. De acordo com a norma, o auto de infração deverá conter o tipo de substância detectada pelo equipamento. Para serem usados na fiscalização, os equipamentos deverão ser certificados pelo INMETRO. O texto regulamenta a possibilidade de testes toxicológicos e outros meios técnicos ou científicos para constatar a influência de substâncias psicoativas.
2: E Luana, naquele caso que o condutor se nega a fazer os testes quando solicitado, ainda continua valendo?
5: Continua assim, Luciana. Neste caso, o motorista continuará sujeito à multa e suspensão do direito de dirigir por 12 meses. Mas o Manual Brasileiro de Fiscalização de Trânsito foi atualizado para detalhar e padronizar a atuação em casos de recusa ao teste. Para o condutor que não realizar o procedimento, a norma estabelece como cada situação deve ser registrada e determina que, em uma mesma abordagem, não sejam lavrados simultaneamente autos de infração por dirigir sob influência de álcool ou outras substâncias psicoativas e por se recusar ao exame. Nos casos de acidentes que resultem em óbito, o motorista será obrigado a fazer exame para detectar álcool ou outras substâncias psicoativas.
1: Luana, foram criadas novas penalidades ou infrações com a medida?
5: Foram não, Luciano. A atualização da Lei Seca não altera ou cria novas penalidades, apenas regulamenta os critérios de fiscalização e de comprovação de infração. A norma atualiza procedimentos vigentes desde 2013 e também estabelece o modo de identificação de outras substâncias psicoativas. As novas regras entram em vigor após a publicação da norma no Diário Oficial da União. Os equipamentos para exames toxicológicos poderão ser usados imediatamente após a publicação, a depender apenas da disponibilidade e da existência de equipamentos certificados conforme os requisitos estabelecidos pela resolução. Luciana e Luciano, volto com vocês.
2: Muito obrigada, Luana Karen, pelas informações ao vivo aqui na Voz do Brasil.
1: Mais de 1 milhão de ligações já foram recebidas este ano pelo Ligue 180.
2: A Central de Atendimento à Mulher é gratuita e recebe denúncias, pedidos de informações e dá orientações relacionadas à proteção da mulher.
3: O Ligue 180 recebeu 1.035.647 ligações de janeiro até julho deste ano, o equivalente a 4.884 chamadas por dia. A Central de Atendimento à Mulher é gratuita e serve não apenas para denúncias, mas também para pedidos de informação e orientações sobre os serviços da rede. O Estado de São Paulo liderou os atendimentos no primeiro semestre, com mais de 106 mil ligações recebidas. Em seguida, vem Rio de Janeiro, Minas Gerais, Bahia e Rio Grande do Sul. Estela Bezerra, secretária nacional de enfrentamento à violência contra mulheres, aponta qual tem sido o papel deste canal.
6: O canal 180, ele tem uma importância de demonstrar à população o como a consciência, a conscientização sobre violência contra as mulheres tem ampliado. Antes você só considerava violência contra as mulheres, feminicídio e agressão física. Hoje você tem denúncias de violência psicológica, que é a primeira no ranking das denúncias. A gente tem denúncias de violências digitais, que é uma violência nova, contemporânea, né, que não se percebia dessa maneira.
3: A violência psicológica respondeu por 35% das mais de 98 mil denúncias recebidas pelo canal nesta primeira metade do ano. Em seguida, vem a violência doméstica, com mais de 24 mil ligações. Também foram registrados casos de violência moral e patrimonial. Se você é mulher e está sofrendo algum tipo de violência ou